abrindo a tua trilha sonora dessa noite, Biquíni Cavadão. Como viver sem ela? Alô pra você também, BG e Marvila. Pequenos detalhes. E abrimos aí com Marcos e Belucci. Porto Inseguro. É isso, é o Noturno 105,9. Já está no ar. A tua companhia nesta terça-feira, 21 de julho. Valeu! A partir de agora tem música e informação. A participação dos ouvintes, aquele clima mágico de interatividade que só o rádio consegue criar. Nesse momento aí, termômetros marcando 16 graus. 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Bom, agora quero saber de você, hein? Tá valendo a tua participação. Você interage, você pede a tua música pelo 991647867. Prefixo 53. Pelo telefone, você não tá sozinho, você não tá sozinho. Liga pra cá, 3232-2303. Olha, manda o teu recado, peça a tua música e conte onde você está ouvindo. Programa nessa noite aí de terça-feira. Bora lá, aumente o volume, aqueça o coração. Fica comigo até a

duas da manhã, hein? Pelo WhatsApp, a galera já participando. Uma boa noite aí pra Elaine. Daqui a pouquinho eu boto o recado dela. Também tem recado do Oscar. A Rejane já ligou pra cá e correu na frente. Marquinhos, boa noite. Queria mandar um feliz aniversário pra Mara Henk, pois é. Mara Henk, nossa amiga aí, moradora lá em São Carlos, São Paulo. Hoje de aniversário, completando aí seus 32 anos. Beijão pra você, Mara. Um feliz aniversário aí de todos nós aqui da Cultura. Todos os ouvintes, toda a equipe aí, que temos um carinho muito especial por você, assim você por nós. Então, pedido aí da Rejane, ela sabe que você gosta. Corpo Nu com Panda. Agora 9h11. Boa noite pra você.

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0: Uma trilha sonora dessa noite também rodou pra você. Natanzinho Lima e Belo. Meia-noite e meia. E abrimos aí com Panda. Corpo Nu, pedido da Regiane. Tocando para Henk, São Carlos, São Paulo, ela que tá de aniversário hoje. Mandou a foto aqui com uma velhinha. Ah, vocês querem saber qual é o valor da velhinha? Não vou contar, viu? 32, tá bom, para por aí. Beijinho pra Mara Henk, feliz aniversário. Essa é a trilha sonora da tua noite. Hoje, terça-feira, 21 de julho. Temperatura em 16 graus, boa noite pra você.
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0: E não perca ainda hoje na programação, à meia-noite e à uma da manhã, tem o clássico da noite. Aquele som atemporal que marcaram gerações. A partir da uma e meia até as duas, o amor está no ar. Meia hora com as baladas mais românticas estarão passando por aqui. Aí, a partir das duas da manhã, nossa programação não para. Tem Insônia com a apresentação de Paulo Roberto Chavan, cruzando a madrugada contigo. Cultura. Integrando a Zona Sul e conectada contigo aí 24 horas, agora 9h22. A participação do ouvinte pelo WhatsApp 991647867. Boa noite, Marquinhos, tudo bem? Ah, sabia que me deu uma vontade de tomar um vinho? Então solta aí pra nós, Manu Batidão, vinho branco. Abraço, Marquinhos, um beijão pra você, Magda. Aproveitar um beijão também pra Damiana, as meninas lá na São João. Já pelo telefone, pelo 3232-2303, Wilson, morador lá em Viamão, curtindo a programação. Morador na parada 36 da UPA em Viamão. Tá curtindo a programação e manda um feliz aniversário para Mara Henk, lá em São Carlos, São Paulo. Também um beijão especial para Mari, no Uruguai. Já a Zefinha, aqui na Junção, pediu Pixote, Brilho de Cristal. Olhar brilhante. Agora 9h23. Bora comigo até as duas.
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0: é pedido da Magda. Vinho branco com Manu Batidão. Eu sei que ninguém tá. Falou pra você também, Grupo Pixote. Brilho de cristal, indicação e da Zefinha, que manda um feliz aniversário aí pra Mara Henk, São Carlos, em São Paulo. Agora, quando são 9h29, vamos aí para um rápido intervalo e voltamos na sequência.
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4: Previsão do tempo.
5: Nesta quarta-feira teremos um dia com muitas nuvens, com pancadas de chuva isoladas manhã, tarde e noite. Umidade relativa do ar em 70%. As temperaturas variam entre mínima de 10 e máxima 16 graus para Rio Grande e São José do Norte. Mínima de 11 e máxima 18 graus em Pelotas. Com informações do Instituto Nacional de Meteorologia, INMET.
3: Previsão do tempo.
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Agora faltando aí 28 minutos para as 10 da noite. Esse é o Noturno 105,9. Olha aí, de segunda a sextas-feiras, das 21 até as 2 da manhã. É o programa aí que conquistou a tua noite. Agora também invadindo a madrugada. Já no sábado, das 21 até das 19 até a meia-noite. E no domingo, das 21 até meia-noite. Sete dias da semana, fazendo aí a trilha sonora nas tuas noites. Hoje, terça-feira, 21 de julho. Temperatura lá fora em 16 graus. A tua participação é pelo 3232-2303. Quem ligou para agora mesmo... É a dona Helena lá na Ilha dos Marinheiros, está curtindo a programação. Pede uma música aí com a Mayara e Maraíza. Também a participação da Damiana, que ligou para cá, bateu um papo comigo, disse: Marquinho, depois eu ligo de novo. Tá bem, então. Pelo WhatsApp é o 991647867. Mandando um salve aí pro Cássio Curso lá em Pelotas, no bairro Fragata. Também curtindo a programação com a gente, a Margarete. Tá curtindo a programação e tá pedindo uma música. Marquinhos, aqui é a Margarete e a Michelle. Gostaria de escutar uma música, Cuida Bem Dela. Ou se tiver, apaga, apaga a conexão. Então faz uma play completa já. Uma dessas, sei que vai ter, viu? Com certeza. Feliz dia do amigo atrasado. E que eu tô sem telefone, por isso que estou aqui explorando a mamãe Margarete. Tá bem, então, beijão pra Michele e as meninas e a Margarete lá na Vila Mangueira. Também na Mangueira, curtindo a programação com a gente. Boa noite, Marquinhos, tudo bem? Gostaria de escutar com o Diego e Vitor Hugo, Beijei a Cura. Quero oferecer pra Mara, que está de aniversário hoje, bastante saúde e paz. Também quero mandar aquele beijo para o Vini. Agora faltando aí 26 pras 10.

0: trilha sonora nessa tua noite de terça-feira. Cega. Pedido aí da Mari Nieto, no Uruguai. Mandando aí pra Mara Henk. E a Ru com Marcos Bellucci, Caminhos do Sol. Falou também Thalita Mel e Change do Avião, Melzinho. Indicação da Elaine no bairro Getúlio Vargas, em Pelotas. Também teve aí pra você, Diego Vitor Hugo, Beijei a Cura. Esse foi pedido da Simone Severo, curtindo a programação lá na Vila Mangueira.
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0: Bora comigo até as 2 da manhã. Lembrando que ainda hoje, à meia-noite e à 1 da manhã, clássico da noite. Aquele som atemporal que marcaram gerações. Porque aqui a gente também toca música, mas toca história. Pelo 3232-2303, a Margarete ligou pra cá, tá pedindo Cobaia, daqui a pouquinho rola. Também pelo WhatsApp, você continua participando, 991647867. Quero mandar um abraço especial pra galera que tá ligada. Boa noite, Marquinhos. Sempre ligado na melhor companhia. Vigilante Perazzo. Também o pessoal que tá ligado com a gente na estrada. Isso mesmo, gastando pneu. Os motoristas de aplicativo que estão levando eu e a 105 na carona. Uma boa noite para você, um bom trabalho. Legal estarmos juntos aí fazendo a tua trilha sonora enquanto cruza a cidade. Abraço a você e todos os teus passageiros. Especial também a galera aí, a pessoal do grupo de monitoramento, o Pai Taon. Pessoal aí do grupo dos Águias, tem o Zé Buscapé. Os Corujas sempre também acompanhando. Um especial abraço também para a galera aí da Alcateia e todos os Alfas. E um beijão especial para a nossa Alfa 35.
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0: 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Aí, Hugo Guilherme com Raça Negra. Agora, faltando 16 para as 10. Boa noite.
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2: de Marquinho. O que mais lembra minha vida isso aqui, cara? Marquinho, eu quero ouvir hoje. Joga a mão lá em cima, sim, vai. Oferecer pra Mara em São Paulo. Tá. A morango de Nordeste, tá? Pelo aniversário dela, tá? Ela é morango de Pelotas, tá? Não é de Nordeste ela, tá bom? Fique bom pra ela, tá? Tá.

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0: trilha sonora dessa tua terça-feira, 21 de julho. Boa noite pra você. Turma do Pagode, Ferrugem e Mumuzinho. Duvido. Alô pra você também, Maiara e Maraíza, com Nayara e Fred Fabrício, Morango do Nordeste. E você, música é pedido do Oscar, oferecendo pra Mara Henk. Teve também Hugo Guilherme, participação especial do Raça Negra. É mais uma sequência musical pra você.
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0: Até as 2 da madrugada você participa, você interage pelo 3232-2303. WhatsApp 991647867. E fica a dica, hein? De segunda às sextas-feiras, de segunda a sábados, né? Do meio-dia às 2 da tarde, Radiorama. Porque tem coisa que o tempo não apaga, só melhora. O melhor dos anos 70, 80 e 90. E no domingo, em dose dupla, às 7, às 9 da manhã e das 19 às 21 horas. Radiorama. Porque aqui é assim, o melhor dos anos 70, 80 e 90. Passam por aqui. Aí tem mais. No noturno também tocamos a história. No clássico da noite, som atemporal, aquele som que marcara as décadas e as gerações 70, 80 e 90. À meia-noite, clássico da noite internacional. E a 1, clássico da noite nacional. Aqui no Noturno também tocamos a história, tocamos a música.
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0: E Led Zeppelin é história. Daymaker. Agora 9h58. Boa noite pra tu.

0: clássico da noite, ainda hoje à meia-noite, é a uma da manhã, tocando a história pra você. Viajando no tempo, matando a saudade de Led Zeppelin, Jamaica. Aqui toca muita música, mas também toca a história. Bora comigo até as duas da manhã. Bora aí, vamos aí para um rápido intervalo e voltamos na sequência.
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2: Hora certa.
0: Cultura 10 e 2. Boa noite.
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1: Previsão do tempo.
4: Previsão do tempo.
5: Nesta quarta-feira teremos um dia com muitas nuvens, com pancadas de chuva isoladas manhã, tarde e noite. Umidade relativa do ar em 70%. As temperaturas variam entre mínima de 10 e máxima 16 graus para Rio Grande e São José do Norte. Mínima de 11 e máxima 18 graus em Pelotas. Com informações do Instituto Nacional de Meteorologia, INMET.
1: Previsão do tempo.
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2: Estamos de volta agora quando são 10 horas 6 minutos. Estamos em plena terça-feira, 21 de julho. Temperatura lá fora, 16 graus. Boa noite para você que está ligando o rádio agora. Eu sou Marquinho Oliveira e sigo com você até as 2 da madrugada. Vale a tua participação, a tua interatividade no 3232-2303. WhatsApp é o 991647867. O prefixo 53. É a participação do ouvinte. Boa noite, meu amigão Marquinhos. Estamos na escuta do programa, aqui na atividade, trabalhando na Universidade da FURG. Um abraço aí do nosso Demis, no bairro Getúlio Vargas. Também curtindo a programação. Boa noite, Marquinhos. Olha, é a primeira vez participando do programa. Pois é, a primeira vez, a gente nunca esquece. Eu sou a Karina do Cassino, a Cacá. Uma ótima noite a todos. Valeu! Beijo bem estralado pra tu, menina. Seja bem-vinda. Também ligado com a gente, Lucinha Ávila, curtindo a programação. Boa noite, Lucinha.
3: Boa noite, meu querido. Boa noite.
2: Não, só um pouquinho, mais devagarinho. Volta, volta agora, vai de novo.
3: Boa noite, meu querido. Boa noite. Roda uma música pra tua amiga, das que eu gosto, tu sabe. Pra todos os amigos queridos do coração e para você. Pro meu querido afilhado Daniel lá no Paraná. Beijos, boa noite.
2: Beijo para tu. Manda aí a tua mensagem de texto ou voz, participa. Faz a programação comigo até as 2 da manhã. Alex Ronaldo, Alexandre Pires, o Nego Velho, pendrive. Agora 10 e 8.

0: A trilha sonora dessa tua terça-feira é aqui.
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0: Henrique Juliano, ela quer ser eu, será? Vai ser eu. Alô pra você também, Guilherme Benuto, sinto falta de você. Também teve Alex Ronaldo e o Nego Velho, Alexandre Pires. Pendrive. É a trilha sonora feita pelo ouvinte.
2: Seu passado.
0: Agora, quando são 10 horas 18 minutos, temperatura lá fora gostosa, né? Aquela temperatura para namoro, 16 graus. Olha aí, você que está nos bares, restaurantes, lancherias e carrocinhas de cachorro-quentes que estão espalhadas aí pela cidade. Aquela carrocinha do churrasquinho, delícia, hein? Aquele abraço aí carinhoso para quem está alimentando a galera nessa noite. E um grande salve aí para os entregadores que enfrentam o frio às ruas, levando aí sabor até a casa de cada cliente. E também para toda a retaguarda aí na cozinha, o pessoal da chapa, os cozinheiros, auxiliares, atendentes e toda a equipe que trabalha nos bastidores, fazendo tudo acontecer. Um grande abraço para você e eu vou fazendo aqui a tua trilha sonora enquanto você faz aí a cidade andar, né? Olha a galera que está trabalhando nessa noite, bom trabalho! Continue participando no 3232-2303, está liberado. Você pode ligar para cá, fazer a programação comigo. Também pelo 991647867. É o WhatsApp aqui da Cultura. Peça a tua música, manda teu recado, mande a tua mensagem de texto ou voz. O Luciano ligou para cá, bateu um papo comigo e está curtindo aí. Quer ouvir Camisa 10? 5 letras.

0: trabalhando aqui mais ligadinha na cultura.
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0: Oferece a Gabi Fernandes, Marília Tavares e Atitude 67. Você tá certa. Ou também Pique Novo com Não Vá. Teve também pra você camisa 10, 5 letras. A trilha sonora da tua terça-feira. Tua trilha sonora de todas as noites estão aqui no...
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0: 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É a programação musical, a programação da cultura, notícia, informação e muita música e a interatividade do ouvinte. Agora, quando são 10h29, bora pro intervalo. Na sequência tem mais. 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
2: Previsão do tempo.
3: Previsão do tempo.
4: Nesta quarta-feira teremos um dia com muitas nuvens, com pancadas de chuva isoladas manhã, tarde e noite. Umidade relativa do ar em 70%. As temperaturas variam entre mínima de 10 e máxima 16 graus para Rio Grande e São José do Norte. Mínima de 11 e máxima 18 graus em Pelotas. Com informações do Instituto Nacional de Meteorologia, INMET.
2: Previsão do tempo.
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0: É melhor tocando só as melhores. Agora quando são 10 horas 31 minutos. Boa noite pra você que tá ligando o rádio agora. Noturno 105,9, ele é de segunda a sextas-feiras, das 9 da noite até as 2 da manhã. Ah, nos sábados, das 7 até meia-noite, no domingo, das 9 à meia-noite. 7 dias da semana, fazendo a tua trilha sonora nas tuas noites.
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0: Bora fazer a programação comigo pelo 3232-2303. Beijinho pra Dona Helena, todas as meninas, né? Lá na, e as suas filhas, lá na Ilha dos Marinheiros. Pra toda a galera aí na ilha que tá ligado com a gente, também na Turutama. Um abraço pessoal aí pro Zé Elias. Um grande abraço aí pra galera que tá sempre ligada aqui na 105,9. E aproveitando também, manda um abraço aí pra nossa mãe Heróica Vila, pra São José do Norte. Boa noite pra você que tá sintonizando aqui a 105,9. Pelo WhatsApp 991647867. Boa noite, Marquinhos. Tudo bem? Aqui é o Osvaldo. Tô ligado no programa. Grande abraço a todos. Tá bem a Cacá lá no cassino, ela que é de Pelotas, mas tá curtindo a programação. na maior praia do mundo. Tá pedindo aí Zezé de Camargo, Irmão da Lua, Irmão das Estrelas.
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0: Agora faltando aí 28 para as 11. Boa noite.

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0: Simone Mendes, Direitos Iguais. Rodou também Maiara e Maraíza, 90 por 10. Abrimos com Zezé de Camargo, Irmão da Lua, Amigo das Estrelas. Pedido da Cacá lá no cassino.
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0: Até as 2 da manhã, tá valendo a tua participação ainda no 3232-2303. WhatsApp é o 991647867. Peça a tua música, interaja, manda aí o teu tua mensagem de texto ou voz. Pessoal que tá interagindo, mandando aquele boa noite, curtindo a programação com a gente lá na Avenida Pelotas, a Cleusa Pinho. Boa noite, Marquinhos, uma ótima noite para você e para todos. Estou na escuta. Quero aproveitar também e mandar um beijão para Paulinha, as meninas da Carpeta. Também curtindo a programação e agradecendo a todos pela passagem, a nossa aniversariante, Mara Henk, lá em São Carlos, São Paulo. Boa noite. Boa noite, Mara. Feliz aniversário para você.
2: Boa noite, Marquinhos. Muito obrigada pelo teu carinho, da Regiane e de todos os ouvintes. Agradeço pela consideração. Me sinto muito emocionada pelas homenagens, tá bem? Gostaria de escutar com Serginho Moá, Cuida Bem de Mim. Uma boa noite para ti e para todos. Mara Henk, São Carlos. São Paulo, beijo.

0: precisa. Vem, inimigo do HP, o nosso santo bateu. Alô pra você também, Guilherme Benuto, você mudou. E quando um grande amor se faz. Abrimos aí com o Serginho A, pedido aí da nossa aniversariante hoje, Mara Henk, São Carlos, São Paulo. A trilha sonora da tua noite é aqui.
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0: Pois é, e assim vamos encerrando a primeira parte do programa. Ah, fica triste não. A gente volta à meia-noite sempre com a força de Vavá, Gás e Água Mineral. Na sequência, estaremos abrindo espaço aí para o programa Palavra de Fé, um programa da Igreja Ministério Adoradores em Cristo, com a apresentação aí do pastor Cleiton Soares e Bira Almeida. Eu volto pós meia-noite e faço a programação com você até às 2 da manhã. Antes, eu quero mandar um beijão bem estralado para Dona Luísa, para Luísa e a Dona Yara, sempre ligadas, elas que são fãzonas aqui da 105,9, as nossas vizinhas aqui na hidráulica. Então, para Yara, para Dona Yara, ó, beijão desse gordo aqui para você. E também a Luísa, obrigado pelo carinho, obrigado por estarem sempre curtindo a programação da nossa cultura. Integrando a Zona Sul, conectada contigo aí 24 horas. Bora lá, combinado então? Volto pós meia-noite. Até lá!

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1: Hora certa.
2: Cultura 10h58.
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0: Muito bem, estamos ao vivo com todos vocês nessa noite de terça-feira, dia 21 de julho de 2026. Este é mais um programa Palavra de Fé, que vai ao ar aqui pela Cultura. Lembrando que a nossa programação se dá de segunda a sexta-feira, iniciando sempre às 23 horas e terminando à meia-noite. Você é nosso convidado mais do que especial para estar conosco nesses minutos que eu vejo que não são minutos ou um tempo qualquer, mas sim um tempo de qualidade pela qual somos direcionados pela palavra, ministrados através do Espírito Santo. E com certeza é algo que faz toda a diferença antes de nós vivermos o nosso descanso e, claro, a preparação para o dia seguinte. Como eu sempre digo, à minha esquerda, o irmão Bira, à minha direita, o Marquinhos. Boa noite, irmão Bira, na paz do Senhor.
1: Boa noite, pastor, na paz do Senhor, que Deus abençoe a todos. E boa noite também ao Marquinhos.
0: Graças a Deus. Boa noite, Marquinhos.
2: Boa noite, pastor Cleiton. Boa noite, Bira. Boa noite, ouvintes.
0: Bem, nós temos aí 23 horas e 4 minutos. Essa primeira parte nós sinalizamos a você como você pode participar conosco através dessa programação. A nossa live já está ativa, bem iluminada agora. Né, Marquinhos? Muito bom, olha só. Tô vendo ali. Qualidade 10.
2: Gente, não se iluda, eu tô passando Photoshop para enganar, viu?
0: E temos também aí a possibilidade de atender você através das mensagens que vêm pelo WhatsApp, não é isso, irmão Bira?
1: Isso, pastor. O WhatsApp da rádio é 53-991-647867. 53-991-647867. Para mandar mensagem de texto, também gravar um áudio e deixar seu nome, que no final do programa será feita a oração, pastor.
0: Com certeza. E o Marquinhos sempre tendo aí a oportunidade de falar algo importante nesse momento aí.
2: Pois é, passamos já na metade do mês de julho e nosso engajamento está muito bom. Por isso que eu quero agradecer a todos que fazem essa palavra ir mais longe. Mas para que continuemos sempre e que o algoritmo entende que a palavra é importante, precisamos fazer sempre os 3Cs. Bora! Comente!
0: Compartilhe!
1: Curta!
0: Nós estamos aguardando sua participação. Faça como a irmã Maria Isabel de Castro Dias, que já está trazendo aqui a sua participação, seu boa noite, pedindo oração por ela e pela família, todos os irmãos, também pede um louvor. Do Anderson Freire, acalma meu coração, também a irmã Linda Marvaguete participando conosco.

aquele a quem tem nos direcionado. E cada passo que damos precisa ser sobre a sua inspiração. A partir do momento em que anunciamos que o Senhor está no comando da nossa vida, precisamos sim nos sujeitar, não apenas fazendo uso das palavras, mas dando livre acesso, dando plena liberdade para que possas comandar nossa vida, decidir aquilo que certamente não há ninguém melhor do que ao Senhor para que possamos seguir o caminho da retidão. Meu Deus, abençoa todos aqueles que estão nesse momento acompanhando essa programação em casa, quem sabe no seu trabalho, quem sabe no trânsito, aonde estiver esse ouvinte, que ali esteja a sua mão estendida para abençoar, para fortalecer, para renovar as forças daquele que se encontra cansado, desanimado. Quem sabe essa pessoa que está tratando de alguma enfermidade, alguma doença, ou vivendo uma preparação para uma possível cirurgia, nós te pedimos em nome do Senhor Jesus. Alcança, meu Deus, a vida desta pessoa. Sara o enfermo, liberta o cativo, enche de esperança esse coração, fortalece a fé dessa pessoa, meu Deus. Em nome de Jesus, que através desta programação, vidas sejam alcançadas. Oramos pela irmã Rosemary Guedes, que pede por sua família, por nós, pela irmã Tereza Alves, pelo irmão Márcio Terra, que pede oração pelos seus filhos, o Bruno, o Lucas, Catrine, Murilo, a todas as famílias, bem como também a irmã Maria de Lourdes, que pede por Sofia, pelo Nicolas, por Tuane, pelo Enzo, pela Helena, e também para toda a família Adoradores em Cristo, também a irmã Mara Vaguete, que pede por sua família, os irmãos em Cristo, o Pedro Amaral, que está nos assistindo no interior de São José do Norte, enfim, todos aqueles que estão integrados a essa rede, meu Deus, sejam por ti abençoados. Em nome do Pai, do Filho e do Espírito Santo, que esta água seja consagrada a ti, que ao beber receba revestimento espiritual, receba novas esperanças, fortaleça a sua fé. Em nome de Jesus, pelo poder da fé. Que assim seja. Amém. E graças a Deus. Voltamos em seguidinha com todos vocês.

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1: Muito bem, olha, nós temos tempo para atender você pelo telefone, 3232-2303, você pode participar conosco agora. Também já temos mensagens pelo WhatsApp, o irmão Bira já vai em seguida estar divulgando. E daqui a pouquinho nós temos uma palavra que com certeza vai nos dar um direcionamento importante na nossa vida espiritual. Então, permaneça conosco, não tire aí da sintonia, não vá para outro site, continue na fé, porque daqui a pouquinho nós vamos trazer aqui algo que vai nos fazer refletir em vários aspectos ao que se refere às Sagradas Escrituras. A irmã Sônia Alves trazendo a sua participação, paz. Pastor Cleiton, Deus abençoe a todos da rádio. Peço oração por mim, pelo meu esposo, meus filhos Henrique e André e todos os irmãos em Cristo. Estou sempre na escuta. Amém. A irmã Regina Vaguete também, pedindo oração pela amiga que está na UTI, Maria de Fátima Costa da Costa. Ouvinte no ar, alô, boa noite.
2: Boa noite, pastor.
1: Quem fala?
2: É a Luísa.
1: Oi, irmã Luísa, tudo bem, querida? Fazia tempo que a gente
2: tudo
1: não lhe atendia.
2: Senhor.
1: Tudo bem, graças a Deus. Pode ficar à vontade.
2: Pastor, eu gostaria de pedir oração.
1: Claro, com certeza.
2: Para mim, a Luísa e família, tá?
1: Tá certo, então.
2: Que e para minha mãe, que está com problema de pressão, tá, pastor?
1: Como é que é o nome dela?
2: Deus, nosso Senhor, abençoe ela e a todos nós, tá?
1: Tá bem. Como é que é o nome dela?
2: Yara.
1: Lara. Tá bom. Que Deus abençoe
2: Lara
1: grandemente.
2: Lara da Silva.
1: Lara da Silva. Estamos colocando aqui, tá?
2: Tá bom, pastor. Um abraço pro senhor, tá?
1: Um abraço, irmã Luísa. Tudo de bom.
2: Tá. E seus ouvintes também, tá?
1: Amém.
2: Faça uma boa noite.
1: Boa noite, querida. Então, fazia tempo que a irmã Luísa não participava da hidráulica.
3: É, fazia um bom tempo, né?
1: Ah, que bom. A gente fica feliz aí quando o pessoal participa, interage. Você pode ligar aí, gente. De onde você estiver, pode interagir conosco, 3232-2303. Não necessariamente você precisa fazer parte desse ministério para participar. Nós aqui não fazemos nenhum tipo de exigência em relação a isso. Não precisa fazer parte, inclusive, né, do segmento de fé que aqui é direcionado. Mesmo você que é católico, espírita, você pode participar aqui. Nós vamos te atender com todo carinho. Irmão Bira?
3: Agora tem mensagem de texto, pastor. Irmão Danilo. Boa noite, irmãos. A paz de graça. Danilo trabalhando até às 3 horas da manhã.
1: Opa.
3: Aqui na Barra. Coloque o meu nome na oração e, se puder, tocar um louvor, aquieta minha alma. Obrigado pela atenção, um bom trabalho. Bom trabalho, irmão. Que Deus te abençoe o teu trabalho e a sua família.
1: Com certeza.
3: E agora tem um áudio da irmã Gorete Capão do Leão.
1: Vamos ouvir, irmã Gorete.
3: Vai, irmão. Que Deus te...
4: Pai, irmão Bira, eu queria botar minha oração da minha mãe Maria, dos meus netos, dos meus filhos, dos familiares de perto e longe, para a Tereza, para todos os ouvintes, para a irmã e a família, o Everton e família, pastor Cleite e família, Bira e família, Marquinhos e família, pastor Gilberto e família. Bom retorno para casa, que Deus abençoe vocês.
1: Um abraço, irmã Gonete. Tudo de bom para a senhora.
3: E agora tem um áudio da irmã Adriana.
5: Boa noite, pastor Cleito, irmão Bira, Marquinhos, que Deus abençoe a vida de vocês. Eu quero botar eu, meu esposo, meus 6 filhos na oração, meus netos, minhas netas, minha bisneta, senhor, e a minha irmã Valdionir, que está no hospital, em nome de Jesus, que Deus abençoe, proteja e guarde a vida de todos, em nome do Senhor.
1: Um abraço também para a irmã Maria Alice Silva Oliveira. Paz do Senhor Jesus, pastor, boa noite. Deus abençoe sempre vocês, em nome de Jesus. Peço oração pela minha família, um abraço para vocês e para tua mãe, teu pai. Este culto é bênção em nossos lares. Deus abençoe a volta de vocês para casa, em nome de Jesus.
3: E agora tem áudio, pastor, da irmã Vera Regina e o irmão Edinho.
1: Muito bem, vamos ouvir.
6: Aí, Vera.
7: Boa noite, pastor. Boa noite a todos os irmãos que estão na escuta. Boa noite a todos vocês aí. Boa noite e um abraço para a irmã Luísa. Fiquei muito feliz escutar a voz dela e dela participar. Que Deus abençoe a ela e todos nós, a irmã Eva, o Everton e a todos os irmãos que estão na escuta. A paz do Senhor. Que Deus os abençoe. Amém. A irmã Vera Regina, essa oração por mim e por toda a minha família também, Senhor. Obrigado, pastor. Boa noite.
6: Boa noite, pastor. Vamos lá, escuta.
1: Um abraço, querido. Deus abençoe grandemente.
3: E agora tem um áudio da família do Everton de São José do Norte, pastor.
8: Paz do Senhor, pastor Cleiton, irmão Bira e jovem Marquinhos, é o Everton. Vou botar uma mãe aqui na oração da Ariane, do Isaías, meu irmão Helber. Também para a avó, também para o senhor, também para o irmão Manuel, para o Felipe. Também para o pastor Gilberto, para a irmã Denanira. Também para a irmã Gorete. Também para a Adriana Machado, o esposo. E também para o Pedro Amaral, toda a família dele. Lá no Estreito. Também para todos os ouvintes, a todos os adoradores de Cristo, para todos. E se você gostaria de pedir um louvor, Joia Rara, com canção e louvor. Tá bom, pastor Cleito? Bom retorno para casa. Fica com Deus, Deus abençoe, pastor.
1: Um abraço, meu querido, tudo de bom.
3: E agora, pastor, tem um áudio da irmã Rejane.
9: Boa noite, pastor Cleito. Quero pedir uma oração para Isabelle, neta da Ana, que está com infecção no estômago. Para ela, para toda a família, Leandro família, para mim, toda a família, senhor família, pastor Gilberto família, e para os irmãos aí, família também.
1: Amém. Deus abençoe, minha irmã.
3: Tem mais alguém, mas o áudio é a irmã Eva de BGV, pastor.
1: Vamos ouvir.
10: Paz, pastor Cleito, paz, irmão Bira, Marquinhos, e a todos os ouvintes da rádio aí, Cultura. Quero pedir oração para mim, para minha filha Josiane, para Ariane, para Isaías, para o Everton, para o Helber, para o senhor, para toda a sua família, bom, pastor Clay, para o jovem Marquinhos e o irmão Bira e família, para a Vera Regina e família, para a Gorete e família, para a Maria Abrião, também para o nosso amigo Darcy, e para todos os ouvintes, todos os adoradores em Cristo, para a irmã Fátima lá do Trevo, tá bom? E para a irmã Maria Abrião. Um abraço, fica com Deus, Jesus abençoe vocês.
1: Um abraço, irmã. Deus abençoe. Mais alguém? Vamos com louvor então, Ministério Zui. Aqui é também alma, atendendo para o irmão lá, que está no trabalho até às 3 da manhã, né?
3: É, irmão Danilo.

0: seguida, após a palavra, eu quero mandar um abraço em especial. A gente vai colocar até um parabéns daqui a pouquinho, após a palavra, para a irmã Nilza, que hoje está completando mais um ano de vida. Então daqui a pouquinho a gente já faz esse registro. Também outras pessoas participando conosco aqui. Então assim que nós voltarmos após a palavra, já com o louvor que o Everton solicitou, nós também vamos trazer esse momento de homenagem, né? Sempre fazemos isso dentro da programação. Mas agora eu queria dividir com você algo que nos faz concluir uma coisa. Os olhos de Deus realmente estão em todo lugar. E ele se faz conhecedor de toda e qualquer ação, toda e qualquer atitude, toda e qualquer intenção que o ser humano possa esboçar. E hoje, nós gostaríamos de trazer uma passagem aqui no livro de Isaías, onde esse profeta ele recebe da parte de Deus uma mensagem, e essa mensagem deveria sim de ser direcionada ao povo, e assim o fez. Isaías, ele foi a boca de Deus para mostrar para as pessoas desse tempo que Deus não se agradava daquilo que a ele era direcionado e da forma em que era direcionado. Todas as vezes que nós nos deparamos com pregações, com mensagens, com exortações nesse sentido, é para nós tirarmos as nossas conclusões do que oferecer a Deus e de como oferecer a Deus. Porque eu insisto em dizer que é muito observado a intenção do coração do homem quando algo é apresentado a Deus. E aqui, a observação que Deus faz se refere ao jejum. E muitos de nós aqui poderíamos, né, pelo menos aqueles que fazem parte do segmento evangélico, principalmente, não que isso não seja um ato conhecido pelos católicos e até mesmo pelos espíritas, mas normalmente o jejum ele é muito comentado e com certeza é também ensinado ao povo cristão e sempre frisamos a respeito do grau da importância que é nós nos abstermos em um período do alimento, da água, com o objetivo de fazer uma consagração a Deus. Nós vivificamos o espírito, confrontando aquilo que a nossa natureza humana está acostumado a receber, que é o alimento físico. Então nós damos espaço para que algo espiritual cresça dentro de nós, vivendo essa abstinência por um período da questão alimentar. Mas veja que aqui fica bem claro que Deus, ao mencionar o que mencionou para o profeta Isaías, ele percebeu que as pessoas que praticavam esse ato, que é sem dúvida nenhuma um ato de fé, estavam meio dispersas, talvez confusas, ou, vamos além, talvez não levando a sério o que isso realmente representa na vida cristã. O que isso sinaliza para Deus, a partir do momento em que é vivido, em que é praticado da forma correta. Isaías capítulo 58, versículo 1 em diante, é extenso, não sei se eu vou conseguir fazer a leitura toda, mas eu vou tentar fazer poucas pausas para que haja um espaço maior para a leitura. Vamos ver se é possível, nesses minutos, nós conseguirmos administrar o nosso tempo para poder chegar até o último versículo que aqui se apresenta. Deus, então, diz ao seu profeta: grite alto, não se contenha, levante a sua voz como trombeta e anuncie ao meu povo a rebelião dele. Olha só, a gente já vai conseguir entender o que, que Deus estava vendo como rebelião. Talvez na sua mente, no seu entendimento, rebelião é uma única coisa. É um ato de confusão, de discordância, é um ato de rebeldia, de revolta, de, quem sabe, indisciplina. Pois é, vamos observar o que diz a palavra. Anuncie o meu povo a rebelião dele e a comunidade de Jacó os seus pecados. Pois dia a dia me procuram. Parecem desejosos de conhecer os meus caminhos. Parece, Deus está dizendo, aparentemente, há o desejo desse povo me conhecer, como se fossem uma nação que faz o que é direito. Perceba que tudo aquilo que Deus menciona ao profeta Isaías está ligado ao que os atos, as atitudes desse povo se projetavam aos olhos de Deus. Por isso que quando a gente diz assim, que os olhos de Deus estão em todo lugar, aqui está a prova. Porque tudo aquilo que Deus está se referindo se dá ao que ele estava observando, ao que ele estava vendo. Então diz o texto: como se fossem uma nação que faz o que é direito e que não abandonou os mandamentos do seu Deus. Quer dizer, em outras palavras, Deus está dizendo assim, ó, eles estão se apresentando como se fossem realmente obedientes, estão se apresentando como se estivessem interessados em me conhecer, estão se apresentando como se estivessem realmente fazendo aquilo que é certo e que todos contemplam a ideia de não ser o povo que me abandonou e que abandonou os mandamentos do seu Deus. O texto continua: pedem-me decisões justas e parecem até desejosos de que Deus se aproxime deles. Em outras palavras, eles me pedem para que eu venha ser justo sobre minhas decisões, aparentando o quê? Que querem fazer parte dessa justiça. Aparentando que estão interessados em participar daquilo que eu recomendo a eles. No versículo 3, a Bíblia diz assim, essa já é uma fala desse povo, né? Por quê? Jejuamos e dizem, e não o viste. Em outras palavras, é como algo que estivesse sendo feito a Deus em meio a um aceno. O que é um aceno? Deus, eu estou fazendo, tu não estás vendo? O que, que eu estou fazendo? Eu estou jejuando. Você não precisa direcionar os olhos de Deus para o que você faz, a não ser que você esteja vivendo uma intenção contraditória. Porque se Deus conhece os nossos pensamentos, a partir do momento em que esse povo aqui se colocasse de joelhos, prostrado, jejuando da forma sensata, eles não precisariam estar chamando a atenção de Deus sobre aquilo que estavam fazendo, até porque Deus iria ver o que estavam fazendo e, ao mesmo tempo, observar as intenções, irmão Bira,
1: deles,
0: do que estavam fazendo, as intenções deles. Mas eles, então, se apresentam, se promovem, dizendo, por que jejuamos? Dizem, e não viste? Por que nos humilhamos e não reparaste? Ora, toda pessoa que se humilha diante de Deus, ele não precisa perguntar para Deus se Deus está vendo, se Deus está reparando, até porque Deus não é cego, não é surdo.
1: Enxerga.
0: Perfeitamente.
1: Perfeitamente.
0: Muito além do que o ser humano enxerga. Porque Deus, ele conhece os pensamentos, os sentimentos, e ele não vê só o que se dá de maneira externada. Mas veja que há a insistência desse povo querer cobrar de Deus aquilo que estavam fazendo, como se buscassem uma resposta mais rápida. Deixa eu falar uma coisa para você. Com Deus, você jamais vai adquirir alguma coisa usando esse tipo de recurso. Porque com ele, nós não temos chance alguma a partir do momento em que pensamos que há uma possibilidade de negociarmos com ele. De fazermos, quem sabe, uma permuta, alguma coisa nesse sentido. Como quem diz assim, eu preciso de algo, aí eu faço um jejum e fico colocando Deus contra a parede. Deus, eu fiz um jejum, eu me consagrei, então, quando é que tu vais me responder? Quando é que tu vais abrir a porta? Quando é que tu vais me curar? Quando é que tu vais fazer isso? Quando é que tu vais fazer aquilo? Não é assim que funciona, irmão.
1: Não.
0: Deus não age dessa forma. Se existe um espírito dentro de nós que faz com que venhamos a agir tendo essa postura perante Deus, você pode ter certeza absoluta que Deus, ele vai rejeitar esse tipo de ação. Tudo que nós fizermos, nós precisamos fazer com amor, com respeito, com sinceridade, com reverência, porque ele é Deus, ele é Criador e nós somos criaturas. Meu Deus, quando é que de repente nós vamos conseguir, sabe, nos colocar no, na posição que realmente somos? Mas vamos em frente. Paramos ali. Porque nos humilhamos e não reparastes, nós estamos aqui nos humilhando. Contudo, no dia do seu jejum, ouça o que Deus diz. Vocês fazem o que é do agrado de vocês. Esse dia que deveria ser um dia de santificação, de consagração, vocês só usam palavras para dizer que esse dia está acontecendo. Mas as ações, as atitudes, o comportamento, nada muda. E vocês simplesmente ficam ao entorno preocupados daquilo que é do agrado de vocês. Claro que quando uma pessoa ela se propõe a fazer uma consagração, um jejum, nem sempre ela vai conseguir fazer da maneira que gostaria, que é em casa, com tranquilidade, ali tendo oportunidade, né, para orar o tempo que quiser, para poder ali meditar na palavra o tempo que quiser, porque às vezes as pessoas elas fazem uma consagração e elas estão inseridas dentro do trabalho. Elas estão ali cumprindo suas 8, suas 10 horas, suas 6 horas corridas, enfim. Mas não é por causa disso que nós vamos deixar de viver esse ato de fé, esse ato de comunhão com o Espírito. E aqui, veja que os olhos de Deus, atentos, e sua fala clara, justifica o quê? Vocês, nesse dia, fazem o que é do agrado de vocês. E o que é do agrado de vocês? Vocês exploram seus empregados, se jejuam, ou seu jejum, ele, ao invés de terminar com o coração manso, com um espírito de mansidão, como é que vocês terminam ele? Com discussão. Como é que vocês terminam ele? Com rixas, com brigas. Olha o que diz o texto, de socos brutais. Quer dizer que consagração é essa que termina desse jeito? Se em algum momento ela caminhou certinho, antes mesmo dela terminar, esse tipo de ato cancela, anula tudo aquilo que se fez desde o início. É por isso que a consagração, nós temos que estar atento e focar muito nisso. Ter um foco para não haver dispersão. Porque é um detalhe e você simplesmente bota a perder tudo aquilo que você estava ali vivendo, atento, sabe? Se monitorando a si mesmo. E aqui, não é o que disseram para Deus, mas é o que Deus via. Ele via que esse jejum que era praticado pelo povo terminava em discussão, em rixa, em brigas. Imagina uma pessoa que está fazendo um jejum e aí fala um palavrão, ou briga com alguém, ou sai, né, como diz aqui o texto, né, sai em socos com outras pessoas, ou pensa alguma coisa contra alguém, ou critica alguém, ou se revolta. São várias coisas. Não é questão de você comer um pedaço de pão, ou tomar um pouco de água, ou alguma coisa do gênero, que você vai quebrar a sua consagração. Mas são atos, são atitudes que ferem aquilo que você está buscando em Deus, que é uma santificação. Mas, diz o texto, vocês não podem jejuar como fazem hoje e esperar que a sua voz seja ouvida do alto. Quer dizer, vocês têm uma postura, vocês têm uma atitude e esperam que do alto eu possa ouvir a oração de vocês e responder instantaneamente. Será esse o jejum que escolhi? Será que é esse o jejum que Deus quer que façamos? Claro que fora desse contexto bíblico aqui, envolvendo os profetas da época, nós temos também o próprio Cristo falando a respeito do jejum. Mas nesse caso aqui, perceba que Deus ele deixa bem claro que a escolha dele não se dá a isso. Não adianta a gente fazer isso apenas por formalidade. Mas tem que ter um fundamento, tem que ter um princípio. As coisas de Deus, elas precisam estar fundamentadas em critérios pelas quais pode passar o tempo que for, eles não devem de forma alguma ser deixados de lado. A questão, né, de nós fazermos isso com cumplicidade, com lealdade, com verdade, sinceridade, com amor. E o texto, ele diz bem claro, será que é esse o jejum que escolhi? Que apenas um dia o homem se humilhe? Que apenas um dia incline a cabeça como o junco e se deite sobre o pano de saco e cinzas? É isso que eu quero, que um dia vocês vivam todo esse luto? Vocês joguem terra na cabeça, se vistam de pano de saco? Um dia que vocês se humilhem? E se deite em cinzas? É isso que vocês chamam de jejum? Um dia aceitável ao Senhor. O que adianta num dia fazer tantas coisas e no outro continuar sendo a mesma pessoa? O que adianta fazer um jejum tão criterioso, tão cauteloso, né? Aparentemente ali algo que está trazendo realmente algo espiritual, mas que no outro dia tudo isso se desfaz, se dispersa da nossa vida. E aqui o Senhor Deus está falando do jejum aceitável. Não é qualquer coisa que Deus aceita. Não é qualquer jejum que é aceitável. Para você, de repente, você fica feliz da vida dizendo, ah, jejuei. Mas, para Deus, esse jejum precisa ser aceitável. O jejum que desejo não é este. Soltar as correntes da injustiça, desatar as cordas do jugo, pôr em liberdade os oprimidos e romper todo o jugo. Quer dizer, em outras palavras, eu quero ver em vocês não apenas uma cerimônia, mas eu quero ver atos, atitudes, sendo pessoas justas, pessoas que vão colocar em liberdade aqueles que estão oprimidos, pessoas que vão romper todo o jugo, pessoas que vão partilhar sua comida com o faminto. O que, que adianta fazer um jejum e quando de repente tem que ajudar uma pessoa porque está com fome? Ah, não, eu não vou ajudar. Porque, e em muitos casos tem a condição de fazer isso. Pode jejuar quanto tempo quiser jejuar. Se a atitude for essa, você pode ter certeza que esse jejum, segundo a palavra, ele não é aceitável por Deus, porque precisa vir acompanhado com ações, com atitudes que comprovam a espiritualidade que você está adquirindo através desse jejum e dessa consagração. Pessoas que jejuam se consagram, mas se consagram para o quê? Para fazer o que é certo, para fazer o que é reto, para fazer o que é puro, para fazer o que é aceitável diante de Deus. Então, continua. E diz o texto. Aí sim, versículo 8, a sua luz irromperá como a alvorada, e prontamente surgirá a sua cura. Em outras palavras, vocês não precisam fazer jejum para me exigir cura. Eu prontamente vou fazer isso na vida de vocês, a partir do momento em que eu entender que não apenas o ato, mas também a atitude que provém desse ato. A consagração, ela tem que estabelecer critérios que me façam realmente agir de uma maneira diferenciada, porque senão não adianta eu fazer um jejum que me consagra num dia e no outro eu viver o oposto a essa consagração. Tá claro para você? Você que está aí do outro lado, você está conseguindo entender o que a palavra nos ensina? A sua retidão irá adiante de você e a glória do Senhor estará na sua retaguarda. É como saber que tudo que precisamos provém de Deus. E nós não precisamos ficar fazendo a Ele exigências ou sacrifícios de tolos para poder viver aquilo que, segundo a palavra, vai acontecer naturalmente para aquele que age certo. Para aquele que faz aquilo que é correto, ele não vai precisar correr atrás da bênção. É a bênção que vai correr atrás dele. Aí sim, você clamará ao Senhor e ele responderá, versículo 9. Você gritará por socorro e ele dirá, aqui estou. O dedo acusador e a falsidade do falar. Mais um ato de extrema importância. Ao que se consagra, ao que jejua, do que adianta jejuar num dia e ser um acusador no outro, ou ser falso naquilo que fala? Se, com renúncia própria, você beneficiar os famintos e satisfazer o anseio dos aflitos, então a sua luz despontará nas trevas. Você não vai andar em escuridão. Você não vai viver na escuridão. Vamos em frente. E a sua noite será como o meio-dia. O Senhor o guiará constantemente. Não é o Senhor me guiando de 15 em 15 dias, de mês em mês. Não, constantemente. Satisfará os seus desejos numa terra ressequida pelo sol e fortalecerá os seus ossos. Ou seja, você vai passar por provas, você vai passar por lutas, por perseguições, e Deus te honrará em meio a elas. Você será como um jardim bem regado, como uma fonte cujas águas nunca faltam. Seu povo, diz o texto, reconstruirá as velhas ruínas e restaurará os alicerces antigos. Você será chamado de reparador de muros, restaurador de ruas e moradias. Veja bem, Deus, ele quer que sejamos pessoas que façam reparos não destruições. Ele quer que você seja alguém que faça reparo, não destruição. Muitas vezes a pessoa, ela consagra, faz jejum, mas ao invés de levantar alguém, edificar alguém, vai lá e ajuda a derrubar. Vamos em frente. Se você vigiar seus pés, para não profanar o sábado e para não fazer o bem, o que bem quiser, em meu santo dia, se você chamar delícia o sábado e honroso o santo dia do Senhor, como este era um dia que, nesse tempo, era um dia a ser honrado, e se honrá-lo, deixando de seguir seu próprio caminho, de fazer o que bem quiser e de falar futilidades. Outra coisa, falar futilidades. Está jejuando? Está consagrando? Prestou a boca para o inimigo, irmão? Você pode ter certeza, pode ficar 24 horas sem comer, seu jejum está quebrado. Porque jejum é consagração, não é futilidade, não são palavras vãs. Vamos em frente, aqui terminamos. Então você terá no Senhor a sua alegria, e eu farei com que você cavalgue nos altos da terra e se banqueteie com a herança de Jacó, seu pai. É o Senhor quem fala. Vou repetir e terminar. É o Senhor quem fala. Não é o pastor Clayton quem fala, é o Senhor quem fala. Vamos orar.
2: Quando oramos, os céus se abrem. Deus, do seu trono de glória, ouve o nosso clamor e se apressa em responder a nossa súplica. Creia no seu coração e junte-se a nós. Vamos orar. Vamos falar com Deus.
0: Senhor Deus, nós não podemos caminhar por aparência. Até porque o Senhor não julga a aparência, mas sim os pensamentos e os sentimentos do homem. Meu Deus, não nos deixe viver dentro de nós uma certeza, uma convicção que perante os teus olhos não proceda. Não queremos nos enganar a nós mesmos. Queremos agir corretamente, fazendo aquilo que te agrada e não aquilo que achamos que te agrada. Auxilia, meu Deus, nesse processo em que pessoas estão querendo crescer espiritualmente. Há pessoas que estão querendo viver esse processo de maturidade na sua caminhada. Há pessoas que estão querendo, sim, viver uma projeção maior, quem sabe um nível de espiritualidade maior, mas é preciso que isso seja vivido de forma sensata. Nós não podemos, de maneira alguma, ser inconsequentes, ser irresponsáveis a ponto de fazer algo e achar que a maneira em que nós idealizamos, a maneira em que nós fazemos, é o certo, sem olhar para a maneira em que o Senhor vem a direcionar a nós a forma em que precisa ser praticado. Então, em tuas mãos, eu entrego essa pessoa que quer realmente viver crescimento espiritual, essa pessoa que quer realmente viver uma comunhão contigo, eu me entrego em tuas mãos, meu Deus. Essa pessoa que quer viver uma seriedade nos seus atos, nas suas atitudes, quer corrigir alguns pontos, porque muitas vezes faz, ora, pede, e não recebe absolutamente nada. Quem sabe, meu Deus, existem algumas coisas que precisam ser ajustadas, porque a tua palavra já nos diz isso, que há pessoas que pedem e pedem mal. Assim como há pessoas que oram e oram mal, assim como há pessoas que jejuam e jejuam mal, tem que haver resposta. E se não estiver havendo resposta sobre aquilo que estamos praticando, quem sabe estamos praticando mal. Senhor, consagra água no copo, abençoa a vida de cada ouvinte, do André Azevedo, da Emolisiane, o Emarla Roque, pede pelo seu tio Jorge, também pela Jalcira Almeida e toda a família. Oramos e pedimos a sua bênção por cada um dos nossos ouvintes, meu Deus, pela Lourdes Ramos, pela nossa querida irmã que aniversariou no dia de hoje, em nome de Jesus, irmã Nilza, que a sua bênção esteja sobre ela, sobre todos, em nome do Pai, do Filho e do Espírito Santo de Deus.

0: Olha, eu digo de todo o meu coração a você, que o Espírito Santo ele possa ter te projetado algo grandioso na sua mente, no seu coração, para que você possa crescer. Você sabe qual é a maior vitória de um pastor? Pelo menos eu me sinto vitorioso quando eu vejo você vencendo, usando as armas que Deus te dá de forma correta. E o jejum é uma arma poderosa, mas precisa ser vivido da forma correta. Irmão Billy, estamos indo embora?
1: Estou embora, pastor. Agradecer o trabalho de Marquinhos. Nós retornaremos nesta quarta-feira, a partir das 23h da meia-noite. Fiquem na paz do Senhor.
0: Marquinhos, dá tempo só de jogar um parabenzinho rapidinho aí para nossa querida irmã?
2: Mas com certeza.
0: Nilza Mendes Borges. Parabéns, irmã Nilza. Muita saúde, muita paz, muita luz para sua vida.
3: Feliz aniversário, feliz aniversário. Parabéns.
0: Marquinhos, estamos encerrando a nossa participação por aqui.
2: Parabéns para a dona Nilza. Boa noite para o pastor. Boa noite, Bira. E convido os ouvintes para continuar aqui na programação da 105,9.
0: É um detalhe, meus irmãos. É um ajuste. E você vai fazer algo perante Deus de forma completa. Não adianta a gente viver algo de maneira incompleta. Quer viver as bênçãos de Deus? Quer viver as maravilhas de Deus? Quer sair dessa situação? Quer obter uma resposta realmente? Vencer a depressão, vencer essa angústia, vencer esse aperto no peito, essa vontade de morrer, de chorar, sei lá o quê? Faça o que Deus te ensina por meio da palavra, mas faça de forma completa. Coisas incompletas não vão trazer bênçãos completas na nossa vida. Um abraço a todos, até amanhã, em nome de Jesus.

0: Hora Certa.
1: Cultura Meia-Noite 2.
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1: Agora quando são 12h03... Já estamos entrando na madrugada do dia 22 de julho. Hoje, estarei completando aí 31 anos da Marília Mendonça. Hoje, quarta-feira, 22 de julho, considerado aí o dia Marília Day. Nesse momento, 16 graus aqui em Rio Grande. Uma noite de inverno, mas com frio lá fora. Mas boa música no rádio é a melhor companhia para atravessar aí a tua madrugada. Segundo Bira, chuvinha lá fora. Olá, eu sou o Marquinhos, fico com você até as 14h nesta quarta-feira, também Dia Nacional do Namoro no Sofá, com música, informações e a tua participação naquele clima acolhedor que só o rádio consegue proporcionar numa madrugada com essa chuvinha lá fora. 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Agora eu quero saber, onde é que você está ouvindo aqui a 105,9 nessa madrugada? Está trabalhando na estrada? Em casa, tentando espantar esse friozinho? Ou fazendo companhia para alguém durante o plantão? Participe da nossa programação. Nosso WhatsApp, prefixo 53 99164 7867. Pelo telefone, você não está sozinho, você não está sozinha, participe. 3232-2303. Manda o teu recado, peça a tua música favorita. Bom, aumenta o volume, aqueça o coração e vem com a gente, porque...
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1: É, está só começando e segue fazendo companhia para você durante esse início de madrugada. Pois é, e quando entram os primeiros minutos da tua madrugada, a cidade silencia e entra em cena o nosso clássico da noite, que vem embalado aí por muita emoção, nostalgia, com Real Roman, The Promise. Um dos grandes sucessos aí dos anos 80, lançado em 1988. A música se tornou o maior hit da banda britânica e marcou época com seu estilo snip pop. Aquele snip pop romântico, gostoso. Conquistando aí fãs em todo o mundo, The Promise alcançou grande sucesso nas paradas, chegando ao Top 20 ou Top 20 da Billboard Hot 100 ou Hot 100 nos Estados Unidos, e se formando aí uma das canções mais lembradas daquela década. Por que não até hoje? A letra fala sobre amor, promessas, esperança de um reencontro, elementos que fizeram dessa canção uma preparação constante em rádios, coletâneas e trilhas sonoras ao longo dos anos. E o Feel Friend Look Stranger, quem viveu os anos 80, certamente cantou esse refrão. Então aumenta o volume, que é meia-noite, o tempo volta. Um clássico da noite, Ray Rum, The Promise.
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o clássico da noite de hoje. E pra mais, Right Room. Clássico da noite, tocando a história pra você. Lembrando que daqui a pouquinho, a partir da uma, tem o clássico da noite nacional. De segunda a sextas-feiras. À meia-noite e à uma da madrugada. O melhor dos anos 70, 80 e 90 passam por aqui. E no clássico da noite está esse sucesso aí, marcando até hoje, impossível de não emocionar. The Police.

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1: Agora, quando são 00:12, aquele boa noite pra você, quase madrugada. Lá fora, a temperatura em 16 graus, chuvinha fina caindo. Você segue comigo agora até as 2 da madrugada, lembrando que da 1h30 até as 2, o amor está no ar. Meia hora com as baladas mais românticas estarão passando por aqui. O amor.

Amor está no ar. Bom, e nessa terça-feira, hoje, 22 de julho, fãs de todo o Brasil celebram o Marília Day, data que marca o aniversário da Marília Mendonça, a eterna rainha da sofrência, que completaria hoje 31 anos. E para homenagear o seu legado, chegou agora há pouco, exatamente há 13 minutos atrás, em todas as plataformas digitais, o lançamento póstumo da faixa inédita Tudo Vai Ficar Bem. A canção promete emocionar admiradores da cantora, trazendo uma mensagem de esperança e carinho, reforçando o legado deixado aí por uma das maiores vozes da música sertaneja brasileira. Mesmo após a sua partida, Marília continua presente no coração de milhões de fãs, com músicas que atravessam gerações e mantém viva a sua memória. Hoje, dia de celebrar a vida, a obra e a saudade de Marília Mendonça. E com ela, como ela mesmo cantava, a música tem poder de eternizar. Parabéns à eterna rainha da sofrência, que segue brilhando através das suas canções. 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Vai então, Marília Mendonça. Tudo vai ficar bem. Em todas as plataformas digitais. E você ouve aqui com exclusividade na...

0: Marília Mendonça, hoje 22 de julho, Marília Day, lançando aí mais um grande sucesso, Tudo Vai Ficar Bem, em homenagem póstuma. E aí, curtiu? Pede aqui na Cultura.
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0: Aí pra Damiana, tá rodando Yasmin Santos com Raça Negra, Menina Mulher. Meia-noite 17, bom dia.
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0: que qualquer a trilha sonora da tua madrugada. E o universo inteiro. Conexão com o Daniel Júnior. Pedido aí da Michelle na Mangueira, rodou também na carona. Foi destino, coisa que... Pra Cacá lá no cassino curtindo a programação. Ela que pediu uma música romântica, até aí. Romantismo no ar. Teve também Yasmin Santos e Raça Negra. Menina Mulher. Mistério, ninguém vai. Abrimos aí com Marília Mendonça e o seu novo sucesso, Tudo Vai Ficar Bem. E no clássico da noite internacional de hoje, teve... De promesso, pro mais.
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0: Agora, quando são 00h25.
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0: Aquele bom dia pra você, já entrando aí na madrugada de quarta-feira, Dia Nacional do Namoro no Sofá. Hoje, 22 de julho. Valendo a tua participação aí pelo 3232-2303. WhatsApp. É o 991647867. Peça a tua música, interaja, faça a programação comigo até as 2 da manhã. Lembrando que ainda hoje às 2 da manhã, Paulo Roberto Chavan comanda com você Insônia. Cultura. Bruno Mars, Fake You. Agora faltando aí 4 para 1, bom dia para você. Corrigindo nesse instante, meia-noite 26. Antecipei, né? Repetindo pra você, meia-noite 26. Bom dia.

0: aqui pela 105,9. Bruno Mars, Fade to You. O som da tua madrugada é aqui pela 105,9. Bora comigo.
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0: Até as 2 da madrugada. Lembrando que ainda hoje, da 1h30 até as 2 da manhã, o amor está no ar. Meia hora com as baladas mais românticas estarão passando por aqui. Pra você que tá curtindo, tá namorando, tá de conchinha, tá namorando no carro, não importa. Tá a dois? O amor está no ar a partir da 1h30. Mas se você tá sozinho, tá trabalhando, simplesmente tá levando a vida, pega o lencinho e chora, neném. Bora lá agora, meia-noite e meia, hein? Vou repetir. Meia-noite e meia, agora sim virou. Meia-noite e 31. Bom dia pra você.
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2: Previsão do tempo.
3: Nesta quarta-feira teremos um dia com muitas nuvens, com pancadas de chuva isoladas manhã, tarde e noite. Umidade relativa do ar em 70%. As temperaturas variam entre mínima de 10 e máxima 16 graus para Rio Grande e São José do Norte. Mínima de 11 e máxima 18 graus em Pelotas. Com informações do Instituto Nacional de Meteorologia, INMET.
1: Previsão do tempo. 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
0: Agora, faltando aí 28 minutos para 1 da madrugada. Para você que tá trabalhando, tá ligado com a gente. Você que acabou de bater o cartão, seja bem-vindo. Eu faço a trilha sonora para você até as 2 da manhã. E o Paulo Roberto Chavu assume das 2 até as 5, cruzando a madrugada para você que tá no trabalho, você portuário, você que está aí na zona portuária, nos terminais, pessoal nas indústrias, os vigilantes, pessoal da saúde, os motoristas em geral. Você que está no trabalho, obrigado pela companhia e uma boa madrugada junto com a gente. Para quer participar, liga para cá, 3232-2303. Pelo WhatsApp, você já sabe, né? Você aqui fora da região, o prefixo é 53-99-164-7867. Natanzinho Lima, um beijo por um minuto.
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1: Cristiano e Rafael cantando pra você A Chuva, Eduardo e Mônica. E A Dois Passos de um Paraíso. Falou pra você também, Grupo Menos é Mais com Pablo. Saudade Inconveniente. E abrimos aí com Natanzinho Lima. Um Beijo por um Minuto. É a trilha sonora da tua noite agora também, Invadindo a Madrugada.
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1: Você segue comigo aqui até as duas da madrugada, hein? Quero mandar um abraço especial pra galera que tá curtindo online através do nosso aplicativo. Baixe você também o aplicativo aqui da Cultura, à tua disposição pelos sistemas iOS ou Android. Você escolhe a tua loja virtual preferida. Tá bem? Pro pessoal que tá curtindo a programação através aí das plataformas Rádio Tunin e Radiosnet. Você que tá curtindo pela Radiosnet, boa noite. Olha, ali embaixo tem vote na sua rádio preferida. Faça você então a nossa 105,9 A Cultura, a tua rádio preferida. 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Você acompanha também nossa programação através do nosso site. Vai lá, visite você também, complexoculturazonasul.com.br. Lá você encontra aí os links para todas as nossas redes sociais. Também a nossa rádio ao vivo 24 horas. Ah, e aqui você também tem os destaques, as notícias de Rio Grande região. Destaque para Fórum da Lagoa dos Patos, completa 30 anos de atuação em defesa da pesca artesanal. Homem é preso após matar vizinho com golpes de machados nas proximidades do Povo Novo. Rio Grande registra apenas um foco de Aedes aegypti nos últimos 15 dias. Também Rio Grande registra aí cerca de 70 milímetros de chuva nos últimos dias. Ventos chegaram a 52 km por hora em rajadas. Esses e outros destaques você encontra em complexoculturazonasul.com.br. A Zefinha tá lá na junção, curtindo a programação e nada de sono vim. E ela pediu Inimigos do HP. Pense em mim.
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1: Agora faltando 16 para uma.

0: Esse é Lucas Luco, Raven. Aquele inglês tipo assim. The Book and the Table. Você curtiu também o novo sucesso do Vitinho, Iceberg. Teve Jota Quest e Tim Maia, estrela do meu show. Falou pra você também, Zé Neto e Cristiano. Oi, tudo bem? E não parou por aí? Porque a Zefinha PJ tocou Unidos do HP. Pense em mim.
1: Essa é maltrata.
0: A trilha sonora da tua madrugada é aqui na 105,9.
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0: Até as 2 da manhã, tá valendo a tua participação, a tua interatividade no 3232-2303. WhatsApp é o 991647867. Manda tua mensagem, interaja, peça a tua música. Até as 2 da manhã, hein? Lembrando que ainda hoje, da 1h30 até as 2, o Amor Está No Ar. Meia hora com as baladas mais românticas estarão passando por aqui. Bora lá! Quando bate a primeira hora da madrugada, na sequência, tá chegando?
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0: Agora, quando são 1h02, temperatura lá fora 16 graus. Já estamos aí na quarta-feira, hoje dia nacional do namoro no sofá. 22 de julho, bom dia pra você. Pois é, quando bate a primeira hora da tua madrugada? Vem chegando a hora de viajar no tempo aqui pela cultura. No clássico da noite hoje, nessa madrugada, vamos recordar uma canção que marcou os anos 80 e ficou por vários meses entre os grandes sucessos do saudoso Globo de Ouro na Rede Globo, lembra? Estamos falando aí de Perigo, na voz inconfundível de Zizi Posse. Lançada em 1985, a música conquistou o Brasil com sua letra intensa, a interpretação emocionante e tornando-se um dos maiores clássicos da música romântica nacional. Uma canção que fala sobre os riscos do amor, da paixão e daqueles sentimentos que mexem profundamente com o coração. E quem viveu aquela época certamente se lembra de ouvir esse sucesso nas rádios, aí nas festas ou nos momentos especiais da vida. Perigo é ter você perto dos olhos. É, então aumente o volume, cante junto e deixe a nostalgia tomar conta da tua madrugada, porque música, quando é boa, não tem idade. Os grandes sucessos jamais saem da moda.
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0: Zizi Posse, Perigo.

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1: A voz inconfundível de Zizi, Posse Perigo. Essa que estava sempre nas paradas aí do Globo de Ouro às quartas e sextas-feiras, lembra? Perigo, Zizi Posse. Clássico da noite. De segunda às sextas-feiras. À meia-noite e à uma da madrugada. Tocando a história pra você.

com o vizinho Paulo Roberto de Avan. E você, continua participando, interaja, peça a tua música, manda o teu recado, manda a tua mensagem de texto ou voz. WhatsApp aqui da Cultura, o prefixo é 53 99164 7867. Quero mandar um beijão também para as nossas vizinhas, a Dona Yara e a Luísa, aqui na Hidráulica, acompanhando, ligadas com a gente. Natanzinho Lima, Voando Baixo, a trilha sonora da tua madrugada tá aqui comigo. Bom dia pra você que tá me levando de carona. É você mesmo, hein? Sintonizando a 105,9.

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1: Tá acordado comigo, bora até as duas.
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1: É, porque aqui é assim, ó, sai nesse ritmo.
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1: A história do Santo Cristo com revelação e Afroreg 21 para o Oeste Caboclo.
2: Bandido traidor.
1: Também TV Fernandes Sorocaba com Danilo e Davi. Paga pau.
2: Com João, seu protetor. O povo declarava que João de Santo Cristo.
1: Teve também Henrique e Juliano, ame tanto que puder. Na sequência teve Camille Cavique.
2: Virou
1: Trent.
2: Na TV.
1: E Natanzinho Lima voando baixo com você. Fechando mais um bloco musical já nessa tua madrugada.
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1: de quarta-feira, 22 de julho, Dia Nacional do Namoro no Sofá.
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1: Tá, então, você curtindo o melhor da programação, lembrando que logo amanhã cedinho, a partir das 7 da manhã, você vai estar bem informado com o Manhã Regional. Jornalismo com credibilidade, apresentação de José Augusto Valerão e Rafael Chaves, das 7 às 9 da manhã. Bora na sequência, prepara o coração, porque tem meia hora com as mais românticas, porque
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1: Na sequência, prepara o lencinho e chora neném.
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6: Previsão do tempo.
7: Nesta quarta-feira teremos um dia com muitas nuvens, com pancadas de chuva isoladas manhã, tarde e noite. Umidade relativa do ar em 70%. As temperaturas variam entre mínima de 10 e máxima 16 graus para Rio Grande e São José do Norte. Mínima de 11 e máxima 18 graus em Pelotas. Com informações do Instituto Nacional de Meteorologia, INMET.
3: Previsão do tempo. 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
1: É agora quando são 1h31. Bora até as duas com a força aí de Vavá Gás e Água Mineral. 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A partir de agora, prepare o coração porque
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1: Quero mandar um abraço muito especial pro Cabral, tá curtindo a programação. Ele e o Aldo lá na padaria Santo Antônio. E a partir de agora, oferecendo aí do Cabral pro Odete lá em Pelotas, com muito amor e carinho. A emoção toma conta aqui da programação. Até as 2 da manhã, você vai viajar pelos grandes sucessos, pelas canções mais apaixonadas de todos os tempos. Músicas que marcam, embalam encontros e eternizam amores. Músicas que despertam as lembranças inesquecíveis. Se é para recordar alguém especial, diminuir a saudade, declarar o que o coração sente ou simplesmente aproveitar a magia da madrugada, esse é o seu momento. Apague as preocupações, aumente o volume, deixe a música falar por você. Porque quando o relógio avança, a noite fica mais silenciosa. O coração encontra espaço para tum-tum, tum-tum, bater mais forte. A partir de agora,
4: o amor está no ar.
1: A trilha sonora da tua madrugada sempre abrindo aí com um grande clássico do Cabral. Pra Odete com amor e carinho. Pogo Yang.

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0: E assim chega ao final, mais um Amor Está no Ar. Foram meia hora com as baladas mais românticas pra você. Thales Lessa, Lua Pereira, Verbenuto, Amor da Sua Vida. Falou também Eduardo Costa com Lucas Felipe, Vou Te Esperar. Clássico aí da Sandra de Sá, Quem É Você. Teve lá o Ana Prado com Cobaia. E abrimos aí com Pão Ian. Meia hora com as baladas mais românticas passaram por aqui. Tava sozinho? Pega o lencinho e chora, neném.
1: Faz muito barulho pra essa mistura aqui,
2: tá? 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
0: Pois é, agora quando estão faltando aí 4 minutos para as 2 da madrugada. É, chega ao final mais um Noturno 105,9. Bato continência, missão cumprida nessa madrugada de quarta-feira, já no dia 22 de julho. É hoje, Dia Nacional do Namoro do Sofá também, o dia do Marília Day, onde a nossa loira estaria completando aí 31 anos. 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Obrigado a você que esteve comigo, para você que trabalhou e está trabalhando ainda, para você que está cruzando as ruas, está levando a 105,9 na carona, para você que filosofou comigo, escolheu a nossa sintonia para ser a tua trilha sonora. Eu sou Marquinho, desejando a todos uma excelente madrugada. E logo mais, nessa quarta, a partir das 21 horas, nos encontramos novamente. Combinado? Mas não sai daí não, se o sono não veio, você não tá sozinho, você não tá sozinha. Na sequência tem insônia. Ah, você tem insônia, que legal, nós também temos. Insônia aí no comando aí do Paulo Roberto Chavan, trazendo o melhor som pra quem não quer, pra quem não pode dormir.
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0: Fica aí no Alto Astral do Mário Maraíza, na área, e Fred Fabrício. A lua me traiu, valeu, valeu. Logo mais às 21, estaremos juntos novamente. Fique agora aí com Insônia. Valeu, tchau!

0: Alô, bom dia, bom dia, bom dia. Bom dia pro amigo, bom dia pra amiga. Bom dia pra você ligado aqui na 105,9. Tá curtindo a programação da Cultura? Tava ouvindo o Noturno com Marquinho Oliveira? Então eu vou te avisando que tá chegando em seguidinha o nosso programa das madrugadas.
1: Insônia.
0: É verdade, né? A gente vai aqui na madrugada levando muita música legal pra você. Aquele bate-papo que você já conhece. A gente fala de tudo relacionado à música, né? Isso aí. Fizemos uma seleção musical totalmente especial pra você que tá na madrugada aí trabalhando. Pra você que tá ouvindo o rádio. Pra você aí que tá curtindo nossa programação aí durante todo o dia. Olha, tem gente que curte a programação inteira, hein? Que maravilha, né? Meu amigo Frank já deu sinal aqui, né? O homem do Salão Primavera, né? O cara que curtiu aí a discoteca do nosso querido, né? Amigo o Assis Soares, né? E também o nosso inesquecível Chiquinho, né, Frank? Valeu, Frank. Muito obrigado pelo carinho, viu? Obrigado pela audiência. Gente, eu vou rapidamente de intervalo, já volto em seguidinha com muita energia, muita descontração pra você. Aguarda!

0: Hora certa.
1: Legal, 2:02.
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1: Maravilha! É mais um Insônia aqui na 105,9. É verdade, com muita energia boa pra todo mundo nesta madrugada com chuva, hein? Chuva não tá chovendo tanto, mas tá chovendo, né? É, aquela molha bobo, né? Olha, e hoje, rapaz, hoje algumas localidades não chovia, né? Tava chovendo aqui pela Coab, aqui pela essa região aqui da Municipal, ou seja, nessa região aqui. E lá pelo Senandes, lá pelos Carreiros não chovia. Que loucura, né? Olha, vou te contar, né? O tempo tá maluco, né? Muito bem, tá marcando para essa quarta-feira chuva, porém, para quinta-feira, muito sol. Mas esse é assunto para quinta-feira, né? Vamos aí encarar a quarta-feira da melhor maneira possível, com muita energia boa para todo mundo, né? E a gente começa o nosso programa assim, desejando para você uma ótima, uma sensacional quarta-feira. E já começamos com o Kid Abelha, Lágrimas de Chuva. 2:06.

0: Daqui a pouquinho vou começar a atender os ouvintes já, hein? Pelo 991-6478-67. 3232-2303, já tem ouvinte mandando mensagens aqui. Daqui a pouquinho vamos ouvi-los aqui na programação legal desta quarta-feira, dia 22 de julho de 2026. Já tá indo quase embora o mês de julho, hein? Chegando agosto, mês dos papais. E você curtiu Barão Vermelho, Puro Êxtase, Kid de Abelha, Lágrimas de Chuva.
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0: Apenas começando, hein? E já tá nesse clima assim, que maravilha, hein? Pode ligar pra cá, pode participar. Daqui a pouquinho já vou liberar todo mundo pra dar o seu alô aqui. E entrar no clima, fazer o climão da madrugada. Programação diferenciada pra você até às 5 da manhã. Bom dia. É de Mota.

0: Aí é de Mota, Manuel, aqui no nosso Insônia.
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0: Contigo. Todo mundo curtindo o nosso Insônia na Madrugada. Bom dia com Titãs, Sonífera Ilha.

RPM, Loiras Geladas. Às 3 horas tem aqui pra você, agora a partir de hoje, todas as quartas-feiras, tem Soul Insônia com as Loves Black. Daqui a pouquinho, hein? Daqui a pouquinho você vai entender como é que funciona. 2h27, daqui a pouquinho também vamos atendendo os ouvintes aqui pelo 991-647-8637-3232-2303. Alagados, Paralamas.

Bom demais, Paralamas, né? Fechando a primeira sequência da nossa programação. É isso aí, né? E daqui a pouquinho, depois do intervalo, vamos ouvindo os ouvintes aqui que estão mandando mensagens, alguns estão mandando de texto. Vamos liberar o telefone para você participar ao vivo, tá bom? Em seguidinha, já tem mais Insônia aqui contigo.

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8: Muito bem, agora sim, hein? Vamos ouvir os ouvintes aqui que mandaram mensagem para nós aqui. Já começaram assim bem cedinho, já dando o seu alô aqui. Vamos ouvir, vamos lá.
9: Bom dia, boa madrugada, amigo. Bom, é verdade, é o molha bobo e o seca nada.
8: É.
9: Né? Mas faz parte. Olha só, toca pra mim em conexão e vai pra todos que estão ligadinhos aí contigo, conosco, tá? Aqui é Simone Lima do Cassino. Tô sempre ligada, às vezes não tem como mandar mensagem ou um WhatsApp, mas tô sempre na escuta. Forte Valeu. Abraço pra todos, obrigada.
8: Obrigado, Simone. Obrigado, meu amigo. Olha, quando você puder mandar mensagem, manda aqui. Eu gosto muito. É um prazer muito grande saber que você está ouvindo, tá bom? Daqui a pouquinho vamos colocar aqui o Conexão, né? Essa música que é um fenômeno. Essa música foi criada pela inteligência artificial e é um fenômeno porque ela explodiu, né? Ela realmente explodiu aí e o pessoal solicita muito aqui na rádio. Vamos ouvir daqui a pouquinho. Eu vou colocar uma antes, também feita com inteligência artificial, para vocês curtirem aqui na nossa programação. Vamos lá, Frank!
10: Bom dia, Djavan. Desculpa aí não ter te respondido na hora que eu abri o programa aí.
8: Capaz, amigo.
10: Eu tava entrando no pavilhão ali para fazer o descarregamento.
8: Certo.
10: Eu tô sempre na escuta, hein? Esses dias te mandei uma foto aí do Clube Primavera.
8: Pra mim?
10: De uma festa do Clube Primavera lá. Não sei se tu chegou a ver.
8: Não. Mandasse pra mim? Não, mas não chegou. Não chegou pra mim. É, não chegou, né? Eu vi que tu mandou algum material pro Valeirão, né? Tava à tarde aqui, eu vi que tu mandou, mas pra mim não chegou. Se tiveres aí, manda mais uma vez, né? Vamos lá. É isso aí, agora 2:36, tá ligado com a gente também aqui no nosso programa, né, acompanhando a nossa programação e fazendo, né, as suas criações aí, né, o nosso amigo Demis, né, o nosso amigo tá sempre ligado no nosso programa também, né, tá certo, meu amigo, um abraço, obrigado aí pela tua montagem, viu, é com a nossa foto. Muito bem, olha, às 3 horas tem Soul Insônia. Ah, tem muita coisa legal pra tocar, hein? Então aguarde, toda quarta-feira vai ter esse clima maravilhoso aqui na nossa programação. Essa aí eu fiz pra nós ouvirmos. Escuta aí então, esse dueto maravilhoso aí feito da inteligência artificial. Música do Insônia pra você.

0: Tá então a nossa música. A nossa música pra você curtir na madrugada aqui no Insônia. Alô, Pablo, grande abraço, Pablo. Tudo de bom aí, nosso amigo, motorista de aplicativo, curtindo a nossa programação e curtiu a música também, né? Muito bem. Então vamos juntos, então, seguindo assim, ó. Tem essa aqui que estourou também. E essa aqui é Inteligência Artificial. Conexão Daniel Júnior. Pra você ouvir.
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1: Tá certo, 12h47, bom dia. Alô, Francisco, tá aí teu pedido, Zizi Posse. Perigo.

Linda música, Dantas e Posse aqui na nossa programação. E a Fabiana já acordou, tá ouvindo o programa, né? Tá no Senantes, curtindo a nossa programação agora, quando são 2 horas e 51 minutos, bom dia. E vai ouvir o René Hair Supply com Só um Grande Amor. A World of Love.

Alô, Pablo. Pablo que gosta, né? Um abração pra ele aí. Tá trabalhando, curtindo nossa programação, Pablo. Essa aí também. Essa aí também foi feita por nós, né? A junção de René e Hair Supply. Foi pra Fabiana, que tá ligada no nosso programa aqui, curtindo a programação. A Eliane também tá curtindo. Alô, Eliane. Bom dia, bom dia. As românticas aqui desta parte desse programa vai para alguém especial trabalhando na Vila da Quinta? Tá certo então, né? Então vai para ele, então, que tá curtindo o programa. Pessoa especial aí da Eliane. Pepeu Gomes. Quero a mulher que existe em você. Música linda, linda na madrugada, hein? Sente só o clima. E aí, Frank, isso aí é pedido, hein? Essa aí, se tocasse no Primavera, era pista cheia, hein?

0: na minha opinião, na minha humilde opinião, uma das mais bonitas músicas do Pepeu Gomes. Realmente, né? Voz muito bem colocada, instrumental sensacional e letra maravilhosa.
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0: É isso aí, são 3 horas pontualmente. Você ligado aqui no nosso programa que vai até às 5. Falou e disse, olha, daqui a pouquinho, hoje é quarta-feira, a partir de hoje, então, todas as quartas tem Soul Insônia. Ah, você vai saber em seguidinha qual é o tipo de seleção musical que vem aí. Em seguidinha, depois do intervalo, tenho certeza que muita gente vai gostar, vai curtir, vai aí se emocionar.
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0: São 3 horas pontualmente. Bom dia.

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0: Agora som music pra você, começando com o Atlantic Star, Secret Lovers. 13:02, quarta-feira, agora é assim, das 3:30, pra você curtir aqui da nossa programação. Alô, Demis! Alô, Jorjão, grande abraço. Alô, Frank! Alô, Eliane! Alô, Francisco! Alô, você que tá ligado aqui na nossa programação. Bom dia, bom dia!
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Legal demais, hein? Esse é o New Edition com I Still Loving With You. Atlantic Star com Secret Service. Aliás, Secret Lover. 13 e 11. Você ligado aqui no Insônia e o melhor da Soul Music.

13h21, aqui na madrugada, Midnight Star, Search for Love. Kate Sweet, Make It Last Forever. Um abraço pro nosso querido amigo Osvaldo, ele e a dona Solange ouvindo a programação, não é isso? Um abraço para vocês, hein? Ótima madrugada. Agora todas as quartas-feiras tem nesse horário Soul Insônia. As músicas da Black Music para você curtir românticas, né? Mais pro lado do romântico, para você curtir aqui meia hora nas quartas. Recordando o Shannon com It's You. 3h22.

0: E pra fechar, tá aí o DeBarge com Who's Holding Donna New. Um abraço pra Zeferina, que tá acompanhando o nosso programa também, na madrugada desta quarta-feira, hein? Quarta-feira que vem tem mais Soul Insônia. 3:30. Daqui a pouquinho tem música brazuca aqui, tem brasileiríssimas aqui pra você curtir na nossa programação logo depois do intervalo.
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2: Previsão do tempo.
3: Nesta quarta-feira teremos um dia com muitas nuvens, com pancadas de chuva isoladas manhã, tarde e noite. Umidade relativa do ar em 70%. As temperaturas variam entre mínima de 10 e máxima 16 graus para Rio Grande e São José do Norte. Mínima de 11 e máxima 18 graus em Pelotas. Com informações do Instituto Nacional de Meteorologia, INMET.
1: Previsão do tempo.

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1: Tá legal? Então, se você quiser, liga agora, participa da nossa programação 3232-2303, já tá liberado mais uma vez, para você mandar o seu alô, né? Aqui na nossa programação de quarta-feira, dia 22 de julho de 2026 já, hein? Pois é, tá indo, né? Tá indo mesmo. E você, claro, acompanhando o nosso programa, vamos juntos até às 5 horas, depois das 5 tem Bom Dia Cidade. Vem aí ele, para cantar aqui na nossa programação, destaque para Rafael Bandeira. Quem é o Rafael Bandeira? Rafael Bandeira é filho do Luiz Carlos, da banda Raça Negra. É, ele abre os shows várias vezes aí da banda Raça Negra com o seu grupo e já gravou uma música, fez grande sucesso. Vamos ouvir daqui a pouquinho. Alô, bom dia.
2: Bom dia, Japão.
1: Tudo bom, Rejane?
2: Tudo bom.
1: Rejane, um abraço para ti, uma boa madrugada, tudo de bom aí. Obrigado, Rejane. A Rejane participando, dando o seu alô, né? Lá de Pelotas, vai um abraço para ela. Vamos lá, 1332, mais alguém? Pode ligar. Ao vivo você participa aqui do nosso programa ou então manda mensagens para o 991-647-867. Inclusive, o Rafa já esteve aqui na cidade do Rio Grande, né? Uma ocasião aí da festa do Mário, eu conversei com ele, né? Tenho até algumas fotos com ele, o Rafa Bandeira. Não posso dizer adeus. Abrindo mais uma sequência aqui no nosso...
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0: Muito bem, tá aí o Tá Na Cara, né, com ele, Royce do Cavaco. Fechando mais uma sequência aqui na nossa programação. Agora 4 horas pontualmente, em seguidinha eu vou chegar com mais música pra você aqui na nossa programação de hoje, de quarta-feira, né? Vamos ver quem está na linha participando? Alô, bom dia! Bom dia, Marilda. Tudo bom, Marilda? E daí, Marilda? Chegaste no final do pagode, Marilda?
1: Eu estava escutando o Almir de Neto.
0: Ah, tu ouvisse?
1: Não, desde o início que eu estava escutando.
0: Ah, então tá bom. Então vai mandar as músicas para quem, então?
1: Eu queria escutar o AGP.
0: Ah, AGP mais tarde. Tá. Agora já foi os pagodes, já.
1: Eu queria mandar para a Vera Regina, o Edinho, que ela é uma pessoa muito especial.
0: Sim.
1: Eu adoro ela. Não sei se ela tem participado.
0: Tem participado. A Vera Regina, Edinho, tem. Hoje acho que dormiram mais que a cama, mas tem participado. E tu, Maril, estavas acordada?
1: Eu tô louco pra voltar pra minha casa.
0: Já. Ah, guria.
1: Que mas... saudade do meu chão.
0: Ah, é. A gente se acostuma. Olha, por mais sofisticado ou mais humilde que seja, o nosso canto é o nosso canto, né?
1: Ah, verdade.
0: É isso aí.
1: Adoro ficar tranquilo, porque aqui é um baita terreno, né? Que é a Cláudia Mota.
0: Sim, sim.
1: Agora tá dando.
0: Tá bem ela?
1: Vai pra frente, vai pro fundo.
0: Ah,
1: vai,
0: que legal.
1: Vai dos gatos, porque agora a gente tem gato, ela não gosta dos gatos.
0: Tá bom, mas tá bem, a Doris tá bem.
1: Tá bem.
0: Que bom, bem. Que legal. Então tá, Marilda.
1: Um abração, Djavan.
0: Tudo de bom pra ti, viu?
1: Tudo de bom pra ti também.
0: Valeu, tchau, tchau, uma boa quarta-feira. Giovana também tá ouvindo, né? Não sei se tá ouvindo agora, né? Um segundo depois já dormiu, né? Vai, um abraço aí pra Giovana, um bom dia. Em seguida, depois do intervalo, eu retorno. Você ligado.
2: Hora certa.
0: Legal, são 4 horas e 2 minutos. Bom dia.

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1: Muito bem, é mais uma edição do Insônia, que já está na sua última hora, hein? São 4 horas e 4 minutos, 4 e 4, depois das 5 tem o Bom Dia Cidade. Músicas gaúchas para você na programação aqui da 105,9, para você tomar aquele chimarrão bem cedinho. Se vai trabalhar, né? Um grande abraço, você que vai para o descanso, um bom descanso, né? O Demis vai até às 6, né? Então o Demis já pega uma boa parte também do Bom Dia Cidade. O Oswaldo, tá ligado? Alô, Oswaldo. Grande abraço pro Oswaldo aí, né? Dona Solange também ligados. Pessoal que quer participar, tá liberado o telefone aí. Aproveita agora, porque em seguidinha eu vou trazer aqui o Brad. Né? Meu amigo Antônio tá na escuta? É, vamos ouvir o Brad com o Aubrey aqui na programação, hein? Essa música lindíssima, né? A próxima seleção musical vai tá boa demais. Então vai aí se preparando, né? 4 e 5, o Antônio no cassino. Tá ligado no nosso programa. Não sei se a Fabiana está ouvindo, já, acho que já dormiu de novo, lá no Cenandes, né? Um abração para ela, a Sônia também está ouvindo a nossa programação. Quem mais? Quem mais? A Damiana, que sumiu, não, ninguém sabe, ninguém viu, não sei onde é que ela anda. Alô, Damiana, bom dia. E também você que está ouvindo o nosso programa, um grande abraço. Música linda do Brads.

0: Legal demais, hein? Tá aí, você ligado no nosso programa. Alô, Perazzo, grande abraço, Perazzo. E o Antônio, hein, que eu fiz um teste aqui e tá ouvindo mesmo, hein? Então vamos lá com o dólar aqui na nossa programação. Pra você curtir essa madrugada maravilhosa de quarta-feira.
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0: Bom dia!

0: Tá aí, Ruler, Hir, Ir, Mulai, Dólar. 4 e 13, boa demais, né? Boa demais, que legal, né? É, todo mundo ligado aqui na nossa programação, chegando junto, ouvindo o nosso programa nessa madrugada.
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0: Do jeito que você gosta, hein? Com música boa durante toda a madrugada, de vários estilos. 4 e 14. Seguimos assim. Michael Lears do Rock. That's why. Linda, hein?

É, coisas da vida, né? Whitney Houston aqui no nosso programa. E concordo contigo, Antônio, sobre a voz que o Whitney tinha, né? E que triste a tentativa de retorno da Whitney, depois de ser o grande sucesso que foi, né? Lamentavelmente, né? Tentou voltar e não conseguiu, não teve apoio, né? E as drogas a levaram, né? Mais um grande artista que as drogas levam, né? Complicado mesmo, né? Ficou a saudade aí, né? E agora me deu uma ideia, né? Me deu uma ideia que amanhã, na quinta-feira, eu vou lançar uma mini enquete aqui, né? Pra gente... Amanhã ou sexta-feira? Eu vou dar, né? Vou ver o que dá pra encaixar, né? Vou colocar uns três nomes aí pro pessoal escolher pra gente fazer um especial sábado, tá bom? Então eu vou colocar aí três nomes, né? Dos maiores artistas, né, que a gente possa ter aí da música internacional. Depois eu vou fazer com o nacional, é claro, né? E vou colocar uma enquete aí. Mais votado ou a mais votada vai ter um especialzinho aí, um super especial, vamos dizer assim, de uma hora. Porque ouvir uma música da Whitney é muito pouco, né? É muito pouco. Tem grandes cantores aí que também ouvir uma música só é pouco. Então vou fazer um especial. Um especial na madrugada aqui de uma hora do cantor que vocês irão escolher. Eu vou colocar as cartas na mesa e vocês irão escolher qual dos três deve ter uma hora. É uma boa, né? Porque a gente agrada aí a maioria das pessoas, com certeza, né? Então tá bom. A gente vai fazer essa votação, vamos escolher aí durante talvez amanhã ou sexta-feira para tocar no sábado. Já que o nosso programa é maior no sábado, a gente faz uma hora, né? De repente o Whitney Houston, de repente o Elvis Presley, de Michael Jackson, esses caras que são monstros, né? Essas pessoas que são monstros. Não só os cantores, como as cantoras, né? Barbra Streisand, né? De repente a gente busca lá o repertório da Barbra Streisand. Vamos ver quais os três aí que a gente vai colocar em destaque, tá bom? O Marco Aurélio tá ligado aqui na nossa programação. Ele pediu Elton John, olha aí, ó. Esse é mais um, né? Daniel, aqui no nosso programa. Antes do intervalo, vamos ouvir então.

0: Vamos nessa então. Olha, recém falei sobre a votação aí dos três artistas, né? Ou grupos, pode ser grupo também, né? É, a verdade é a seguinte, né? Tem que ser pelo menos, né, alguém que tenha mais de 10 músicas, né? Porque não adianta eu fazer aí um especial de um artista que tenha uma música de sucesso e o resto ninguém conhece, né? Tem que ter no mínimo 10 ou 12 músicas de sucesso, né? E não é difícil, não é difícil. Já vou lançar uns nomes aqui, ó. Hair Supply, se colocar aqui, tem mais de 20 músicas, né? Whitney Houston, que cantou agora, tem, olha, vou te dizer, né? Elvis, então, nem se fala, né? Michael Jackson, né? Então, Kenny Rogers, Bee Gees. Então, vocês imaginam, né? Lionel Hitch, né? E tantos outros aí, né? Só, olha, tô falando só dos americanos, né? Tem os brasileiros também, né? O Nazaré não tem tanta, não. Mas também pode ser. Pode ser, né? É. Vamos pesquisar, né? Vamos pesquisar aí. Mas é mais forte, né? Tem gente aí mais forte, né? Mais, com mais repertório, né? Tem que ter bastante repertório pra gente poder colocar uma hora aqui, né? No sábado, tá bom? Mas é o seguinte, olha só que legal. Pessoal aí que votar amanhã, pode votar depois na sexta-feira, no mesmo que escolheu, para reforçar, claro, né? Pode votar no mesmo, né? Um voto por dia, mas pode ser dois, acumulando, né? Um voto por dia, né? Dois dias, dois votos. Basta você conseguir mandar mensagem ou ligar, né? Tá certo? E vou fazer assim todas as quintas-feiras aí para você escolher uma hora de um grupo, cantor ou cantora, para a gente ouvir no sábado, tá bom? Então tá combinado? Então amanhã já começa, hein? Vou trazer o nome dos três aí que a gente vai deixar em destaque para vocês escolherem. Primeiro, vamos fazer o primeiro sábado internacional e o segundo nacional. Vocês imaginem, por exemplo, uma hora de Raul Seixas, né? Uma hora de Tim Maia, né? Uma hora de Roberto, Erasmo, então. Todos esses têm mais de 30 músicas, né? De sucesso, muito mais. Tá legal? É isso aí. É o nosso Insônia.
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2: Previsão do tempo.
3: Nesta quarta-feira teremos um dia com muitas nuvens, com pancadas de chuva isoladas manhã, tarde e noite. Umidade relativa do ar em 70%. As temperaturas variam entre mínima de 10 e máxima 16 graus para Rio Grande e São José do Norte. Mínima de 11, máxima 18 graus em Pelotas. Com informações do Instituto Nacional de Meteorologia, INMET.
1: Previsão do tempo.
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0: Muito bem, esse é o nosso Insônia. Tá mexendo com a turma aqui, né? Bom, rapidamente, antes de tocar música, eu vou dizer o seguinte, né? Que a Whitney vai estar no páreo. A Whitney vai estar. Agora, os outros dois eu não vou falar. Falar amanhã. Amanhã tem que ouvir o programa, às 2 horas, já vou começar falando aí. O pessoal vai escolhendo, né? O que quiser ouvir no sábado, tá bom? Uma horinha, hein? Uma horinha. Quem sabe vai ser Whitney? Não sei. Ela já tá escolhida, tá bom? Ela já tá na mão. Mas e aí? E os outros dois, ou duas, hein? Quando a pessoa... Quando eu falei aqui da Whitney, o Antônio deu um pulo lá. Ah, mas como ele gosta de outras músicas, agora vai ficar dividido. A ideia é essa. A ideia é deixar o cara bem louco, né? Hein? Perdidaço, hein? Ele e ela também, né? Porque você, minha amiga, pode votar também, tá bom? Marcelo Aguiar, Não Diga Não. Essa aí de 93, vamos ouvir?

Só dá você. João Paulo e Daniel, só dá você na minha vida. Música linda, hein? E atenção, hein? Atenção, atenção. Já tenho os três destaques para começar a votação amanhã. Uma é o Whitney Houston. Outro é um grupo. Aliás, são dois grupos, hein? Então se preparem, hein? Uma cantora e dois grupos.

0: Cleito e Camargo aqui. Quando um grande amor se faz, versão do Amadeu Ming aqui na nossa programação Cantare d'Amore. 4:53, 4:53. Olha só quem apareceu por aqui, esse horário, hein? Alô, Eva.
1: Boa noite, Djavan. Bom dia, Djavan.
0: Boa noite.
1: Bom dia com as galinhas e o galo. Tudo bem?
0: Esse que bom.
1: O Eva tá aqui te escutando.
0: Tá bom.
2: Bom dia, meu amigo Paulo Roberto de Javan.
1: Ninguém dormiu ainda.
2: Bota uma música bonita aí pra nós escutar.
0: Tá legal.
2: Tá bom, Javan. Tá um abraço. Fica com Deus, meu amigo.
0: Tudo de
1: nós
0: bom.
1: Nós estamos aqui na escuta. Eu, o Everton, a Josi, Isaías e a Ariane. Estão todos acordados.
0: Ué?
1: Aqui é os homens da madrugada. Ninguém dorme de noite, só dorme de dia.
0: Que barbaridade, hein?
1: Um abraço, fica com Deus.
0: Tá bom, obrigado. Um abração pra vocês também, hein? Tudo de bom, viu? Tudo de bom. Olha, mas tá dando o que falar agora, hein? Até da Inglaterra recebi uma ligação agora, uma mensagem, né? E já tem até uma ideia já para quando for aí o destaque nacional, né? A Estela Maris mandou a mensagem aqui, deu a ideia de colocar o Raça Negra, mas, poxa, Raça Negra tem mais de 100 músicas, né? 200 músicas mais ou menos, né? Hein? 200 sucessos tem o Raça Negra. Poxa, aí uma hora, mas vamos colocar, de repente, né? Quem sabe na outra semana, né? E o pessoal mandando mensagem também para o Destaque Internacional. O Destaque Internacional eu já tenho, já. Para vocês começarem a votar amanhã. Então não percam o programa desta quinta-feira e sexta, vai estar imperdível, porque vamos definir aí na quinta e na sexta quem vai tocar aí uma hora no sábado. Que legal, hein? O pessoal gostou da brincadeira. Chitãozinho e Chororó, 40 e 20.

Maravilha, esse foi um Insônia de hoje, né? Insônia de quarta-feira, regado com muita música boa, né? Durante toda a madrugada, tá bom? Olha, amanhã então tá todo mundo convocado, hein? Todo mundo convocado a partir das 2 horas, tô chegando aqui, né? Logo depois do Noturno com o Marquinho Oliveira, né? Já para lançar aí então a votação para você escolher aqui, né? E vou divulgar quais os artistas que irão concorrer, tá bom? Pra gente colocar aqui 1 hora no sábado, né? Com um sonsaço aqui da cultura, né? Um FM que vai mais longe, vale a pena ouvir 1 hora, né? De repente, 1 hora aí da Whitney Houston, quem sabe, né? Ou então dos outros grupos que eu vou divulgar amanhã, tá, Antônio? Não vou divulgar hoje. Vamos lá, encerrando o nosso Insônia, Christian Ralph, no mesmo olhar. E em seguida tem Bom Dia, Cidade.

0: Hora certa.
1: Cinco horas e três minutos.
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0: E agora a música gaúcha chega pra você aqui na 105,9. Tá começando o nosso Bom Dia Cidade. Vai contigo até 6h55 na melhor programação do teu rádio nesse horário. 5h08, você pode participar pelo telefone, tá liberado, já dá o seu bom dia aqui para San Marino. 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Alô, Guga! Grande abraço, Guga! Tudo de bom pra ti, Guga. Alô, bom dia, quem fala?
1: É a Zeferina, bom dia.
0: Zeferina, na! Zeferina, na! E aí, Zeferina?
1: Oi?
0: E aí, tudo bem?
1: Tudo bem.
0: Vai mandar pra sua gaúcha pra quem?
1: Pra todos os ouvintes pertinho, bom dia.
0: Bom dia, minha amiga, tudo de bom, viu?
1: Pra ti também.
0: Valeu, Zeferina. Vamos lá, tá bom o telefone da Zeferina, hein? Tá bem clarinho. Vamos lá, agora são 5 horas e 9 minutos. 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Lembrando você que tá ligado no nosso programa, que 7 horas tem manhã regional com as informações. Mas agora você vai tomar aquele chimarrão ouvindo o melhor da música gaúcha. Teixeirinha, Gaúcho da Fronteira. Passa o fundo do coração, começa a programação de hoje.
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1: Eu extraviei.
0: Então tu tem que me pagar.
1: Vou te pagar com galinha, tá?
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0: Olha a Hora da Cultura, 5 horas 19 minutos. Foi o Crioulo dos Pampas, Vento Minuano.
1: Está ligado.
0: Antes foi Lobisomem com Vou Te Pagar com Galinha. E agora chegando, Paulo Costa. Onde mora a felicidade? Bom dia.

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1: Vamos lá, na hora do teu chimarrão, o nosso Bom Dia Cidade ao vivo aqui na 105,9. 5h23 para San Marino, vamos com o ouvinte. Alô, bom dia.
2: Oi, meu amigo Paulo Roberto de Javan, bom dia.
1: Tudo bem, Oswaldo?
2: Tudo bem, graças a Deus.
1: Isso aí, tá chovendo ainda, Oswaldo, não?
2: Vamos?
1: Tá chovendo ainda?
2: Tá bem... Não entendi, Javan.
1: Tá chovendo? Chove ainda, meu amigo? Chove?
2: Não, eu olhei na rua aqui, não tá chovendo.
1: Javan. Ah, não tá chovendo?
2: Aqui eu olhei pra rua, não tá chovendo.
1: É, eu tava caindo uma aguinha agora, uns pingos agora há pouco, né?
2: É? Você é. Tô te escutando muito baixinho, Javan.
1: E agora, melhorou aí?
2: Agora melhorou.
1: Certo. E daí, vamos mandar pra sua música pra quem?
2: Vamos mandar aqui, como sempre, pra dona Solange, a esposa, que tá ligada também, né?
1: Sim.
2: A dona Leila, na Bernadette, a dona Eva, nossa vizinha. E a dona Laura, na 1 de maio, mano, a Serina, na Porte Macedo. E também pro nosso amigo Renato da Silveira, já vai pra ele também. E o nosso amigo Santo...
1: Leonardo.
2: Lá de Canguçu.
1: Isso. Santo Leonardo.
2: Santo Leonardo, vai um forte grande abraço pra ele lá, meu conterrâneo de Canguçu, Djavan.
1: Canguçu, tchê?
2: É, Canguçu, tchê. Terra no inverno é muito frio, Djavan.
1: Pois
2: é,
1: eu tô sabendo. Eu sei, tô sabendo.
2: Então, Djavan, pra você e todos da rádio aí, pra ti, pra todos os colegas da rádio aí, e pra todos os ouvintes do teu programa, tá bom, Djavan?
1: Valeu, um abração pra ti, tudo de bom, viu?
2: Obrigado, é um prazer sempre participar do teu programa. Olha aqui, deu das 3 e pouco, antes eu já estava ligado e não dormi mais, ligadinho no programa.
1: Oh, que legal, meu amigo. Um abraço para ti, tudo de bom aí e uma boa quarta-feira, viu?
2: Obrigado, igualmente para ti e para todos os ouvintes do teu programa, tá bom?
1: Fique com Deus aí, um abraço, obrigado, tudo de bom. Seu amigo Oswaldo participando aqui do Bom Dia Cidade, né? Olha, pode ligar. 3232-2303, até às 6, você participa ao vivo. Depois, vai mandando mensagem aí para o 991-647-867. 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Aqui, patrocinando o nosso Bom Dia, a cidade que traz mais música. Vem aí, Garotos de Ouro, Pião Farrapo. 5h26, o Galo canta. Bom dia, cidade.

0: Não te anseia, Grupo Carqueja. 5h34 aqui na Cultura Zona Sul. E o Galo canta. Bom chimarrão pra você, meu amigo, pra você, minha amiga. Ligado aqui na 105,9. No Bom Dia Cidade.
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3: Previsão do tempo.
4: Nesta quarta-feira teremos um dia com muitas nuvens, com pancadas de chuva isoladas manhã, tarde e noite. Umidade relativa do ar em 70%. As temperaturas variam entre mínima de 10 e máxima 16 graus para Rio Grande e São José do Norte. Mínima de 11 e máxima 18 graus em Pelotas. Com informações do Instituto Nacional de Meteorologia, INMET.
2: Previsão do tempo.
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0: Agora 5 horas e 37 minutos aqui na Cultura, 5h37. A gente segue aqui com o nosso programa. Lembrando que a partir das 7 horas tem Manhã Regional com as informações para você desta quarta-feira. No comando de José Augusto Valerão, Rafael Chaves, Carlos Magno, equipe Jornalismo da Cultura, né? Um abração aí para a equipe que daqui a pouquinho já está por aqui, né? Os bastidores aqui já preparando a programação. 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Um abraço pro nosso amigo Getúlio Barros, está ligado no nosso programa. Alô, Getúlio! Grande abraço, bom dia, Getúlio! Agora 5 horas e 58 minutos. Tchê Barbaridade, vai no balanço do Tchê. Bom dia, bom dia. Vera Regina, alô Edinho.
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0: 5h38, não perde a hora.

com esse gaitaço, o Grupo Mate Quente agradece a participação especial dos nossos amigos do Grupo Che Garotos, pois somos todos gaúchos da

0: Olha os mateadores aí, acolchoado velho. Um abração, Daniel Oliveira. Também pro Ediba, Vera Regina. O meu querido amigo Fernando Alemão, que tá ligado lá em Itajaí sempre. Não é dizer que tá chovendo muito por lá, né? Pois é, aqui uma neblina pouco tempo atrás, né? Seguimos cantando com Tchê Loquedo. Daqui a pouquinho vamos ouvir o Cláudio Abreu aqui.
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0: Bom dia, cidade aqui na Cultura Zona Sul. Até 6h55, você ligado na melhor programação.
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2: Hora certa.
0: 6:01.
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0: Então vamos em frente aqui com o nosso programa. 6:04, o Galo canta, 6:04. Tá tomando chimarrão? Bom dia pra você, meu amigo, e bom dia pra você, minha amiga. Tá chegando aqui, ouvinte participando, bom dia.
1: Bom dia, Djavan, Tereza Moreira. Eu gostaria de escutar Criado em Galpão, oferecer pra Maria de Luz o Camarão. E para todos que estão na escuta, um bom dia para ti.
0: Bom dia, Tereza Moreira. Bom dia. Daqui a pouquinho a gente bota aqui o Criado em Galpão. Vamos lá, Cláudia Abreu. Chega mais.
2: Cláudia Abreu aqui de Estrela. Na cara da próxima, eu oferecer para o Alciro, a Taliba, a Damiana, a Doralice, o João Carlos, o Homem dos Ganso, Adão Renato, Leopoldo Anelis, Jesus 68, Bagual Velha, Santa Catarina, o Homem da Chileta, todo você da rádio. Forte abraço.
0: Forte abraço, tudo de bom pra ti aí, uma boa quarta-feira. 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Agora 6:05, vamos trazendo então para nossa amiga Tereza Moreira, Walter Moraes, Criado em Galpão. Bom dia, bom dia. Alô, motorista de aplicativos, ouvindo a cultura.

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Muito bem, 6 horas e 16 minutos, Chiquinho de Bordoneio, tudo vem do campo, Grupo Rodeio, chama Rita Galboneira e a gente segue assim com o Eco do Minone bonitinho, que balanço bom, simbora no balanço, vamos lá.

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1: E vamos que vamos. No chacoalho dos quatro galdérios, antes você ouviu o Galponeira, grupo parceria. Não esquece, hein? 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Alô, Valmir Barbosa, bom dia. Bom dia pro nosso amigo aqui, o Fabiano Pachete, que deu oi. Oi pra ele também.

0: aplausos.
1: Bom dia. É um prazer estar em sua companhia.
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3: Previsão do tempo.
4: Nesta quarta-feira teremos um dia com muitas nuvens, com pancadas de chuva isoladas manhã, tarde e noite. Umidade relativa do ar em 70%. As temperaturas variam entre mínima de 10 e máxima 16 graus para Rio Grande e São José do Norte. Mínima de 11 e máxima 18 graus em Pelotas. Com informações do Instituto Nacional de Meteorologia, INMET.
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0: Muito bem, 6 horas e 35 minutos aqui na Cultura, 6h35. Gurguminho, hein? É, que coisa, hein? Tava tomando chimarrão agora há pouco, né? Caiu meio quadrado, né? 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Também o Guga, na San Marino, mandando aquele abraço para todos os ouvintes. 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Um abraço para o Luiz Fernando Miranda, acompanhando o nosso programa aqui, né? Isso aí, né? E o nosso amigo Cláudio Avento está dizendo que está uma garoa fina lá, né? Em Estrela, né? E Lajeado também, né? Um abraço aí pro nosso amigo Cláudio Abreu, tá acompanhando o programa. Tá certo, né? E vamos com o Ernesto Nunes, Eu Tô Na Área. 6h36, bom dia!
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Tá aí o Carlos Magrão, as bolicheiras, antes de chegar garotos e corpo e alma, ela quis morar no mato. Que gosta da música é o nosso amigo Oscar lá no Povo Novo, vai um abraço pra ele, né? Isso aí. 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O Bom Dia Cidade volta na quinta-feira, a partir das 5 horas, logo depois do Insônia. Para encerrar o programa de hoje, ficam cantando aí os Serranos. E vem aí 5 minutos com Jesus em seguida, e 7 horas, Manhã Regional. Uma boa quarta-feira para todo mundo, e até amanhã. Tchau!

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1: Hora certa.
2: 6:54.
3: Está no ar, 5 minutos com Jesus, um programa da Hora Luterana. Vamos passar alguns momentos meditando sobre o que Deus tem a nos dizer.
4: Como um perfume que se espalha por todos os lugares, somos usados por Deus para que Cristo seja conhecido por todas as pessoas. 2 Coríntios 2:14. O bom perfume de Jesus. Desfrutar de um jardim e poder cultivar flores em casa é um verdadeiro privilégio. Além de contemplar a beleza da criação divina com sua diversidade de formatos e desenhos, os perfumes são um encanto à parte. O aroma adocicado e delicado da flor de um jasmim é capaz de nos transportar instantaneamente para lembranças afetivas como o jardim dos avós, por exemplo, evocando sentimentos de nostalgia e ternura que perduram ao longo do tempo. Provavelmente você também possui memórias semelhantes, não apenas relacionadas aos aromas das flores e plantas, mas também a determinadas comidas e ambientes. Essas lembranças têm o poder de nos fazer recordar pessoas que deixaram uma marca profunda em nossa vida, seja de forma positiva ou negativa. Deus nos criou para marcarmos positivamente a vida de outras pessoas. Quando vivemos uma relação de fé e confiança em Deus, Ele nos dá um aroma diferenciado a ponto de sermos declarados como sendo o bom perfume de Cristo. A Bíblia nos ensina assim: como um perfume que se espalha por todos os lugares, somos usados por Deus para que Cristo seja conhecido por todas as pessoas. Somos como um jasmim perfumado, pois o Imperador Rei Salvador, Jesus Cristo, reina em nossa vida. Em qualquer lugar que estejamos, seja em casa, no trabalho ou em outros ambientes, somos instrumentos nas mãos de Deus para abençoar a vida de outras pessoas. Oremos. Querido Jesus, obrigado por teu perfume sublime, tua vitória na cruz que me concede perdão, vida e paz. Ajuda-me a crer em ti e a viver como um bom perfume. Em teu nome, amém.
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0: 7:01, 7:01, está no ar o nosso Manhã Regional nesta quarta-feira, dia 22 de julho de 2026, dia que antecede, né, o nosso painel Liderança em Foco, ao vivo diretamente da Fena Doce, Festa Nacional do Doce, e um grande evento para você. Painel esse que promete, né, e que tem temas bastante importantes e que nós estaremos transmitindo no nosso Facebook, no nosso YouTube, além, é claro, da cobertura da sua cultura rio-grandina e das demais plataformas da cultura. Cultura Zona Sul 105,9, para uma região aí com uma abrangência de aproximadamente 1 milhão de pessoas, né, ou em torno de 1 milhão de pessoas, é o sinal que chega do nosso, da nossa transmissão, do nosso prefixo 105,9, 105,9, a sua cultura. Quem tem cultura tem tudo, até mesmo painéis que visem, né, melhorar a qualidade de vida da nossa população, da nossa região sul do estado do Rio Grande do Sul. 7:02, quarta-feira, dia 22 de julho, a temperatura nesse momento 14,05, com sensação térmica de 10,07, a umidade relativa do ar em 100%. E uma neblina lá fora, né? Uma neblina que não sei há quanto tempo, mas parece que por boa parte da madrugada teve essa neblina aqui na cidade do Rio Grande. Nós começamos o nosso Manhã Regional agora. Eu sou José Valerão, comigo hoje compondo a mesa Adriel Stradek e hoje na mesa de áudio, né, o Rafael Chaves, né, na folga do Carlos Magno. 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
0: 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Nós começamos com a Hora do Sul. A Hora do Sul destaca: Fena Doce é prato cheio para conhecimento e diversão a alunos de toda a região. Força Tarefa inicia a limpeza do comercial e prepara evento para arrecadar fundos. Comercial é o clube comercial, né? Um clube que é lindíssimo, um prédio maravilhoso, enorme, bem no coração da cidade de Pelotas, né? E que lamentavelmente esteve abandonado por muito tempo. Treinador do Pelotas trata equilíbrio físico como prioridade na pré-temporada. Ainda, Gramadense chega à final contra o Brasil com projeto consolidado e sem abrir mão do estilo de jogo. Ponte Nova sobre o São Gonçalo foi liberada aos veículos em julho. Isso é a memória de uma ponte que estamos usando há 50 anos. Guarani de Venâncio Aires retorna à Série A2 com foco na permanência. E Greenpeace afirma que Rio Grande do Sul não fez adequações necessárias para período de chuvas. Só o que faltava, né? Como não fez? Como não fez? Como assim? O Estado não fez nada para adequação? Não, não, não acredito. Não acredito. Vamos parar com essas conversas. É, rir para não chorar. 7h08 são as manchetes da Hora do Sul.
1: Agora manchetes da Zero Hora. Famílias são removidas por precaução em Mussum devido à alta no Rio Taquari. Siga a situação da chuva no Rio Grande do Sul. Rio Grande do Sul tem ônibus arrastado pela água, resgate de moradores e quedas de muro. 73 municípios registraram prejuízos. Tendência é de que Guaíba fique perto da cota de alerta, diz Defesa Civil do Rio Grande do Sul. Novo tarifaço dos Estados Unidos entra em vigor. Saiba tudo sobre produtos taxados, exceções e impactos no país e no Rio Grande do Sul. Inter e Cruzeiro, horário onde assistir ao vivo e escalações pelo Brasileirão. Como o Grêmio projeta o jogo de ida dos playoffs da Sul-Americana. Fiergs cobra a reação do governo após carne bovina brasileira atingir cota para a China. Foram os principais destaques da Zero Hora.
0: Nas manchetes do Correio do Povo, Vale do Caí tem alerta para enchente a partir desta quarta-feira. Desafios e apostas na batalha por vagas na Assembleia Legislativa do Rio Grande do Sul. Eleitorado do Rio Grande do Sul escolhe 1,8% e Rio Grande do Sul terá 8,5 milhões de eleitores em 2026. Não é escolhe, perdão. Eleitorado do Rio Grande do Sul encolhe 1,8% e Rio Grande do Sul terá 8,5 milhões de eleitores em 2026. PDT deve oficializar coligação com PT e mais 6 partidos para a disputa do governo do Rio Grande do Sul no sábado. Aí nós podíamos pegar e economizar nas verbas partidárias, né? Essas uniões todas, olha, todos que se unirem com o partido líder lá em cima, só o partido líder recebe verba. Os que se uniram não recebem nada. E aí nós poderíamos usar na saúde, na segurança, na educação, para o povo e não para os partidos políticos. Partidos traçam estratégias para a Assembleia Legislativa no Rio Grande do Sul. Ainda, chuva diminui, mas ainda castiga o Rio Grande do Sul nesta quarta-feira. Venâncio Aires orienta moradores de áreas baixas a se prepararem para possível evacuação. São manchetes do Correio do Povo.
1: Agora manchetes da Jovem Pan. Trump diz que Estados Unidos não terminaram ofensiva contra o Irã. Estados Unidos emitem alerta global para cidadãos americanos após escalada do conflito com o Irã. Tarcísio intensifica articulações e fecha apoio do PSDB Cidadania, dizem aliados. Em evento com diplomatas, Flávio repete Bolsonaro e divulga dado falso sobre urna eletrônica. Polícia Federal recomenda a demissão de Eduardo Bolsonaro por abandono de cargo. Flávio liga para Ciro e marca encontro para alinhar aliança com o PP. Valdemar sobre Tereza Cristina como vice de Flávio, não foi convidada. Eduardo diz que vídeo de Michele sobre Flávio foi imaturidade. Foram os principais destaques da Jovem Pan.
0: CNN Brasil destaca: novo tarifaço de 25% dos Estados Unidos contra o Brasil entra em vigor hoje. Só que aí tem uma série de coisas, né? Novo tarifaço de 25%. Por que não falam do tarifaço da China de 55% nunca? E por que essas matérias tendenciosas? Não é contra o Brasil, é em demérito e em respeito e em defesa dos interesses do povo americano. Então não tem nada contra o Brasil, tem em favor deles. Se eu defender os meus interesses, eu não estou contra o Adriel, nem muito menos contra o Rafael. Apenas estou defendendo os meus interesses. Agora, eu vou abrir mão do que é meu, do meu povo, para beneficiar outros? Não é assim que funciona, né? A não ser, é claro, em outros regimes, como, por exemplo, o regime comunista, que aí é diferente, né? Uns bancam os outros, independente do seu povo estar morrendo de fome ou não. Mas isso é outra história, que infelizmente não passa na universidade, lamentavelmente. Pois o Ortega, presidente da Nicarágua, ele acabou com as eleições no país e inicia um plano para frear a oposição. A gente já viu isso muitas vezes, né?

0: Rio Grande do Sul mantém alerta para continuidade de chuvas. Veja áreas mais afetadas. E arcebispo de Ribeirão Preto nomeia novo padre exorcista. São manchetes da CNN Brasil.
1: Agora manchetes do portal R7. Tarifaço dos Estados Unidos entra em vigor e encarece produtos brasileiros no mercado americano. Lula lida com o impacto econômico do tarifaço e Flávio tenta se blindar. Cena brutal. Desertora diz que escola levou crianças para ver execução na Coreia do Norte. Saiba quem era a capitã da PM morta em Belo Horizonte. Família lembra de Michele Leão como uma mulher alegre. Pilotos alcoolizados após noite de festa em hotel são suspensos por companhia aérea. Estados Unidos atacam o Irã, que promete retaliar se houver bombardeios a instalações nucleares. Guerra contra o Irã já custou quase 200 bilhões de reais aos Estados Unidos. Governo pede mais 340 bilhões. Julgamento de Nicolás Maduro nos Estados Unidos pode começar em junho de 2027. Foram os principais destaques do portal R7.
0: Na Gazeta do Povo, nova decisão do Supremo Tribunal Federal sobre aposentadoria custará quase 8 bilhões. 10 órgãos federais que não fariam falta se fossem extintos. Tem muita coisa que poderia ser terminada no Brasil e que seria uma economia para o povo. Opinião da Gazeta, à esquerda, né, e aí tem uma foto aqui do deputado, aqui, o representante aquele das mulheres, né, à esquerda assume o propósito censor, né, de PL da misoginia. A foto é da Érica Hilton, ela que é, no caso, nascida um menino, e que virou uma menina, e que casou com uma menina que virou menino. Ou seja, eles continuam fazendo como sempre todo casal normal faz, só que ele se veste de ela e ela se veste de ele. E aí, ela vestido de ele quer entrar no banheiro das mulheres, e ela vestido de ele, será que entra no banheiro dos homens? Eis a questão, né? Eis a questão. Tudo muito estranho e tudo muito complicado. Se ele gosta de homens, ele casou com uma mulher vestida de homem? Ministério Público vira reduto de intolerância ideológica, mas reação começa a surgir. Ainda, Centrão negocia nos bastidores com Lula e Flávio para não perder espaço no poder. E PL encaminha plano B, enquanto espera por Cleitinho em Minas Gerais. São manchetes da Gazeta do Povo. E aqui não tem nada de contra o seu Érica Hilton, ou seja lá o que for. Cada um escolhe viver da maneira que bem entender. Mas o direito de uns termina quando começa o direito de outros. Isso foi o que se aprendeu desde lá do jardim de infância, na época que havia jardim de infância, na época que haviam creches e outras coisas mais. E que a época que a escola também era diferente. Não da maneira como é hoje. Gazeta do Povo, R7, CNN, Jovem Pan, Correio do Povo, Zero Hora e também a Hora do Sul foram as manchetes que passaram por aqui no nosso Manhã Regional. 7 horas e 16 minutos, a gente traz vagas de emprego da agência do Cine logo depois do intervalo e também notícias do agronegócio no nosso segundo bloco. 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

7:22, 7:22, o nosso Manhã Regional até as 9 horas da manhã. Olha só, por aqui, buenos dias para todos. Hoje não é qualquer dia. Hoje é dia em que minha mamãe Maria Madalena de Souza Nobre está completando 90 anos. Ofereço toda a programação dessa rádio para ela. Atenciosamente, Luiz René de Souza Nobre, bairro Sangafunda, Pelotas, Rio Grande do Sul. Maravilha, um abraço especial aqui de toda a equipe, né, da cultura para Dona Maria Madalena de Souza Nobre, pelos seus 90 anos. É ela que é nossa ouvinte também, né? Tenho certeza que essa família toda nos acompanha sempre. Um abraço especial, parabéns aí pelo seu aniversário, Dona Maria, e que continue sempre nos ouvindo. Um abraço forte aí ao filho, né, ao Luiz René de Souza Nobre e a todos os familiares. Também bom dia, Valerão, Adriel e Carlos, minhas amigas ligadinhas na rádio, minha mana Enilda e Anica e o senhor Delmar. Abraço, Maria de Lourdes. E olha só, bom dia, Valerão, é o Cláudio Abreu aqui de Estrela. Tô na escuta, tô recebendo alerta vermelho no meu telefone. Muita chuva por aqui, Cláudio Abreu. E aí o alerta diz o seguinte, né? Ele mandou até a foto, né, do telefone. Alerta extremo. Defesa Civil do Rio Grande do Sul, alerta vermelho. Inundação no Rio Taquari. Risco muito alto em Estrela, até a cota 23 metros. Siga o plano de contingência municipal, emergência 190 e 193. Ok. Então, essa é a mensagem que o pessoal está recebendo lá em Estrela. Muito obrigado, Cláudio, pela sua mensagem. Obrigado por essa informação, né? É muito bem-vinda, até porque a gente já sabe o que acontece quando chove no norte, água que desce para o sul, né? Como já sabíamos. Aí a pergunta é: o Rio Guaíba tiraram areia do fundo? O Rio Taquari foi também tirado o seu assoreamento? Lagoa dos Patos? Pois é. E aí o povo é quem vai pagar o pato. O povo é quem vai pagar o pato. Marli Lemos está dando bom dia, Sandra Moraes está dando bom dia, Pedro Renato Galteiro está dando bom dia do Cassino, Rosane Neves, bom dia, na escuta aqui do Cassino, Anderson Hidalgo, bom dia, sou do bairro Cidade de Águeda, Rio Grande, sou fã número um dessa família, adoro vocês, sempre ligado na Rádio Cultura. Maravilha, Anderson, um abraço para você. Bom dia, aqui de Arroio Grande, Santo Alcindo Batista, um abraço, Santo Alcindo. Também bom dia, Valerão, e a toda a equipe da rádio. Um ótimo dia a todos, ouvintes e amigas, e em especial para a mana Maria de Lourdes Cardoso Pérez e Nilda Castro. Um abraço, Nilda. Também o meu amigo Sérgio Severo está de aniversário hoje. Então a equipe aqui da Cultura manda um grande e forte abraço aí ao aniversariante do dia, Sérgio Severo Ataídes. Abraço, meu amigo, um feliz aniversário, muita saúde, muita paz para você, né? E que continue sempre aí nos prestigiando com a sua audiência. São agora 7:25, vamos trazer as vagas de emprego da agência do Cine Rio Grande para esta quarta-feira.

0: A agência do Cine Rio Grande oferece vaga para agente comercial leiturista pedestre, 1 encaminhamento. 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
1: Agora são 7 horas e 26 minutos, 7h26. No nosso Manhã Regional, a gente dá sequência trazendo informações. E as informações agora são relacionadas à cotação. Cotação do boi gordo é a primeira informação, né? A primeira cotação que a gente vai trazer aqui dentro do nosso Manhã Regional. Você confere então a cotação do boi gordo e quem nos traz essa informação é a Viviane Bessa.
2: O preço do boi gordo teve aumento de 1,59% nesta quarta-feira. Em São Paulo, a arroba é negociada a R$342,40. No mercado de frango, os valores apresentam estabilidade na Grande São Paulo, em São José do Rio Preto e em Descalvado. O quilo do frango congelado é vendido a R$7,27 e o frango resfriado a R$7,29. A carcaça suína especial também mantém estabilidade nos atacados da Grande São Paulo, onde o quilo custa R$8,24. Entre os estados analisados, o suíno vivo registra aumento no preço em São Paulo, onde o animal é comercializado a R$5,25.
1: 7 horas e 27 minutos. Viviane, soja e o trigo, como é que está a cotação?
2: A saca de 60 quilos da soja inicia esta quarta-feira em alta no interior do Paraná e na região litorânea de Paranaguá. No mercado paranaense, o grão apresenta aumento de 0,77%, com a saca negociada a R$136,77. Em Paranaguá, o aumento foi de 1,7%, levando a cotação para R$144,17. O trigo mantém aumento de preço no Rio Grande do Sul e no Paraná. No Paraná, a tonelada do cereal é comercializada a R$1.411,60. No Rio Grande do Sul, o produto é vendido a R$1.304,86.
1: Viviane, aproveitando que está com as planilhas, por favor, o dólar fechou o último pregão cotado a quanto?
2: O dólar comercial encerrou o pregão desta terça-feira em baixa, cotado a R$ 5,07. As operações do dia foram impactadas pela forte valorização do petróleo, que atingiu o maior patamar do último mês em decorrência do agravamento dos conflitos do Oriente Médio. O índice DXY, que mede a força do dólar frente a outras moedas globais, operou em alta na faixa dos 100,93 pontos.
1: Perfeito. Muito obrigado, Vivi. 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Pois o Grupo Potencial anunciou um investimento de 230 milhões na construção de uma nova usina de biodiesel em Lapa, no Paraná. Parte dos recursos, cerca de 96 milhões, será financiada pelo BNDES por meio do Fundo Clima. A nova planta terá capacidade para produzir até 1.200 toneladas de biodiesel por dia, ampliando a produção total da empresa. Para o produtor de soja, a notícia é positiva, mas indústrias precisando ou processando o grão significam maior concorrência pela matéria-prima, o que pode fortalecer o mercado e abrir novas oportunidades de comercialização.
0: O Brasil está muito perto de se tornar o maior exportador agrícola do mundo. Segundo o levantamento do jornal britânico Financial Times, em 2025 a diferença entre Brasil e Estados Unidos foi de apenas US$2 bilhões. No primeiro semestre deste ano, o agronegócio brasileiro já exportou cerca de US$87 bilhões, impulsionado principalmente pela soja, carnes e frango. Especialistas afirmam que a disputa comercial entre Estados Unidos e China favoreceu o Brasil. O desafio agora é manter a competitividade com investimentos em logística e infraestrutura e abertura de novos mercados.
1: Você imagina o seguinte, se o Brasil tivesse um governo decente, se nós tivéssemos políticos decentes, e isso aqui eu não estou generalizando, mas você sabe a quantidade de políticos processados e a quantidade de políticos corruptos que nós temos. Nós vimos escândalos de todos os tipos, dólar na cueca, corrupção de todas as linhagens e com comprovação de corrupção. Ladrões que desviaram dinheiro do povo brasileiro. Desviaram dinheiro da escola, desviaram dinheiro do hospital, desviaram dinheiro da segurança. E o pior, estão livres, leves e soltos por aí, ganhando ainda mais e roubando ainda mais. O que é pior, porque pau que nasce torto, nunca se endireita. Fala sério. Aí a pergunta é, imaginem se não fosse o agronegócio brasileiro. E o pior é que eles fazem de tudo para liquidar com o agronegócio. Agora, quais seriam os objetivos para liquidar com o agronegócio? É ter o povo todo miserável e com fome? Para depender de quê? De quem? E o povo vai acordar quando? Quando estiver com fome? Quando a barriga roncar e ele acordar com o barulho do ronco? Da barriga? Infelizmente, nossos gastos são estupendos, os maiores do mundo em impostos, para sustentar uma corrupção que também é a maior do mundo, talvez a maior da galáxia, já que gostam de dizer que são da galáxia. E aí a pergunta é, até quando? Até quando? Renato Russo perguntou, que país é esse? Que país é esse? Especialistas alertam que poucos centímetros podem fazer toda a diferença na produtividade do milho. A profundidade correta da semeadura garante emergência uniforme das plantas, melhora o desenvolvimento da lavoura e reduz perdas, principalmente em períodos de baixa umidade do solo. Estudos realizados pela Pioneer mostram que falhas na regulagem da plantadeira comprometem o potencial produtivo desde o início do ciclo. A recomendação é revisar cuidadosamente os equipamentos antes da semeadura para garantir um stand uniforme e uma lavoura mais produtiva.
0: Depois de enfrentar um período de excesso de produção, produtores chineses reduziram o plantel de galinhas poedeiras. O resultado foi o oposto do esperado. Agora faltam ovos no mercado e os preços subiram mais de 40%, atingindo o maior nível dos últimos 10 anos. Esse cenário pode abrir oportunidades para países exportadores como o Brasil, que possui uma cadeia competitiva na produção de ovos e carne de frango. A expectativa é de aumento da demanda internacional caso o desequilíbrio continue.
1: Uma iniciativa inovadora no Paraná está mudando a forma de acesso ao crédito rural. Uma startup desenvolveu um sistema que transforma bovinos em garantias digitais para financiamentos. Os animais recebem coleiras inteligentes que monitoram informações como saúde, atividade e alimentação em tempo real. Esses dados são enviados às instituições financeiras, oferecendo mais segurança na concessão dos empréstimos. A expectativa é movimentar cerca de 200 milhões de reais em crédito, beneficiando principalmente pequenos e médios produtores rurais. E parece que o próximo passo é botar uma coleira no povo brasileiro para saber como é que está a saúde, como é que está se alimentando e quanto mais de ração vai precisar. Além de outros dados que eles também... Só falta isso para eles coletarem. De resto, eles sabem tudo. Quanto você gasta, onde você gasta, o que você come e aonde você come. 7:34, nós vamos ao intervalo. Voltamos em instantes com a sequência do Manhã Regional desta quarta-feira.
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7: Previsão do tempo.
4: Nesta quarta-feira teremos um dia com muitas nuvens, com pancadas de chuva isoladas manhã, tarde e noite. Umidade relativa do ar em 70%. As temperaturas variam entre mínima de 10 e máxima 16 graus para Rio Grande e São José do Norte. Mínima de 11 e máxima 18 graus em Pelotas. Com informações do Instituto Nacional de Meteorologia, INMET.
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0: 7 horas e 38 minutos, 7h38. O nosso Manhã Regional aqui na sua 105,9, aqui na sua Cultura, Cultura Zona Sul. Levando para você aqui a informação no começo do seu dia. Você muito bem ligado, você bem sintonizado na Rádio 105,9. Deusa Maria está na escuta, também bom dia a todos da rádio, passando em frente a Parintins, rumo a Manaus. Navegar é preciso. Abraços, Fernando. Navegar é preciso, meu amigo. Viver não é preciso. Tem ainda também, bom dia, Valerão. Um bom dia abençoado para todos aí e para a firma Darcy Pacheco Soluções Câmbio, Felipe Silveira. Pois é, bom dia, Felipe Câmbio. Pessoal aí da Darcy Pacheco. Também Sítio do Vovô. Olha que beleza, né? Bom dia, meus amigos. Desde a madrugada estou ligado na cultura aqui na frente do fogão a lenha. Que beleza, né? Barbaridade. Esse aqui é o meu amigo Luciano dos Santos. Também bom dia, ótima quarta-feira a todos nós. Abraços, Cláudia. Bom dia, Valerão. Feliz quarta-feira a todos nós. Estamos em atenção máxima, pois vários rios já estão acima da linha de inundação. O que é pior, desembocam no estuário do Guaíba e, por consequência, aqui na nossa assoreada Lagoa dos Patos. Agora sim, a verdade de não terem feito nada vai aparecer, Noraci Ferreira. Também bom dia, Valerão, e a todos por aqui, sempre na escuta. Parabéns à senhora Maria Helena. Muita saúde e paz no seu coração. A Neide é quem manda, né? Essa mensagem. O Neroci Lemos está dando bom dia, Daniel Oliveira está dando bom dia, a Vera Regina e o Edinho também estão na escuta, e a Vera Regina também, né, também manda um abraço aí para a dona Maria Madalena de Souza, nobre pelo seu aniversário, né, pelos seus 90 anos. Então, muito obrigado aí por todas as mensagens, obrigado aí por todo o carinho, né, dos meus amigos e ouvintes aqui da 105,9. Né, com relação ao Noraci, o que os caras queriam era fazer um forte, um muro na volta de todas as cidades. Aí imagina quanto custaria. Provavelmente seria uma das empreiteiras aquelas que fariam, né? E aí ficaríamos bem. Né? Para que tirar a areia do fundo do rio? Para que tirar a sujeira do fundo do rio? Ainda mais que a população que joga também, né? Então, dizer o quê? E esperar o quê de uma sociedade educada como essa que nós vivemos, né? Uma educação incrível, que a gente cada vez se surpreende com cada entrevista, com cada colocação, com cada ponto de vista e assim por diante. Não é muito fácil, não. Mas, dizem que é o tal do livre-arbítrio, né? Eu acho que a gente escolheu isso antes de nascer. Olha, eu vou estar lá naquela confusão, naquela anarquia. Eu vou ser mais um lá. Só pode, né? 7 horas e 41 minutos, vamos às notícias da cidade do Rio Grande, pois a Associação Cultural, Recreativa e Esportiva BGV, Futebol Clube, acho que é Futebol Clube, né? Apresentou à Prefeitura do Rio Grande o projeto Esporte, Cidadania e Comunidade BGV, que pretende ampliar o acesso gratuito ao esporte e fortalecer ações de inclusão social. A proposta prevê atividades de futsal para crianças, adolescentes, jovens e adultos, além da modalidade, né, como basquete de rua, muay thai e também taekwondo. O projeto também inclui competições, atividades culturais e contraturno escolar. A busca, no caso, também novas parcerias, né, para expandir as ações no bairro BGV.
1: A Secretaria Municipal do Meio Ambiente reduziu o tempo médio de tramitação dos processos de licenciamento ambiental de cerca de 120 dias no início de 2025 para 53 dias neste ano. Segundo a Prefeitura, o resultado é consequência da reorganização dos fluxos de trabalho, ampliação e qualificação das equipes e mudança nos procedimentos internos, garantindo mais agilidade sem comprometer a qualidade das análises técnicas.
0: A Defesa Civil do Rio Grande reuniu representantes das instituições de longa permanência para idosos para orientar sobre a elaboração de planos de contingência para desastres climáticos e outras emergências. O encontro promoveu troca de experiências e integração entre os órgãos, reforçando a importância do planejamento preventivo para garantir respostas rápidas e seguras na proteção dos idosos.
1: A população de Rio Grande já pode participar da Consulta Popular 2026, que segue até domingo, dia 26. A votação pode ser feita pela internet ou pelo WhatsApp da assistente virtual Guria. Neste ano, os eleitores podem escolher entre 5 propostas voltadas à agricultura familiar, combate à fome, recuperação do solo, atendimento a crianças com deficiência e infraestrutura turística. A Prefeitura destaca que a participação da comunidade é fundamental para garantir recursos estaduais ao município.
0: A Secretaria de Saúde do Rio Grande realiza na próxima terça-feira, dia 28, uma ação especial no Largo Doutor Pio, em alusão ao Dia Mundial de Luta contra as Hepatites Virais. A programação contará com testes rápidos, vacinação, distribuição de preservativos, orientações da população e apresentações artísticas. A iniciativa integra a campanha Julho Amarelo e busca incentivar a prevenção e o diagnóstico precoce da doença. 7 horas 44 minutos.
1: A Prefeitura de Rio Grande promove, nos dias 23 e 24 de julho, a programação do Julho das Pretas, com rodas de conversa, feiras de empreendedorismo, apresentações culturais, desfile e marcha em homenagem ao Dia Internacional da Mulher Negra Latino-Americana e Caribenha. As atividades são gratuitas e abertas à comunidade, com destaque para a Feira das Quintandeiras, que valoriza a cultura afro-brasileira e o empreendedorismo negro.
0: A Prefeitura do Rio Grande participou da reunião da Associação dos Municípios da Zona Sul em Pelotas, onde foram debatidos temas como a criação de um Observatório Econômico e Social, uma parceria com a UFPEL, o Plano Regional de Enfrentamento às Emergências Climáticas e projetos voltados ao turismo e à Bacia Pelotas. A administração municipal destacou a importância da integração entre os municípios para fortalecer o desenvolvimento da região.
1: Rio Grande registrou apenas um foco do mosquito Aedes aegypti nos últimos 15 dias, conforme boletim da Vigilância em Saúde. Apesar da redução, o município já soma 667 focos identificados neste ano e 56 notificações de dengue, com 2 casos confirmados de transmissão local. A Secretaria da Saúde reforça que a população deve manter os cuidados para eliminar possíveis criadouros do mosquito.
0: Agora são 7 horas e 45 minutos, a gente vai ao intervalo comercial. Lembrando que hoje, né, quarta-feira, a gente tem o comentário do desembargador de justiça, Dr. Márcio Chile Gomes, aqui no nosso Manhã Regional. Além do comentário do desembargador, nós temos também o J. Nelson Huck. O J. Nelson Huck nos traz, né, o giro do esporte. E, além disso, a gente tem também a entrevista do dia. A Regiane do Barro Duro está na escuta, o João da Sokovski que está ligado. Também aqui uma quarta-feira abençoada para todos da 105.9, Heloísa Porto. E o Fabiano Passetti está na escuta. Muito obrigado, um abraço especial a todos que estão sintonizados, a todos que estão ligados aqui na nossa programação. A gente traz o intervalo, voltamos já já.
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0: 7:52, 7:52, manhã regional até as 9 horas da manhã, levando notícia e informação para você começar o seu dia bem informado, para você começar o seu dia bem ligado, ligado na cultura. Quem tem cultura tem tudo, e você pode e deve interagir conosco a qualquer momento, seja na nossa transmissão do YouTube, na nossa transmissão do Facebook ou na transmissão do rádio, né? Você manda aí o seu bom dia, você manda aí a sua mensagem e ainda tem um pedido, né? Se porventura você se depara com alguma situação que pode vir a ser uma notícia, e aí qualquer situação, tem muito movimento agora na 734, olha, o trânsito está parado na 734, tem animais soltos na pista aqui na 392, tem animal solto na pista na Barra, isso é notícia. E você nos ajuda. Imagina você estar ouvindo o rádio e aí você recebe a informação de que o trânsito está lento em determinado ponto. Você tem pressa, você desvia, vai por outro trajeto, por outro caminho. De repente você está vindo para a cidade e aí você sabe que tem animais soltos em determinado ponto. Você já vai estar com mais atenção ao volante. Então isso tudo é um viver em sociedade, em comunidade, né? E a gente pede para que você nos auxilie com relação a isso, até porque nós somos, né, aqui uma equipe pequena e não temos como estar em todos os lugares ao mesmo tempo. Gostaríamos de estar em todos os lugares, mas não é possível. Então nós daqui do estúdio contamos com você, com seus olhos e ouvidos, para nos trazer aí a sua informação e, é claro, desta forma auxiliar aos demais rio-grandinos e rio-grandinas e a todos os demais da nossa Zona Sul, como por exemplo os nossos queridos amigos aqui, né, que o canal Miguel da Cunha nos une, né, pessoas aqui de São José do Norte e, é claro, também, né, pessoas de Pelotas que somos unidos pelo o canal São Gonçalo. Então, participe conosco, nos ajude a fazer uma programação voltada à Zona Sul e uma programação com altíssimo nível de informação. 7:54, pois a Universidade Federal do Rio Grande realizará a 25ª Mostra de Produção Universitária entre os dias 10 e 13 de novembro, com o tema Inovação e Ciência para Transformar. O evento reunirá atividades de ensino, pesquisa, extensão, inovação e cultura. As inscrições para apresentação de trabalhos e oficinas ocorrerão de 3 a 31 de agosto e a programação será aberta à comunidade acadêmica e ao público externo.
1: A FURG recebeu a coordenação da rede Bioma Pampa para apresentar oficialmente as primeiras ações da iniciativa, que reúne universidades do Brasil e do Uruguai em projetos de ensino, pesquisa, extensão e desenvolvimento sustentável. A universidade destaca que a parceria amplia a cooperação internacional e fortalece ações voltadas ao desenvolvimento do território do Bioma Pampa.
0: 7:55, notícia de polícia. Um homem é preso após matar vizinho com golpes de machado em Rio Grande. Pois um homem foi preso em flagrante após matar um vizinho com golpes de machado no corredor do Pesqueiro, próximo ao Povo Novo, no interior do município. Segundo a Polícia Civil, a principal hipótese é de que a vítima tenha sido, ou o crime, perdão, tenha sido motivado por desavenças antigas entre os dois homens. O caso segue sendo investigado pela Delegacia de Homicídios.
1: A Polícia Civil segue investigando a morte de um bebê de 1 ano e 7 meses no bairro Fragata, em Pelotas. A Delegacia de Proteção à Criança e ao Adolescente mantém o caso sob sigilo e tem até 10 dias para concluir o inquérito. A mãe da criança permanece presa preventivamente. O laudo preliminar apontou traumatismo craniano e outras lesões, e o caso é investigado como maus tratos com resultado de morte.
0: 7:56. 7:56. 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
0: 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A gente traz agora a notícia de Pelotas, pois a Prefeitura de Pelotas publicou novos editais para reforçar o quadro de servidores nas áreas de saúde e da educação. As convocações incluem professores, 40 auxiliares operacionais, 3 médicos para a rede municipal, 1 operador de rádio para o SAMU e também a divulgação de resultados do processo seletivo para tratadores de animais. A gente vai ao intervalo, voltamos com o comentário do desembargador de justiça do estado do Rio Grande do Sul, Dr. Márcio Chile Gomes.
2: Hora certa.
0: Pontualmente 8 horas.
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0: horas e 6 minutos, 8:06. Ligado comigo aqui, né? O Abraão Mansur. Bom dia, Turcão Índio Guarani da Fronteira. Que beleza, meu amigo Mansur, lá em Bagé. Também a Maria Coelho está dando bom dia. Tem também aqui, bom dia, Valerão. Ótima quarta-feira para todos nós, Leila Botilho. E bom dia, Valerão. Como sempre, estou escutando a cultura. 100% dos problemas do Brasil deve-se à parte do povo. E quanto ao risco de enchentes, novamente, pergunta a FEPAM, porque entrou na justiça contra a retirada de areia e lixo dos rios. Final 0740. É, mas pode ter certeza que tem lei por trás, né? E aí a FEPAM apenas cumpre o que diz a lei criada pelos senhores e senhoras que nos representam politicamente eleitos. Não é fácil, amigo. Não é fácil. Amigo ou amiga, né? Afinal de contas, não assinou. Pergunta aí aos políticos e aos partidos políticos por quê, né, que fizeram as tais leis, porque antigamente retiravam. E não tinha nada de mal, não tinha problema nenhum. Mas é pelo aquecimento global. É, deve ser. 8:07, 8:07, nós vamos trazer aqui agora o desembargador de justiça, doutor Márcio Chile Gomes, com seu comentário de quarta. Doutor Márcio, que privilégio tê-lo aqui conosco. Bom dia.
1: Bom dia, Valerão. Bom dia a toda a equipe, todos os ouvintes da Rádio Cultura Zona Sul. Sempre prazer falar com os amigos nas quartas-feiras. Tivemos aí agora o fim da Copa do Mundo, que é sempre algo que envolve, né, principalmente nossa população em geral, que acompanha futebol, que adora futebol. E querendo ou não, às vezes até dizendo que não vai estar ligado, que não vai torcer, mas que é quanta gente que a gente conhece que acompanhou, né, essas partidas todas e tudo que envolve, né, na Copa do Mundo. Que às vezes não é só o próprio futebol, é o encontro das pessoas, é a congregação de famílias, dos amigos, né, e que acaba sendo um momento sempre muito bom. Mas apesar disso, como já até falei em outras semanas, acompanhando um pouco, né, o que aconteceu com a nossa seleção brasileira e o que vem acontecendo, e que até fazendo uma relação com o que a gente vê, às vezes, no nosso próprio país, né? Porque o nosso país também se promete que vai melhorar, que vai ter melhores condições, que vai ter um momento, né, em que nós vamos ter mais tranquilidade em termos da economia, né, sobretudo, né, na questão do trabalho, na questão da saúde da população, da educação da população. E esse é um link direto que a gente faz, às vezes, até com essa questão do futebol, porque a educação, sim, faz a diferença. Eu vi uma entrevista, por exemplo, do técnico da Espanha, que foi o time campeão, que está há anos na seleção da Espanha, só que trabalhou como treinador nas categorias de base, desde sub-15, sub-17, depois passou para sub-20, sub-23, assumiu a seleção principal. E uma pessoa que, nas suas manifestações, sempre falou da fé em Deus, de que sempre tem essa relação humanística, assim, com a fé que tem e com os demais, né, com os jogadores e tudo, e que montou aquela equipe, que tinha um espírito de equipe sem estrelas exageradas, embora tenha ali o Aimal, um jogador de 19 anos, que é uma grande promessa, jogou muito bem, não fez gol aí na final, coisa, mas também foi o coletivo, né? E foi isso que ele mesmo frisou, esse treinador, né? E enquanto a gente vê nos nossos jogadores, é sempre a mesma coisa há anos, né? É o cabelo, é a preocupação com o brinco, a preocupação com o colar, a preocupação com a harmonização facial, como agora o Vini Júnior fez aí, e ontem era só o que se falava. Então, e quando for isso aí, e aí isso mostra o problema lá embaixo, né, na questão de base mesmo, de valor, de cultura, e que acaba dentro de campo, né, se a gente olhar aí, tem uma série na plataforma Netflix ali, que tratava sobre os jogadores da Copa de 70, e pessoas, né, que queriam vencer na vida, pessoas que queriam, né, pelo trabalho, que era ser jogador de futebol, além de ganhar e ser campeão, queriam vencer na vida e queriam, sobretudo, desfrutar daquilo e dar uma alegria para o povo, para as pessoas, né, se divertir jogando, porque é uma profissão que a pessoa, né, veja a entrevista que o Rafinha, que ele deu, né, dizendo que não tiveram tempo para as férias, terminar a competição, já tinham que treinar. Mas, meu Deus, o cara recebe milhões de euros, não é nem de reais, né? É milionário, né? Enquanto outros jogadores ali treinaram com gosto, porque faz o que gosta, né? Faz o que gosta, que corre, né? Jogar futebol, se diverte, ainda fica milionário, que nem eles ficam hoje, que antigamente não ficava. Não tem nem comparação. Por exemplo, o que um Pelé ganhou na vida, que foi o melhor jogador de toda a história do futebol mundial, e não só dentro de campo, uma pessoa, né, que sim, ele representa o futebol. E hoje a gente vê o cara reclamando que é questão de férias, mas até de brincadeira. Por isso que não jogou nada na Copa do Mundo, né? Joga lá no Barcelona, porque no Barcelona, até o ouvinte aí, uma dessas que gosta de futebol e já jogou futebol, se encaixa no time, que é uma seleção mundial. Nós estamos brincando aqui, mas é só isso que dá para falar. Então, esse problema cultural é muito problemático que a gente vê, né? E a Espanha ganhou, e ganhou contra um time como a Argentina, acho que todo mundo torceu contra, porque a Argentina pode ter uns momentos, uns lampejos de muita raça, de muita garra, mas que sempre transforma isso na agressividade, na violência, sem dizer das manifestações racistas da sua torcida e até de alguns jogadores no vestiário, sempre cantando contra o Brasil, né, que eles têm uma inveja danada, né, porque nós somos os maiores campeões do futebol, e eles sempre lá com aquele negócio em relação ao Maradona, ao Messi, e cantando de forma jocosa.

0: passar para o momento das eleições, que sempre é um momento também de grande relevância, de grande importância para a sociedade brasileira, e que nós vamos aí conversar ao longo das próximas semanas. É isso aí, valeu, um forte abraço, um bom resto de semana a todos os ouvintes da Rádio Cultura Zona Sul.
1: Perfeito, doutor. Muito obrigado aí pela sua excelente colaboração aqui no nosso Manhã Regional, como acontece todas as quartas-feiras. E todos esses temas importantes e relevantes, com certeza, serão muito bem-vindos aqui também. Agora são 8 horas e 14 minutos, 8 e 14. 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
1: 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A Margarete Lemos está na escuta. A Clédis Cardoso, bom dia, amigos e ouvintes da nossa cultura. Ótima quarta-feira a todos. E a Vera Lúcia Félix Maciel está dando bom dia. Bom dia para todos. Obrigado pela companhia. A gente vai ao intervalo. Voltamos com J. Nelson Huck.

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9: E 25 minutos, 8h25, nosso Manhã Regional aqui na sua 105,9 até as 9 horas da manhã. Levando para você notícia e informação para você começar o seu dia bem informado, para você começar o seu dia muito bem ligado. Já encontra-se aqui nos nossos estúdios o secretário Dirceu Lopes, que é da Serviços Urbanos, né? E a gente vai conversar sobre as atualizações aí da coleta programada. A gente, inclusive, já divulgou aqui o fato, né, de que com as chuvas desta semana, a coleta não tem como acontecer, né? E aí a gente vai estar falando sobre isso e sobre o trabalho da secretaria como um todo aqui na cidade, uma luta que é insana, né, enxugar gelo. Né? O secretário e suas equipes acabam trabalhando em demasia em função do desrespeito da comunidade para com os locais de descarte de lixo e tão simples, né? Descartar o lixo no local certo, mas lamentavelmente as pessoas não respeitam. Descartar no lugar certo, descartar na hora certa, no dia correto. A cidade do Rio Grande tem aí três tipos de recolhimento de lixo, mas lamentavelmente, né, os munícipes, né, não é todos, não vamos generalizar, né, eu não me enquadro nesse número e eu tenho certeza que o Rafael e o Adriel também não, né, e muitas pessoas que nos ouvem respeitam, né, o próximo, respeitam os seus vizinhos, respeitam a cidade, respeitam a comunidade, respeitam o viver em comunidade e em sociedade. Mas, lamentavelmente, a gente vê, né, e se depara com cenas absurdas das pessoas largando sacola de lixo nas esquinas e caminhando uma quadra, duas, para largar e descartar longe das suas casas. Só que isso junta barata, junta rato, o rato junta cobra e assim por diante, né? E não tem como a cidade ficar limpa, embelezada. Eu gostaria de saber como é que é a sala dessas pessoas. Será que elas têm um saco de lixo no meio da sala? É bem provável que sim, né? Porque simplesmente não são bem chegadas à limpeza e aos cuidados para com a cidade. Bom, vamos trazer, esse é um papo para depois, né? Vamos trazer agora o J. Nelson Huck, né, e o seu comentário esportivo. Até porque a gente tem agora que correr atrás, né, Jota? A gente tem informações até mesmo da cidade, a gente teve uma parada em função da Copa, muitas divulgações da Copa e tudo mais, mas as coisas continuaram acontecendo aqui na cidade também. É isso, meu querido amigo, bom dia!
10: Valerão, tudo bem? Bom dia! Bom dia ao Magno, ao Rafael, ao Adriel e, é claro, aos ouvintes aqui do Manhã Regional, quarto. É bem verdade, José Augusto, que nesse meio de mês que passou, né, o complemento da Copa do Mundo, a gente acabou deixando um pouquinho de lado as notícias locais, principalmente vinda do Esporte Clube São Paulo, que não parou, né? O torcedor rubro-verde já sabe que o treinador é o Fábio Recife, que o Betinho, que jogou aí no Corinthians, né, conhecido de todos, é o supervisor de futebol do Leão. Que maravilha! E não parou nisso, porque o Esporte Clube São Paulo também anunciou a sua comissão técnica, que tem aí o Ernesto Costa como massagista, o Luiz Otávio como preparador físico, o Matheus Bittencourt como preparador de goleiros e o analista de desempenho, o Pedro Noda. Além desses profissionais, o São Paulo também apresentou o departamento de saúde. O médico é o Dr. Guilherme Romeu, o Lucas Farias é o dentista, o Marcelo Pinho é o fisioterapeuta e o auxiliar de fisioterapia é o Mano Jorge. Então esses nomes a gente não foi tendo tempo de repassar aqui. E em especial, né, para a torcida rubro-verde, que também nos acompanha, O Leão do Parque, ele vem divulgando já a nominata dos atletas que vão compor o grupo para a disputa da Terceirona daqui a pouquinho. E eu vou aqui repassar alguns nomes que já foram colocados à disposição da torcida. O São Paulo apresentou o Lucas Costa, ele tem 22 anos, 1,89m de altura e é oriundo do clube, do Leão do Parque. O Nicolas Lousada também tem 22 anos, 1,72m, este estava jogando no Futebol Clube Rio Grandense. Outro atleta que o São Paulo está apresentando é o Matheus Rosa, ele tem 23 anos, 1,75m de altura e o último clube do Matheus Rosa foi o Farroupilha. Além desses, José Augusto, o São Paulo já divulgou também a presença do Cauã Gomes, atleta de 22 anos, 1,74m, aí tem um longo currículo, né? Jogou no Fortaleza, no Ferroviário, enfim, um atleta certamente de fora. O Leão do Parque contratando também, trazendo essa garotada, né? O Miguel Rodrigues tem apenas 17 anos, 1,85m de altura, e o último clube do Miguel Rodrigues foi o Guarani de Bagé. Jean Lucas, 19 anos, 1,90m, vem do Panambi aí para compor também o elenco do Esporte Clube São Paulo. E o Lorenzo, 21 anos de idade, 1,97m, Nova Mutum, o último clube aí do Lorenzo. E são os jogadores que São Paulo vem apresentando. Aí faltou mais um, ó, o João Vitor, 22 anos de idade, 1,73m, jogou aí no Rio Trense, lá do Rio de Janeiro. Então, um carioca também à disposição aí do Fábio Recife. A gente está torcendo, não é, José Augusto, para que a bola comece a rolar daqui a pouquinho mais para São Paulo, para Esporte Clube Rio Grande, para Futebol Clube Rio Grandense. Olha, José Augusto, mal a Copa do Mundo terminou e o Alejandro Domingues, presidente da Conmebol, já furou a notícia, pelo visto, né? Ele anunciou no seu perfil do Twitter que provavelmente em 2030 teremos 64 seleções no Mundial de 2030. 64. Este ano, na Copa de 2026, foi 48, tá? O tradicional sempre foi 32. Aí subiu para 48 e agora 64. Eu te deixo uma pergunta: é bom, é ruim? Enfim, vai criar uma fase a mais, né? Se eu não estou enganado, sou péssimo em matemática, já vou avisando aos nossos ouvintes. Mas se tivermos aí a 16 avos com 48, poderemos ter, acho que 24, né? 24 avos, aí é o problema. Seleções de grande porte pode cair já, né? Nesta fase, né? Bom, é o que se espera aí. Ao menos, não é oficial, mas o Alejandro Domingues, presidente da Conmebol, né, anunciou no seu Twitter. Bom, hoje, José Augusto, quarta-feira, 22 de julho, tem Campeonato Brasileiro. Ah, por falar em Campeonato Brasileiro, tivemos um jogo ontem. O Bahia foi visitar o Atlético Mineiro e empatou em 1-1. E hoje, o Internacional retorna a campo. Às 21h30, no estádio Beira-Rio, o Inter vai receber o Cruzeiro. Internacional que precisa vencer seu jogo, né? Só tem 21 pontos na tabela, tá bem ali juntinho com o Grêmio, e uma derrota não vai ser nada boa se isso acontecer, mas o Internacional tem toda a condição de ganhar desse Cruzeiro, que já perdeu um amistoso pro Grêmio. E para fechar aqui a rodada do Brasileiro, hoje à noite, 19h30, Coritiba e Palmeiras, São Paulo e Atlético do Paraná, 21h30, já falei 21h30, Inter e Cruzeiro, e a Chapecoense enfrenta o Flamengo também, 21h30, esses são jogos do retorno do Campeonato Brasileiro, que já retornou, a grande verdade foi na sexta-feira passada com Grêmio e Mirassol também jogando. Tá bom? Um grande abraço a ti, ao Rafael, ao Adriel, ao Carlos Magno, é claro, aos ouvintes aqui do Manhã Regional. Bom dia!
9: Bom dia, Jota! Um abençoado dia para você, meu amigo. Pois está aí o Jota, né, com essa escalação aí, esse time aí dos novos aí do Sampa, né, e demais times também aqui da nossa cidade, com peneirões e tudo mais, para uma competição que deve acontecer agora, final de agosto, né? Uma competição que envolve os três times da cidade. Não ouvi falar mais sobre isso, né? De repente entrou a Copa e não se falou mais. Mas tem uma competição com os três times da cidade e com um time que vem do exterior, né, Adriel?
11: Isso, vai ter o campeonato agora, até na coletiva que teve no estádio Aldo Dapuso antes de ontem, foi falado pela diretoria do São Paulo que antes do início da terceirona o São Paulo vai jogar o Citadino, que tá com previsão...
9: Não, Citadino não dá pra dizer, né?
11: É, Citadino com um convidado de fora.
9: Citadino com um time do Uruguai não vai dar, né?
11: Mas tá prevista, se não me engano, agora para agosto.
9: Beleza. Pois a gente vai ao intervalo, voltamos com a entrevista do dia. Secretário Dirceu Lopes, a gente fala sobre as questões aqui do recolhimento, né? Da coleta programada de lixo e outras ações que acabaram tendo que ser suspensas em virtude aí do mau tempo. Voltamos já já.
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17: Previsão do tempo.
18: Nesta quarta-feira teremos um dia com muitas nuvens, com pancadas de chuva isoladas manhã, tarde e noite. Umidade relativa do ar em 70%. As temperaturas variam entre mínima de 10 e máxima 16 graus para Rio Grande e São José do Norte. Mínima de 11 e máxima 18 graus em Pelotas. Com informações do Instituto Nacional de Meteorologia, INMET.
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0: minutos, faltando para as 9, 20 para as 9, o nosso Manhã Regional até as 9 horas da manhã aqui na sua 105,9, levando notícia e informação para você começar o seu dia bem informado, para você começar o seu dia bem ligado. A gente está recebendo aqui no estúdio o secretário Dirceu Lopes, né, secretário da Serviços Urbanos, né, falando aqui com relação às atualizações da coleta programada. Secretário, bom dia, muito obrigado pela sua presença aqui nos nossos estúdios.
1: Bom dia, Valerão, bom dia aos ouvintes, prazer conversar com vocês.
0: Pois a gente tem que alterar a coleta programada, até porque não tem como fazer, né, com esse período de chuvas, né, que a gente está tendo, né? E como é que fica? Ela simplesmente muda para a semana seguinte? Como é que fica a questão
1: toda
0: da coleta?
1: Toda vez que chove, é que essa semana, com a questão das previsões, nós resolvemos, sempre nós resolvemos mudá-la a semana inteira, porque vai até sábado, tem probabilidade. Claro que são tudo probabilidade, né? Ontem nós podíamos ter feito a coleta, mas todos os as plataformas que mediam a questão de tempo, elas davam como chuva, né? Uhum. E tu não pode arriscar, porque tu não vai colocar homens na rua com chuva, raio, enfim.
0: E até também tu pedir para a população colocar o lixo na rua, claro, acaba obstruindo as vias, né?
1: Não, também tem isso. Eu quero, inclusive, esse é um tema que eu quero chamar atenção. Então, nós resolvemos mudar. Porque lá quando nós montamos, vai fazer um ano que vem, viu, de coleta efetiva. Uhum. Ele fez um ano agora, em junho, que foi instaurada a coleta programada. E ela vai fazer um ano agora de coleta mesmo, coleta que vai para a rua, justamente por conta desses intervalos, que às vezes, que é a questão da chuva. E lá quando nós montamos, juntamente com a URAB, juntamente com a CURG, ficou acertado, porque foi uma pergunta que um dos presidentes do bairro fez. Tá, mas e se chover, como é que as pessoas mais velhas, as pessoas vão colocar na rua e correndo o risco de que não tenha coleta e o que daqui um pouco vá para a drenagem, o lixo que ela colocou na frente da casa. Uhum. Em cima disso, a gente fez um acordo com todo mundo dizendo o seguinte: olha, se chover, não tem coleta, e passa para o dia seguinte, sem chuva. Né? E assim que é. Então, a coleta ela para naquele bairro e ela segue ela só muda todo o resto para o dia seguinte de tempo bom.
0: Seguindo o cronograma.
1: Não se altera o cronograma, não se altera nada. Por isso que ela tem esse... ela deveria, em 1º de junho, 2 de junho, ela deveria ter feito 12 coletas. Ela está na 11ª coleta, justamente por conta desses intervalos, por conta do mau tempo. Uhum. Mas, se tu me permite... hoje nós temos um estudo da coleta programada que ela tem alguns indicativos muito interessantes. Primeiro que as pessoas elas entenderam, a grande maioria entendeu o sentido da coleta programada. Então ela se tornou, ela deixou de ser uma experiência e virou uma política pública da secretaria. Ela passa de ser um programa qualquer e se torna um dos programas mais bem avaliados pela população nesse sentido. Então, nós já temos dados suficientes e estamos a gente vai notando os crescimentos e agora nós estamos fazendo uma avaliação. Por que acontecia? No início, quase ninguém conhecia. Nós vimos aqui, divulgamos e tal. As pessoas... Nós temos cento e alguma coisa de cento e poucos mil residências ocupadas em Rio Grande. Então, num primeiro momento, as pessoas não colocavam e tal, colocavam muito pouco. E essa adesão foi se dando ao longo do tempo, em alguns bairros. E outros bairros, ela foi diminuindo. Se tu pegar o centro diminuiu. Se tu pegar Mangueira e Barra, diminuiu. Né? E... Porque lá a adesão inicial foi maior.
0: Diminuiu porque terminou o resíduo? Ou...
1: ele diminuiu porque, na realidade, ele diminuiu mesmo o resíduo. Inclusive, uhum, o resíduo dos focos. Né? Onde tem uma associação mais atuante, onde tem um processo mais comunitário, funciona. Porque não adianta. O que as pessoas têm que entender é que pode vir quem vier para a questão do serviço urbano e da limpeza pública. Se não tiver adesão da comunidade, não vai acontecer. Por exemplo, o que nós vimos agora, muita gente reclamando da questão de alagamentos. Né? Primeiro que quando cai torrencialmente uma chuva, em poucos minutos um volume muito grande, vai ter aquele transtorno. Mas logo em seguida ela vai embora, se a drenagem estiver desobstruída. É impressionante o que estamos tirando de lixo domiciliar, não é lixo, não é entulho, é lixo domiciliar das casas de bombas. Nós tivemos que trocar dois motores agora, semana passada, por conta do lixo que as pessoas colocam de maneira irregular. Hoje, quando tu vê alguns monturos na rua, e tu anda, tu tá vendo isso, tu pode perceber, é pouco entulho e muito resíduo domiciliar. E não tem porquê. Nós temos três coletas. É uma das poucas cidades que tem três coletas. Nós temos a coleta domiciliar, que é todo dia. Então, se o pessoal bota ali, mantém um horário de colocação do resíduo, ele não tem por que botar esse resíduo em lugar nenhum. O caminhão passa na frente da casa dele. Quando não passa, a gente manda passar. Quando, por exemplo, vocês aqui mandam para nós uma correspondência, dizendo um WhatsApp, dizendo, olha, não passou na rua tal. Nós, automaticamente, se já mandamos para a empresa, e a empresa, se o caminhão já foi embora, já passou, ela volta. Então, não tem por que esse resíduo ir parar em terreno baldio ou esquina. Geralmente, o cara bota, como tu falou anteriormente, o cara bota longe dos olhos dele, né?
0: É.
1: Ele não bota nada. E aquele lixo jogado na esquina, ele vai para o sistema de drenagem. Vai cair ali. Então, nós tivemos que trocar duas bombas. Isso não é fácil, porque tu tem um período, imagina, as bombas quebrou por conta do lixo. Tu tá com uma chuva, tu tem que parar, retirar aquela bomba e colocar outra no lugar. Né? Então, isso é
0: um tempo que acumula água.
1: É o tempo que acumula água. É o transtorno para o
0: morador. Para todo
1: mundo. Claro que tem problemas estruturais. Claro que tem problemas, por exemplo, de obras que acabam fazendo uma represa das águas. Isso a gente está vendo aqui nessa área da estrada da Avenida Itália. Nós estamos vendo em outras obras nossas. Isso existe, mas poderia estar minimizado. Grande parte disso é responsabilidade da questão do lixo. E eu quero saudar a adesão de grande parte da população, daqueles que se preocupam com a cidade, com a questão da coleta programada.
0: Uhum.
1: É impressionante, assim, ó, tu tem cada vez mais, nós temos conversado muito, é um dado muito, muito importante, o volume aumentou. Eu fiz uma conta agora por cima, por um site que me pediu, o que mais ou menos nós já gastamos na questão da coleta programada. Nós já gastamos na coleta programada por volta de 5, 6 milhões.
0: Esse ano?
1: Esse ano. De recolhimento e destinação final.
0: Uhum.
1: Por quê? Mas ele é importante, porque muitas vezes essas pessoas não tinham onde colocar. Hoje e dizia um servidor para mim agora, cara, eu gosto da coleta, eu gostei do programa da coleta programada. Por quê? Porque ela universalizou a retirada do lixo. Ela não, ela serve pro professor universitário e serve pro analfabeto. Ela serve pro rico e serve pro pobre, porque ela passa na frente da casa de todo mundo.
0: Sim.
1: Na cidade. Então, não tem distinção. Ela é uma coleta universal.
0: Não, e aqui eu vou fazer uma defesa e até um elogio, né? Porque assim, ó, todos os prestadores que fazem esse recolhimento. E olha uma coisa que eu não sabia. Eu pensava que o recolhimento do lixo limpo acontecia mais no centro, mas não, acontece também nos bairros.
1: Todos os bairros.
0: Né? E aí teve uma ocasião que eu estava chegando em casa e vi o caminhão. Eu digo, ué, e esse caminhãozinho aí recolhendo lixo? Aí perguntei pros recolhedores, né? Eu digo, cara, vocês podem pegar um material que eu tenho guardado na garagem, que eu estava esperando para a coleta, né, programada. Mas como eram caixas de papelão, digo, é o que eles estão recolhendo. O cara foi extremamente educado, o cara parou, claro, sim senhor, onde é que é a sua casa? Eu digo, não, é aqui mesmo. Né? Aí eu abri a garagem, entreguei para eles pegaram até um pedaço de móvel que tinha quebrado, eles recolheram com uma educação imensa. E aqui na emissora, eu estava com um problema que eu não via o caminhão do lixo passar no lado de cá da Buarque, por ser uma quadra inteira, fechada, de muro e tal, e aí eu não via. Né? E aí... Eu tô vendo o caminhão da coletiva passar, da seletiva, né? E eu perguntei pro cara, digo, cara, eles estavam recolhendo o lixo, que é uma das coisas que eu te mando, inclusive fotos, né? Que eu fico indignado que a uma quadra do depósito aqui os caras largam no meio, sim, do canteiro da Buarque de Macedo. Né? Aí eu perguntei pro caminhão, digo, tu tá recolhendo, eu posso te passar um lixo? Claro, os caras ficou aqui esperando, eu vim, recolhi o lixo, levei ele para ele. Recolhi não, já estava todo em sacos, né, armazenado, levei ele para eles e eles recolheram. Então a educação desse pessoal, parabéns, porque é uma equipe assim, ó, preparada e com uma educação que eu acho que o povo não tem. Né? Porque o povo às vezes acha que eles têm obrigação de repente até recolher o lixo na frente da casa dos... É. Não, o ser humano tem que aprender que
1: esse pessoal
0: é um trabalhador importantíssimo para a cidade, né? E a gente tem que respeitar a eles. Né? Assim como, por exemplo, vidros, pregos, coisas que podem ser cortantes ou perfurantes, tem que ter um cuidado na hora de colocar para não machucar alguém. Né?
1: Esse pessoal presta um serviço de saúde pública.
0: Sim.
1: São importantes num processo de cidade com saúde. Né? Então, eles têm uma... E a ideia nossa sempre foi essa, né? Eles prestam serviço à comunidade. Não podem ser desrespeitados e não podem desrespeitar.
0: Exato. Então, agora, deixa eu te perguntar, Dirceu, por causa que o tempo voa, né? Sim, e o papo fica bom e a gente vai se empolgando. Como é que fica a questão da coleta seletiva? Essa semana parou, né?
1: A coleta seletiva continua.
0: Exato, a coleta seletiva não. São três coletas, eu me atrapalho.
1: A programada,
0: como é que fica? Parou essa semana, a semana que vem...
1: Começa dia 7, né? 27 começa onde parou.
0: Na segunda-feira agora?
1: Na segunda-feira.
0: Tá.
1: Ela começa pelo bairro Cidade Nova, Vila São Paulo, Vila Dias, Avenida Regates e Avenida Presidente Vargas.
0: Uhum.
1: Domingos de Almeida. Ela começa lá.
0: Isso na segunda-feira agora próxima,
1: isso,
0: né?
1: Isso, agora, segunda-feira.
0: Tá.
1: Porque não estava programado para chover.
0: Uhum.
1: Se, por exemplo, acontece na segunda-feira, que não deve chover na segunda-feira. A gente nunca sabe também, porque agora virou um... De primeiro a minha avó olhava o tempo e dizia quando ia chover, quando não ia. Agora não tem mais isso.
0: Agora dificultou.
1: mas é o seguinte, se chover, passa para um dia depois, entendeu?
0: Uhum.
1: Por enquanto está... Se a gente agora, na sexta-feira, a gente vai observar de novo, estamos conversando com a Defesa Civil, estamos conversando com a meteorologia. Se por acaso perceber que vai chover, a gente já muda de novo o calendário.
0: Já altera. E aí eu vou pedir para que você me repasse.
1: Eu sempre faço isso.
0: A partir do momento que... Então aí a coleta... E o que a gente pode colocar nessa coleta, Dirceu?
1: Essa coleta é tudo que é entulho. Tudo que é entulho inservível. Né?
0: Resto de obra...
1: Resto de obra até um metro cúbico.
0: Tá. Tá?
1: Aí depois de um metro cúbico o cara tem que contratar uma empresa... privada para fazer isso, porque aí não é a coleta, por legislação a gente não pode coletar. Mas aí, por exemplo, o material é bom. O cara fez lá uma demolição e o material não tem lixo, não tem nada, é material bom. Liga para a SMI, liga lá para nós, lá no Serviço Urbano, que esse material ele vai servir de aterro para algum lugar. Uhum. Né? Só a coleta programada não
0: vai
1: ela não coletar. Porque até... Senão ela não consegue, imagina. Ela entra numa zona inteira, né?
0: Aí ela entra com a máquina, com as máquinas.
1: Ela anda com as máquinas e caminhão. Ela faz uma coleta manual e uma coleta com máquinas.
0: Sim. Imóveis, coisas que vai com a mão.
1: Agora, nós vamos fazer, eu já estou aqui a primeira mão anunciando, nós vamos criar um outro programa. Um programa que é programado mesmo. que é para que é retirada. Aquele material que não serve mais para ti, mas ele serve para alguma pessoa, ele serve para outra pessoa, arrumando, ajeitando, ele serve para outra pessoa. Nós vamos começar em setembro uma coleta especial desse material, que é para que a gente consiga consertá-lo, né? E esse material seja doado via, logicamente, a SMCAS, seja doado para aquelas casas que pegam fogo, porque as pessoas ficam sem nada.
0: Sim, que baita iniciativa, que ótimo.
1: Então, ainda nem dei nome no programa, né? A gente já discutiu rapidamente, não deu nome no programa ainda, estamos escolhendo. Mas vai ser um programa que é o seguinte: tu liga para lá, independente da coleta programada. A coleta programada, ela pega isso, pega entulhos, pega limpeza de pátio, pega. O cara pode se programar. Eu conversando com o Marrone em Pelotas, ele dizia assim: pô, tá me criando um problema. Porque, na realidade, o pessoal vem de Rio Grande e fica reclamando aqui que a gente não tem coleta programada.
0: Porque passa. E lá não tem coleta todos os dias também.
1: Não tem coleta todos
0: não
1: os dias.
0: Não tem coleta todos os dias. Ô, Fernando, tem que fazer coleta todos os dias.
1: Não, é isso que a gente... Esse dia nós estávamos conversando isso. Vale a pena fazer coleta todo dia se a gente tem focos de lixo em tudo que é parte da cidade? É um custo. Aumenta. Se eu hoje fizesse a coleta dia sim, dia não, ou 3 vezes por semana, ela diminui em 10 a 12% o custo de recolhimento. E isso é... Nós mantivemos porque entendemos a importância que tem a cidade limpa, justamente para essa coisa. Por exemplo, hoje, agora, nós fomos chamados ontem pela defesa sanitária, alguém lá na Barra descarregou muitos pneus na beira da estrada. Tchê, cria. E já tinha, e o pessoal da foi lá e verificou que já tinha larvas de Aedes
0: aegypti.
1: Tinha, enfim, cria. O cara que fez isso, ele cometeu um crime contra a saúde pública. Aquilo ali pode matar pessoas. Né? Então, nós mantivemos com esse intuito de manter a cidade. Olha, vamos gastar, mas nós vamos economizar na ponta, nós vamos economizar. E as pessoas às vezes não se fragam, sempre conto a mesma história, porque a médica, ela me chamou a atenção, a gente foi fazer, viu essa experiência. As crianças caminhando naquela pista de caminhada da Sokovsky, indo para a casa delas, que era na Castelo Branco. E a médica queria me mostrar na prática que aquilo era um problema. Eu não estava entendendo. E aí ela disse assim: vamos lá, vamos acompanhar aquela família. Nós de carro acompanhando a família andando, tal, as crianças correndo no meio ali, pisando no lixo. Tal, foi indo. E aí ela conhecia, deu a casa que ela conhecia, já tinha tratado na Santa Casa essas pessoas. Quando chegamos na Castelo, ela parou o carro na frente da casa da mulher, a mulher chegou e tal, e as crianças entraram dentro de casa. Todos eles entraram de calçado dentro de casa. Aí ela disse assim: tu está vendo aquele nenê? E o nenê estava engatinhando. Vai cair o bico e ele vai botar o bico na boca.
0: Sim. E aí as crianças assim, passaram no lixo.
1: Sabe o que vai acontecer agora? Essa criança vai ter alguma infecção e vai. E aí as pessoas acham que é uma coisa normal. Mas não. É a questão. Ela pegou no lixo, ela tava bactérias, tinha vetores dos mais variados e tal. E ela leva a doença para dentro de casa. Nós não temos o costume, né, de tirar sapato.
0: Tirar o sapato.
1: Pouca gente tem isso, mas muita gente entra de sapato dentro de casa. E ela pisou no lixo na rua. E está na sola do sapato, e vai lá, entra dentro de casa, e a criança fica brincando no chão, rolando no chão, bota a mão na boca, bota o bico na boca, e tem doença. Quando a gente começa a refletir, a gente que está ali no dia a dia começa a refletir sobre isso, a gente se apavora. Porque o que o lixo... Quando o lixo é cuidado, o lixo é uma mina de ouro. Quando o resíduo é cuidado, é uma mina de ouro. Ele dá dinheiro. Quando ele é resíduo. Quando ele vira lixo, porque ele é tirado no terreno baldio, que ele é pisoteado, que os animais manipulam ele e tal. Então, esse lixo, esse transforma lixo. Isso transforma em doença. E dá problema dos mais variados. Então, o cuidado. E as pessoas dizem assim, mas bate sempre na mesma tecla. Eu vou usar uma fala do Olívio, que uma vez uma repórter disse assim, mas o senhor sempre responde a mesma coisa. Ele disse, enquanto tu me perguntar a mesma coisa, eu sempre vou responder a mesma
0: Sim.
1: coisa. E eu também, enquanto
0: tu planta alface, tu colhe alface.
1: Enquanto tu não tiver alguns da comunidade não tiver cuidado com o lixo e descartar em qualquer lugar, nós sempre vamos ter problema. E às vezes o cara lá está com problema na casa dele e nem foi ele que deu causa. Quem deu causa foi o outro.
0: Sim.
1: E ele está lá com problema. Então é isso, da drenagem, na coisa. Eu estou dizendo, eu fiquei agora, eu recebi uma foto agora da casa de bombas, que é impressionante.
0: É. Sabe que eu vim agora, um dia desses até eu brinquei com o Rafael, né? Porque eu fiquei mandando fotos, né? Eu vinha caminhando pela Dom Bosco e em todas as bocas de bueiro um isopor, uma sacola de lixo e eu fazendo foto. Aí ele brincou comigo, disse, pô, tu tá parecendo um amigo nosso que faz fotos dessa. Mas, cara, não tem como a prefeitura recolher aquilo ali, né? E as pessoas têm que ter consciência. Pai, eu acho legal que tu coloque resto de comida pro teu cachorro, se for o caso, ou pro cachorro limpa, de rua, né? Mas exatamente, tem que limpar depois, tem que ir lá e pegar o marmitex daquele que tu botou, que é isopor e que vai trancar e não vai se desmanchar e vai congestionar e vai entupir as galerias, tu tem que ir lá e recolher depois, botar para recolher o lixo, né?
1: Porque então, nós estamos conseguindo agora debelar a questão da grama, né? Claro, o inverno ajuda, nós colocamos mais gente fazendo isso e tal. Mas não adianta só cortar grama. As pessoas querem ver... A grama, ela por si só, ela não incomodaria.
0: Não.
1: Numa matura normal, não incomodaria. Agora,
0: o problema é o lixo no meio da grama.
1: O problema é o lixo. Quando o lixo no meio da grama junta, é uma bomba atômica.
0: Sem dúvida. Secretário, sempre é bom recebê-lo aqui, mas o nosso tempo inspirou.
1: Tá bem.
0: E a gente quer continuar acompanhando. Inclusive, eu tive algumas ideias que eu vou te passar aqui agora. Né? Mas muito obrigado pela tua presença aqui, né? E a gente está sempre à disposição, né? E desculpa que nós chegamos às demandas aqui. Nós te mandamos sempre as demandas todas, né? Sempre fazemos para as outras secretarias, mas é na boa intenção de colaborar e de funcionar como esse elo de ligação aí da comunidade para com as secretarias e os secretários. Né? Porque não tem como ter olhos e ouvidos em todos os lugares. Então a gente se propõe para fazer isso.
1: A gente tem recebido e temos encaminhado.
0: Eu sei disso.
1: O que vocês
0: apresentam. Sempre nos atendem. Nosso muito obrigado.
1: Obrigado.
0: Aqui, bom dia, amigos da cultura. Boa quarta-feira para todos nós. Maria Bastos da Castelo. Tem o Ricardo de Mara, fera do Fragata, tá ligado lá em Pelotas. Um abraço para ele. Renato Bus, bom dia, Novo Hamburgo, Rio Grande do Sul. Nenê da Castelo tá na escuta. Também aqui a Cláudia diz que gostaria de agradecer à secretaria pelos serviços prestados. Toda vez que necessito, entro em contato com eles e peço para me informar o cronograma. Eles me mandam e eu coloco no dia da coleta. Bem cedo. Obrigado, bom dia. Essa é a Cláudia. Também a Clédis Cardoso, perto do shopping, Partage. É uma vergonha que a prefeitura limpa e o povo atira naquele local. Já vi o caminhão da prefeitura recolhendo e temo pela... termo de meia hora... em tempo de meia hora já estavam colocando lixo de novo. E a Zeila, bom dia, Valerão. A 1º de maio também está cheia de pneus. 1º de maio. Tá bem, então. São as informações. A gente repassa, o secretário está aqui acompanhando. A gente vai ficando por aqui, né? Desejando a todos um abençoado dia. Vem aí o Palavra de Mulher. Bom dia.
2: Hora certa.
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0: Olá, bom dia! A felicidade é estar em tua companhia e a partir de agora já está aberto as portas, os portões, né? O abraço, coração, para continuar nesta alegria e continuar contigo até o meio-dia, com muita alegria, com muita descontração, com muitas informações, é claro, e com a tua companhia, fazendo a diferença no Rádio Gaúcho. Que beleza, eu sou Wanda Leite, hoje comigo Rafael Chaves, o Rafinha, tá pronto para trazer aqui junto comigo, e Palavra de Mulher, muito, tudo que está acontecendo na rua, no seu bairro, no seu estado, no nosso estado do Rio Grande do Sul, né? Abençoado por Deus, que foi um dia destruído totalmente pelas chuvas, e nós, aguerridos, fortes, reconstruímos o nosso estado. Gente, olha, não tem essa não. É, teve choro? Teve. Teve queda? Teve. Teve lágrimas? Teve. Mas teve reconstrução. E agora a gente está de novo retomando, reconstruindo, fazendo aquilo que um dia foi destruído. E tá tudo certo, gente. É da vida. E a vida tem dessas coisas, Rafael Chaves. Bom dia.
1: É verdade. Opa, agora sim.
0: É verdade verdadeira, né?
1: Bom dia, Wanda. Bom dia para todo mundo. É verdade. A vida é assim, realmente. Surgem situações que às vezes nos jogam para baixo, que mexe com tudo, que bagunça tudo. Uhum. Mas a gente vai lá, se reconstrói.
0: Joga a vida para cima.
1: E vai em frente.
0: Exatamente. Pronto. Isso aconteceu com o nosso estado. Quem não foi atingido, né? Se não foi atingido fisicamente, foi atingido emocionalmente. Todos passamos pela mesma dor, né? E um ajudou os outros, e os outros ajudaram os outros, e assim a gente foi se reconstruindo, se ajeitando, né? Perdendo, sim, perdemos muito, perdemos tempo, perdemos energia, perdemos nossos bens, perdemos nossas famílias, alguns familiares também se foram, e enfim, passou, isso foi em 2024, ficou na história. Hoje, qualquer chuva, qualquer vento, qualquer tempo fechado, já dá aquela sensação de que tudo vai acontecer de novo. Porém, não vale, não cabe a nenhum órgão de comunicação assustar as pessoas, criar obstáculos, criar fantasias, isso é que não vale. Respeito, acima de tudo, é tudo que a gente quer. E verdade, veracidade, né? Menos audiência, mas mais verdade, é isso que a gente quer. Combinadinho?
1: Combinadinho, combinadíssimo. Sim. Wanda, mesmo quando o tempo está fechado assim, né? Hoje a gente olha para a rua, vê as nuvens, essa tendência de que vai chover, o sol não para de brilhar. Não, a gente só não consegue enxergar, mas ele está brilhando.
0: Obviamente, né? Depois as nuvens passam e o sol se põe. Então é bem assim mesmo. Vamos começar com música, depois desse lero todo bonito e verdadeiro. Estamos inspirados hoje.
1: É.
0: Então vamos lá com música e música boa para começar o programa.
1: Titãs, enquanto houver sol.
0: Enquanto, sempre haverá.
1: Sempre
0: vamos haverá. Lá então, temperatura neste momento em...
1: 16.
0: 16 graus.

0: Beleza, maravilha para começar assim a manhã gostosa de umidade alta, chuva paradinha e a temperatura lá em cima, né? A gente começa bem assim, amenizando a sua manhã, que não pode não estar 100%, mas vai ficar boa a partir de agora, né, Rafinha? Essa musicalidade aí que a gente começou amanhã. Não tem feio que não fique bonito, né?
1: Com certeza, Wanda. A gente faz ficar bonito.
0: Faz ficar bonito. Exatamente. 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
0: 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Agora são 9 horas e 30 minutos, 9 e meia desta manhã de quarta, né? Amanhã de quarta não é chuvosa, né? Estamos vivendo uma das maiores feiras aqui da região sul do estado. a Fena Doce, a 32ª Fena Doce. E amanhã, o que vai acontecer amanhã?
1: Amanhã o painel Liderança em Foco.
0: Exatamente, né? Uma produção aqui da emissora e toda a equipe, né, estará pronta, preparados para receber os painelistas, onde estaremos falando de vários assuntos importantes aqui para a região sul. Então, venha junto, né, prestigie a tua rádio também, porque é uma produção nossa, porém para ti, né, ouvintes da região sul do estado. O local será ali no Palco Doce, né? Pode acompanhar pelas redes sociais, pode acompanhar ao vivo, pode, olha, de todas as maneiras, pode elaborar perguntas. Estaremos no primeiro momento falando sobre o agro, segundo momento sobre a Bacia Pelotas, terceiro momento sobre o nosso porto do Rio Grande aqui, que é o quarto, né, em desenvolvimento e crescimento do Brasil. Então tem muita coisa boa para te atualizar do que está acontecendo na nossa região sul do estado.
1: Exatamente. Bom, Wanda, hoje dia 22 de julho é o dia do cantor lírico. Também é o dia do cientista social. Dia Internacional do Trabalho Doméstico Não Remunerado.
0: Ah,
1: esse
0: sim.
1: É o que a gente faz, esse, né, que diariamente. Que não é remunerado,
0: ai,
1: né, Wanda?
0: Gente, eu gostaria de ser, porque eu lavo, passo, cozinho, limpo. Ah, pensam que não, né? Ontem uma... Fiquei só pensando, uma pessoa me perguntou várias coisas sobre a minha vida pessoal. Uhum. Como é que eu conseguiria isso? E isso? Que tempo tu tem? O que tu consegue fazer? Porque a pessoa achou que eu tava muito...
1: inquietada.
0: E ela, eu fui respondendo, eu faço isso, faço tudo normal.
1: Uhum.
0: Tem nada de anormal. Às vezes falta tempo, claro, mas eu tento ser doméstica, às vezes jornalista, às vezes só
1: diversas
0: leitora,
1: versões de Wanda.
0: Diversas versões, e tá tudo bem.
1: Exato. Gosta de manga?
0: Não.
1: Não? É o Dia Internacional da Manga também.
0: Eu mais ou menos, eu como. Eu como,
1: tem
0: mas...
1: aquele caroço no meio?
0: Não,
1: da...
0: eu não gosto da acidez da manga, da acidez né? Daquela gosminha, também não gosto daquilo. Sabe, dá uma coisa aqui, sabe? Sabe,
1: Quando
0: não curto muito, mas eu como também, né?
1: Uhum.
0: Me lembro uma vez que tinha uma escola que as crianças fizeram uma homenagem pra mim. E aí me recepcionaram só com produtos de manga.
1: Uhum.
0: E eu comi todos.
1: Comi tudo.
0: Pra agradar as crianças, né? Pobrezinhas, amei. Mas, assim, se for escolher entre a bergamota e a manga, a bergamota.
1: A bergamota.
0: A melancia e a manga. A melancia.
1: Melancia.
0: A maçã e a manga. A melancia.
1: A maçã.
0: Então, tá tudo certo, né? Mas eu como manga também.
1: Bom, e pra finalizar, Wanda, hoje é o Dia Mundial do Cérebro, né? Que é celebrado nesse dia e tem como objetivo conscientizar a população sobre a importância de cuidar da saúde cerebral e prevenir doenças neurológicas.
0: Muitas pessoas não têm cérebro.
1: Tá inspirada, né? Sempre inspirada.
0: Muitas pessoas pensam que tem cabeça, mas não tem cérebro.
1: Exato.
0: Né? Tem muitas cabeças. É verdade, Laís. Não é, Laís? Tu conhece alguém assim? Conhece. Ela pensa que
1: não
0: sim.
1: Tem cérebro.
0: É pelas atrocidades que fazem, né? E a gente pode citar várias pessoas que não têm cérebro, não têm coração, são apenas uma caixa andante e que fazem mal para as pessoas.
1: Verdade.
0: São os estupradores, são os agressores, né? São as pessoas que pensam mal dos outros, são as pessoas que vivem na sociedade para fazer mal para os outros, né? São os traficantes, são pessoas que entregam drogas para criança, né? São essas pessoas. Não tem cérebro, não tem coração, não tem moral e não tem dignidade. Não deveria nem estar aqui. Viu como eu concluo a minha frase?
1: Com certeza. Bom, Wanda, as primeiras participações do programa, nosso WhatsApp 991647867. A Cláudia está pedindo uma música com a Adele. Já está a próxima aqui na sequência para a gente rodar. O Santo Alcindo Batista nos ouve em Arroio Grande. O Roger Lopes está ligado.
0: Hoje é aniversário dele, né?
1: Hoje tem banho.
0: Ah,
1: parabéns,
0: Roger. Parabéns.
1: Muitas felicidades.
0: Uhum.
1: Aqui o Viterley.
0: Viterley
1: mandou uma foto aqui, né? Uhum. Que o dia tá um pouco melhor hoje. Aqui mandou a foto do céu, né? Tá um pouco meio constrangido, mas vou dizer, estou aqui.
0: Um abraço. Entre o céu e a terra tem uma distância, né?
1: Exato.
0: Mas o céu, a gente olha a distância e tá feinho hoje. Às vezes tá azul, né? Tá uma coisa linda, né? Muito bem.
1: A Simone Severo pede Vini Drummond, saudade matada, desejando uma ótima quarta a todos. E aqui o Jeremias também ligado, desejando uma feliz quinta para todo mundo.
0: Então vamos seguir com música, porque tem muitas informações. Daqui a pouquinho tem até o Giro da Economia aqui no nosso programa. Agora 9h35 e a temperatura em...
1: 16 graus.
0: 16 graus, seguimos por aqui.

0: 9 horas 43 minutos, 9h43. A sensação da temperatura estar subindo, né, gente? Muito alta a temperatura nesse momento. A sensação, talvez, da umidade. A umidade relativa do ar está em 80%, né?
1: 95%.
0: Gente, estamos nadando, né? É. Por isso a sensação de mais quente, esse abafamento. Parece que a gente está numa bolha, né? Nesse momento, quem está saindo de casa, roupas levinhas, levinhas, né? Para ficar mais confortável, porque tá quente, tá bem quente. Né? E, é claro, sem exageros, porque vem aí as gripes, o mal-estar. Quem não se vacinou, gente, por favor, faça a vacina, né? Cuide-se, porque toda a proteção é necessária. Também a questão da alimentação, né? A alimentação é fundamental, não com coisas que te enchem, mas não te sustentam, que é diferente, né? Aquela sensação de enxume, né, de saciar a fome, mas não tem os nutrientes necessários, né? Por exemplo, tem que comer ovo, comer arroz, comer feijão, essas coisas que alimentam de verdade, né?
1: Certamente, e nesse período do ano, frutas com vitamina C, né?
0: É, laranja, bergamota, manga.
1: A manga, manga, que tu não gosta.
0: Não, até ali, né? Não vou ficar inimiga da manga, né? Mas é necessário, sim, né, ter todos esses cuidados externo e interno, né? Não arejar a casa, gente. Também não deixa o ambiente fechado, né? Todo mundo fica espirrando, fica contaminando ali o ambiente. Então, abra a casa. Ah, mas vai entrar umidade. Vai, mas é melhor a umidade do que os vírus, bactérias dentro da casa, né?
1: É verdade.
0: Então, cuide das crianças também.
1: Bom, Wanda, hoje está completando mais um ano de vida a apresentadora Márcia Goldschmidt. Está completando mais um ano de vida.
0: A Globo está de olho nela, né?
1: Ela teve no domingão esse domingo, né?
0: A Globo está juntando aí, né, as peças para restabelecer a audiência, né?
1: Ela foi comentarista do quadro Você Decide.
0: Eu não vi. Final de semana. Eu só vi ali na passagem do...
1: E houve comentários aí na mídia que não deram muito espaço para ela falar no programa, não. Ela foi convidada e ela não teve muito espaço para fazer os comentários. Uhum. Que diz que o apresentador, no caso, Luciano Huck, ficou mais comentando sobre aquele familhão do que deu espaço para ela poder falar as ideias dela, as opiniões dela. Uhum. Foi para isso que ela foi convidada no quadro, né?
0: Uhum. É tipo assim, tu não me causa nenhum dano, mas eu não te deixo entrar, né? É mais ou menos assim.
1: Bom, e também a Daniela Albuquerque. Ela é apresentadora também.
0: Não sei quem é.
1: Ela é apresentadora da Rede TV. E ela é casada com o dono da Rede TV.
0: Não sei quem é. Não tive o prazer de conhecer. Que nem essa moça aqui, a Virgínia, essa que eu conheci agora há pouco, essa função do... Né?
1: Do Vini
0: eu nem
1: Júnior.
0: Sabia quem era. Bom, mas enfim.
1: Bom, Wanda, e hoje estaria completando 31 anos de idade, se estivesse entre nós, né?
2: Começo eu entendia, mas era só cama.
0: Ah, que pecado, né, gente?
1: Exatamente.
0: É tão precoce, morreu com 27 anos, né?
1: Isso, naquele em acidente. 2021.
0: Que coisa, né? Uma querida, né, que tinha uma expectativa maravilhosa de vida, de tudo, né?
1: Isso.
0: E aí foi mais rápido, né? Que pena. Hoje seria aniversário.
1: Ela completaria 31 anos de idade, se estivesse entre nós.
0: Vamos ouvir, para matar saudades?
1: Vamos lá.

0: Muito bem, primeiro bloco do horóscopo desta manhã, começando por Áries. A partir de hoje, o sol iluminará seus talentos e amores. Criatividade, paixão, fertilidade e alegria não faltarão nesta fase. Resolva assuntos do coração, curta momentos deliciosos com os filhos ou o par e descubra prazeres diferentes. Casa organizada e rotina leve abrirão espaço para o prazer. Troque confidências com a família e planeje mudanças, Áries.
1: Touro, por um período de um mês, o sol iluminará a vida familiar, o passado e as bases afetivas. Aproveite para fortalecer suas raízes, receber pessoas queridas ou reformular seus espaços. Um sonho de moradia ganhará impulso e bons apoios em breve. O par ou um sócio topará um acerto com boa vontade. Alinhe o que ficou solto. Casamento em alta, Touro.
0: Gêmeos, a partir de hoje, o sol trará mais mobilidade, novas motivações, proximidades com irmãos e muitas novidades. As comunicações estarão abertas. Esclareça dúvidas, pesquise assuntos de interesse, brilhe nas reuniões e nas redes com posicionamentos claros. Bom para estudar, divulgar o trabalho, negociar contratos e finalizar atividades comerciais. Gêmeos.
1: Câncer, administre seus recursos e investimentos com maior clareza a partir de hoje. O sol trará mais estabilidade financeira e bom senso nos negócios. Valorize seus talentos criativos e solucione assuntos práticos. Conclua uma revisão de planos e aposte em novos começos. Momentos carinhosos com os filhos ou com alguém especial aquecerão o coração, Câncer.
0: Leão, com Júpiter em entrada em sol em seu signo, o novo ciclo que começará no seu aniversário poderá ser o melhor nos últimos 12 anos. Vitalidade, brilho, carisma e portas se abrirão em várias áreas, marcarão nesta fase, que também trará amizade em um novo ambiente e oportunidades financeiras. Pense grande e expanda projetos de vida, Leão.
1: Virgem, um longo ciclo será finalizado nas próximas semanas. Aproveite esse período para descansar, aumentar a sintonia com sua força interior e restaurar suas energias. Valerá fazer um balanço dos últimos tempos e se preparar para um futuro brilhante. Aproveite o dia para resolver um assunto delicado com as palavras certas ou retomar uma amizade, Virgem.
0: Este aqui é o primeiro bloco do horóscopo. O segundo volta em seguida aqui no programa.
1: Registrando mais participações, Wanda, dos nossos ouvintes que estão ligados. Aqui tem a participação da Leila Botelho. Bom dia, Leila.
2: Bom dia, Wanda. Ótima quarta-feira. Abençoada para nós. Manda uma música para mim.
1: Tá certo. Aqui também a Neuvair tá ligada.
3: Bom dia, Wandinha. Tu é uma mulher maravilhosa, fazes tudo que tem que fazer na vida e ainda continua linda. Beijo, um bom dia. Se der aí, bota uma música aí bonita para todos os ouvintes.
0: Minha amiguinha, né? Mimosa, querida. Obrigada, amor.
1: A Maria Bastos também tá ligadinha com a gente. O Nenê também tá ligado. Bom dia.
4: Bom dia, Wanda. Bom dia, amigos da cultura. Aqui é o Nenê da Castelo. Obrigado.
1: Glaci
0: um abraço,
1: também está na escuta.
0: Um ótimo dia.
1: A Glaci e a Maria Gladys, bom dia. Tenha fé. Aquilo que as nossas mãos não alcançam, Deus abraça para nós. Feliz quarta-feira.
0: Obrigada. Muito bom ver vocês ligadinhos aqui com a gente, né? A gente quer saber como é que está o clima aí na tua cidade, né? Na tua região. Conta para nós. Só ligar. 991-647-8687.
1: Isso.
0: Vamos repetir. 991-647-8687.
1: Isso aí.
0: Liga e dá um toque de audiência aqui para nós.
1: Bom, e hoje tem ainda a possibilidade de chuva, né, Wanda, aqui na nossa região. Amanhã, a princípio, se nada mudar, sol entre nuvens. E a temperatura que pode chegar aos 17 graus amanhã. Então tem possibilidade do sol já vir a aparecer nessa quinta-feira, Wanda.
0: E o daqui a pouquinho também tem espaço jurídico aqui com o Dr. João Vitor, né? Fique ligado, faça sua pergunta, o assunto for que a gente vai falar aqui é aquilo do dia a dia, né? São referências ao dia a dia e a gente, claro, que vai querer conversar contigo aí, saber a tua opinião sobre esse assunto.
1: Vamos com música?
0: Vamos cantar.
1: Aviões do Forró e Wesley Safadão.

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1: Hora certa.
2: Cultura, faltando um minuto pras 10.
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0: coisa maravilha. Xoxa, a gente roda essa música todinha, né? A gente não pode interromper música boa, porque as pessoas não gostam, né?
1: Com certeza, mas a não pode.
0: O motivo é muito importante. 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
0: 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E o abraço vai para quem? A música?
2: Vamos lá, bota um samba bom aí, uma música legal aí, né, Wanda? Vou deixar por conta do Rafael, né?
0: É, o Rafa
2: já
0: tá
2: sabe meu gosto aí, né?
1: Um Zeca Pagodinho.
0: É, a gente conhece o gosto dele.
2: Martim da Vila.
0: Martim da Vila. Só coisa boa,
2: coisa
0: né?
2: Coisa de boa, né?
0: Tá bom, querido. Olha, um grande abraço, bom trabalho pra ti, pra toda essa equipe, nota 10. Nota 10 aí, maravilhosa. Um abraço.
2: Um abraço pra todos que estão ligados aí na Rádio Cultura, né? Um bom dia pra todos, boa semana aí. Um abraço, um beijo no coração.
0: Beijo, querido, até mais. Muito bem, agora 10h12, 10 horas 12 minutos, Rafinha, que temos mais. Seguimos com a nossa música aí, que foi interrompida.
1: Pode ser. Bom, Wanda, já aproveitando, já falando dessa música do cantor Harry Styles, ele que tá causando uma polêmica aqui no Brasil, sabia?
0: Sério? Casou porque... com alguém?
1: Não, não. É que ele faria uma apresentação em São Paulo ontem, mas por questões de saúde, a produção cancelou o show. Só que tem um suposto vídeo circulando nas redes sociais, está viralizando, de que ele estaria passeando em uma fazenda. Aí gerou mais confusão ainda e polêmica nas redes sociais.
0: Ou seja, ele não quis vir para o Brasil para evitar algumas coisas e tal. E aí ele está de férias e disse que estava com problema de saúde. Seria isso?
1: Que não foi divulgado.
0: A interpretação
1: não foi divulgado.
0: Seria essa.
1: É, a interpretação dos internautas aí, né? É que ele não quis fazer o show. É.
0: Deve ter os seus motivos, né?
1: E que ele estaria caminhando em uma fazenda e aí isso aí viralizou em uma página de fofoca.
0: Pois é, mas o cara não... Achou essa justificativa, né?
1: Foi justificado pela produção por problemas de saúde que não foram especificados quais, né?
0: Mas não era, né? Mas tá tudo certo. Deixa rolar.
1: Mas a música é boa.
0: Numa dessa, a verdade aparece.
1: É verdade.
0: Mas enquanto ele não vem ao vivo, a gente ouve a boa música, né?
1: Com certeza.

0: Beleza, maravilha, aceito, convite aceito aqui, né, convite aceito, tô falando aqui com as pessoas, Rafa, não te mexe,
1: não se meta,
0: eu concordo plenamente, olha, pelo fato do cantor estar doente, não quer dizer que esteja, assim, ó, pode estar um abalo psicológico, verdade. Tá, temeroso de enfrentar algumas selvas, não é selfies, Rafa, é selvas. Né? Tipo assédios morais, assédios físicos, né, então ele não veio pra cá pra isso, e aí cancelou o show, pronto, a minha amiga me ajudou aqui a decifrar o enigma,
1: o mistério.
0: Ai, é verdade, mistério, ai, coisa linda, né? Coisa linda. Também já recebi um convite aqui para ir para uma das fazendas da minha amiga. Pronto.
1: Porque
0: eu também estou precisando.
1: Por
0: se o cantor pode, por que eu não posso?
1: Claro, tens todo o direito.
0: Ela disse que eu sou quase uma celebridade. Quase.
1: Vai aparecer nas páginas de fofoca.
0: Não,
1: Wanda Leite, Rafinha,
0: não,
1: caminhando na
0: não,
1: fazenda.
0: Não. Eu não sou uma, eu sou quase uma. Ai, coisa boa. Muito bem, agora 10h23, nós vamos trazer o segundo bloco do horóscopo, que temos ainda o Giro da Economia e também temos o Dr. João Vitor, que está atrasadinho. É. A gente perdoa, né? Tomara que ele chegue daqui a pouquinho
1: a mil,
0: e trazendo bons assuntos, né? E o assunto de hoje é sobre?
1: Falando sobre as dívidas prescritas, se é correto, né? A cobrança de dívidas já prescritas.
0: Entendi, vamos ver o que ele vai dizer, né? A gente acha, mas a gente não tem certeza, né?
1: Exato.
0: E no achismo a gente fica quieto.
1: Fica quieto esperando,
0: né? O profissional falar.
1: O especialista, né, no assunto.
0: Tá certo.
1: É isso aí.
0: Vamos lá então para o próximo signo, Libra. Atenção, Libra, a vida social ficará animada a partir de hoje. E aí, fechou a minha tela? Só um pouquinho, um minutinho só. Agora sim. Libra, a vida social ficará animada a partir de hoje. Entre em um grupo, fortaleça sua posição na equipe e some forças para as pessoas certas. Uma amizade poderá abrir uma porta valiosa nas próximas semanas. Assuntos financeiros fluirão bem hoje. Aproveite para se estabilizar, programar compras, investimentos e revestir metas com parceiros, Libra.
1: Escorpião, a partir de hoje o sol iluminará o futuro e o plano de carreira. Fortaleça sua imagem pública, brilhe e aposte nos planos de expansão profissional. Uma promoção ou um convite de peso poderá surgir nas próximas semanas. Hoje, use o seu magnetismo e poder para firmar uma posição com elegância. Decida uma mudança e torne a vida mais leve, Escorpião.
0: Sagitário, recolha as velas por uns dias e prepare a próxima rota da navegação. A partir de hoje, o sol abrirá horizontes com viagens, estudos e planos de longo alcance. Uma especialidade, a sua especialidade, uma oportunidade de fora ganhará forma nas próximas semanas. Encare um assunto antigo com gratidão. Perdoe e, se precisar, ganhe mais leveza no dia de hoje, Sagitário.
1: Capricórnio, vá mais fundo nas relações e encontre respostas existenciais. A partir de hoje, o sol iluminará rumos da vida íntima, fortalecerá vínculos de confiança e ajudará a transformar antigos padrões. Será o melhor momento do ano para concretizar as mudanças desejadas, fazer uma reparação do passado e assumir seus poderes. Viagem à vista, Capricórnio.
0: Aquário, alguém especial dividirá palco com você nas próximas semanas. As parcerias nos negócios, no amor e na associação estarão em primeiro plano. Uma união poderá se firmar ou ganhar um novo patamar. Se estiver só, a escolha será criteriosa. Carreira em ascensão. Lance um projeto e fortaleça sua imagem profissional. Popularidade, casamento em alta, Aquário.
1: Peixes, energia para colocar a vida em ordem chegará com força hoje. Aproveite para reformular a rotina, melhorar hábitos, cuidar da saúde, do corpo e do seu equilíbrio. Uma mudança no dia a dia dará disposição extra nas próximas semanas. Acerto de documentação e resposta de longe manterão o astral em alta. Viagem a dois será tudo de bom para você de peixes.
0: Muito bem, agora 10h26, amanhã voltaremos com mais horóscopo. Pra ti, né? Pra ti, pra mim, pra todos aqui que curtem o horóscopo, né? Diariamente. Vamos lá agora com...
1: Trazendo uma informação de polícia, Wanda.
0: E já mandando aí, ela tá com pressa, a gente primeiro bota o Adriel, né? Que está pronto já, a gente só vai fazer o link aqui, a conexão.
1: Enquanto isso, eu trago a informação, então, de polícia.
0: Por favor.
1: Um homem de 23 anos foi preso pela Brigada Militar por porte ilegal de arma de fogo na noite de domingo no Parque Marinha. Durante a ação, foram apreendidos um revólver calibre 38, 5 munições calibre 38 intactas e uma munição calibre 38 deflagrada. A ocorrência foi atendida por policiais militares do 5º Batalhão de Polícia de Choque. Essa é a informação de polícia que chegou para nós aqui nessa manhã, Wanda Leite.
0: Muito bem. Enquanto isso, eu estou fazendo, mandando o link para o Adriel e para a Laís, que estão lá na Graciotin, né, trazendo aí as informações de hoje, né, com tudo que está rolando por lá, cama, mesa e banho, muitas promoções, e a gente fica muito feliz de ter essa oportunidade de compartilhar contigo, comigo, né, com o Rafa, essas grandes promoções. Adriel, já está pronto?
1: Ainda não?
0: Está chegando.
1: Vou registrando algumas participações aqui. A Heloísa Porto está ligada, ela pede a música com o grupo Menos é Mais e Pablo, Saudade Inconveniente. Luiz Fernando Miranda está ligado. Nosso colega, nosso amigo Robson Pintanel está ligado, acompanhando a programação. Ótima quarta-feira para vocês. Grande abraço, meus queridos. Aqui também está ligado o Nando. Bom dia, Wanda. Carlos Magno hoje está de folga.
0: Está de folga.
1: Ele está na escuta lá no Jardim Maitá. Depois ele falou, opa, hoje é o Rafa.
0: Ah, muito bem. Agora sim com o Adriel, né? 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
0: Oi, Adriel. Vamos ver se tá tudo certo. Tudo certo, né, Rafa?
1: Tudo certinho.
0: Vamos ver. Oi, Adriel? Não me ouve, Adriel.
1: É, não tá saindo.
0: Não.
1: Vamos botar uma musiquinha então, Wanda, enquanto
0: vamos,
1: isso?
0: Vamos.
1: Vamos lá.

0: gosto faz barulho aí.
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0: tenho que dizer.
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1: Maravilha. 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Bom trabalho aí para ti, para a Laís. E daqui a pouquinho aqui, direto com mais informações, a gente volta para cá.
0: Vamos ao intervalo?
1: Vamos ao intervalo. Voltamos com o Dr. João Vitor, que já está por aqui para falar sobre dívidas. Dívidas. Né? Tudo aquilo que parece difícil, mas tem sempre uma solução. Vamos, já voltamos.
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6: Previsão do tempo.
7: Nesta quarta-feira teremos um dia com muitas nuvens, com pancadas de chuva isoladas manhã, tarde e noite. Umidade relativa do ar em 70%. As temperaturas variam entre mínima de 10 e máxima 16 graus para Rio Grande e São José do Norte. Mínima de 11 e máxima 18 graus em Pelotas. Com informações do Instituto Nacional de Meteorologia, INMET.
5: Previsão do tempo.
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0: Muito bem, 10 horas 48 minutos, 10h48 de um dia de verão no inverno, doutor João Vitor, isso é bom ou é ruim? Tá gostando desse veranico de julho?
1: Eu gosto, né?
0: Eu gosto. É bom, né?
1: Olha, eu gosto do frio e do calor, porém, se tiver termo. Muito frio por muito tempo, aí me incomoda, né?
0: Mas assim aí também é pesado, né? Ontem, olha o que era o dia de ontem, né?
1: É verdade.
0: Era pesado, chovia. E outro detalhe, hoje a umidade relativa do ar, Rafael?
2: 95%.
1: 90%.
0: Nós estamos nadando, né?
1: Nadando.
0: É muita água, né? Tá ruim teu... Só controla aqui.
1: Vou baixar só um pouquinho. Só.
0: Esse
1: é que eu, sempre me perco.
2: É o primeiro.
0: É o primeiro. Gente, então assim, ó, a umidade é que deixa esse desconforto, né?
1: É
0: esse mal-estar. Mas tá... É inverno, atípico, mas é.
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0: É, na Argentina, 650. A gente super indica. Bom, a pergunta que não quer calar, né? Chegou cedinho aqui para a gente falar sobre o assunto. Dívidas prescritas podem continuar sendo cobradas? Se tem o mesmo efeito? Como é que... funciona isso? Essa
2: é
0: a pergunta?
2: É, exatamente, Vanessa, essa é a questão.
1: O que acontece a respeito de dívidas prescritas?
0: O que significa, primeiramente?
1: O que é dívida prescrita? Né? A dívida, ela tem, a partir de 5 anos que ela não foi paga, que ela está ali sendo judicializada e afins, a partir de 5 anos acontece o que o pessoal fala normalmente, né? Caduca.
0: Uhum.
1: Mas por que ela caduca? Ela sai do seu nome e afins, não é bem tão fácil assim, né?
0: Uhum.
1: Não é tão fácil. Mas o que acontece? Passou de 5 anos, a dívida ela já não pode... você não pode estar negativado por conta daquela dívida. Agora, para fins de prescrição, para fins de você não ser mais cobrado e afins, isso tudo precisa de um processo judicial. Tá? Porque a empresa, ela não vai ver, olha, o João faz 5 anos e um dia que ele não me paga, para de cobrar ele. A empresa não faz isso.
0: Uhum.
1: Então, você precisa provar por A mais B que aquela dívida ali, ela está prescrita. Então, necessariamente, é dessa forma que funciona. O que que acontece frequentemente? Antes de fechar os 5 anos, as empresas a quem você deve, elas vendem essa dívida. Né?
0: Uhum.
1: Elas vendem para empresas que compram dívidas que acabam fazendo, que acabam negociando com você. Que no fim, não sei se eu posso falar o nome aqui, mas tem a Discovery, muito comum, né? Que você vê lá no Serasa, a Discovery, você fala, mas eu não tenho conta com nenhuma Discovery, uhum. É porque
0: comprou
1: a sua dívida. Uhum. E aí ela compra a preço de banana e te vende a preço de banana também. É por isso que as pessoas quitam essas dívidas com valor muito baixo. Mas para evitar a prescrição dessa dívida por parte do seu credor inicial, né? Digamos que você está devendo a lojinha da esquina B. Aí a lojinha da esquina B dá 4 anos da sua dívida, ela vende para a Discovery, né? E a partir daquele período conta mais 5 anos.
0: Para poder prescrever.
1: Exatamente. Então você precisa comprovar que você tem 5 anos de dívida com aquela empresa.
0: Entendeu? E o teu nome continua lá.
1: Exatamente. Mas isso é falando a respeito de prescrição. Por quê? Porque quando uma empresa vende a dívida para outra, isso, se não for notificado a você, isso é ilegal. Não sei se está saindo bem.
2: Tá ótimo, perfeito.
1: Isso é ilegal por conta da forma que você foi notificado ou deixou de ser notificado. Entendeu? Então, são 2 pontos diferentes, mas que no fim das contas acabam culminando na mesma coisa, que é a extinção da dívida.
0: Uhum.
1: Né? Dito isso, você não pode ter o seu nome cadastrado em órgãos de proteção ao crédito, SPC, Serasa, sem que você seja notificado antes disso. Não é que a inclusão seja ilegal, mas a forma que você é intimado a respeito disso é o que mais importa nisso tudo. Por quê? Porque a sua dívida e o seu nome, seus dados, eles precisam importar apenas para quem você deve, não para todo um escopo de empresas para prejudicar o seu crédito. Então, quando a bate os 5 anos de dívida, a dívida ela prescreve, porém, você precisa tomar cuidado com esses detalhes, né? Uhum. Se ela foi vendida antes, se não foi. Uhum. Porque se for 5 anos de dívida, mas 4 foi com a empresa original e 1 com a Discovery, não tem muito o que fazer. Aí é você, assim, discutir...
0: Negociar.
1: Negociar e discutir judicialmente também por jurisprudência, que é um pouco mais complicado. Mas tudo pode ser feito. Uhum. Tudo pode ser feito. Uhum. Isso, é importante falar isso. Essa questão de você ter uma dívida de 4 anos com um e 1 com a Discovery, isso é mais uma discussão. No fim das contas, eu estou passando isso para vocês por forma de informação, né? Mas no fim das contas, você pega a dívida assim, como advogado, você pega a dívida de 5 anos, bota no processo, porque existe a possibilidade do sim e existe a possibilidade do não. Depende uhum. muito para onde. Aí depende muito do entendimento do juiz que vai pegar, uhum. entendeu? É um tipo de ação que a gente pega e fala, olha, você tem certeza que ia fazer isso? Porque uhum. você vai estar pagando o advogado, você precisa entender que, de repente, o valor que você está dispondo vai valer a pena para uhum. que, se isso dê certo ou não, vai valer a pena a tentativa. Uhum. Entendeu? Como advogado, eu preciso informar. É algo que dá certo e é algo que dá errado. É algo que dá errado. A depender. É muito mais certo se você tiver uma dívida, de fato, de 5 anos ali uhum. com a empresa. Pô, beleza. Agora eu preciso que essa dívida que prescreva, né? E não quero pagar. Tira uhum. meu nome, limpa meu nome, uhum. faz aí o que tem que fazer, né?
0: Bom, vamos liberar o telefone, Rafa, já tem...
2: Tem uma pergunta aqui já, Wanda, do Noraci. Bom dia, Wanda, pedi a portabilidade, referente aqui portabilidade de telefonia, sim. né? Eu vou citar A e B aqui para não precisar falar o nome das empresas. Pedi a portabilidade da empresa A para B algum tempo atrás. A B me mandou um chip e a atendente disse que era para eu colocar no celular e ativar ele, que a portabilidade seria automática. Ocorre que não houve a tal portabilidade e, inocentemente, paguei a fatura da B. Eles agora estão me cobrando como se eu tivesse comprado uma linha deles e querem que eu pague uma multa. Doutor, o que dá para fazer?
1: Bom, tem que responsabilizar inteiramente a B, né? Uhum. Porque se não houver portabilidade, quem é responsável pela portabilidade é a B, né? Eu vou pedir aqui, até para o Noraci ficar melhor. Não, deixa. A responsabilidade é inteira da empresa B. Porque se o contato dele foi com a empresa B, a empresa B informou que ele precisava comprar o chip e a empresa B ficou responsável por fazer essa portabilidade e não houve, ela precisa ressarcir ele em cima disso. E precisa fazer essa portabilidade. A gente precisa entender onde que ele foi lesado em cima disso. Porque parece que ele está com um número que não está ativo, né? Uhum. Se ele pediu a portabilidade, ele ainda está utilizando a linha A, né? Ele está utilizando a linha A e pagando a B. Ele está pagando duas.
2: Ele disse que mandaram um chip para ele, né? Da B. Mandaram outro chip para ele.
1: Mas tem que fazer a portabilidade desse número, né?
0: E aí ele está pagando as duas?
1: Provavelmente. Se ele não fez a portabilidade, ele ainda está com aquele número lá. Uhum. Então ele está com dois números. Ou ele está com um chip nativo.
2: Se ele puder nos explicar melhor aqui.
1: Mas a responsabilidade. Nisso aí, inteiramente a responsabilidade é da empresa B, de quem enviou o chip para ele. Porque elas são responsáveis por fazer essa portabilidade. Inclusive, são elas que nos ligam oferecendo portabilidade.
0: Tá, e quem. Essa questão das ligações, que é algo perturbador. Desconfortável, muito ruim, tu conviver em plena, teu dia cheio, o telefone não para e esses números... Às vezes a gente deixa de
1: atender ligação,
0: de atender alguma coisa importante porque a gente é bombardeado o dia todo.
1: A gente não usa... É um absurdo, porque...
0: Não tem como filtrar isso, né?
1: Não, ter como filtrar tem, mas eu vou falar à luz do que tem acontecido. Recentemente, teve uma decisão dizendo que esse tipo de ligação de telemarketing exagerada, ela causa dano moral, tá? E é um tipo de dano moral, eu não vou usar a palavra em latim, que nós costumamos usar na advocacia, mas é um dano moral certo, basicamente isso. É um dano moral certo. Porque, vem comigo... Se você entra com um processo, tá? Eu vou entrar com um processo contra o Rafa. E aí eu quero que o Rafa me pague danos morais. Eu vou precisar comprovar o que eu preciso ganhar de danos morais em cima do Rafa. Agora, O recente julgamento a respeito de ligações de telemarketing, ele garantiu um dano moral certo. O que é um dano moral certo? Esse tipo de ação já presume um dano moral. Então, necessariamente, você precisa receber um dano moral em cima desse tipo de ação. Tá? Então, recentemente, houve um julgado a respeito disso, sobre as ligações de telemarketing. Qual que foi o fundamento? O fundamento é de que hoje o consumidor ele precisa, né, dispor de seu tempo, precisa dispor da sua disponibilidade para ficar bloqueando os números de telemarketing que ficam ligando, porque hoje ninguém mais consegue atender uma ligação de telefone. Se você está devendo, ficam te ligando, beleza, mas estou devendo. Aí você limpa seu nome, para de dever e aí começam as ligações. Uhum. As ligações te oferecendo, te vendendo. Poxa, você nunca tem liberdade. E aí qual que foi o fundamento? Esse tipo de ligação, esse tipo de procedimento, ele garante um dano moral justamente porque ele transfere para o consumidor essa responsabilidade de se eximir, de usar o telefone dele de fato. E aí ninguém mais consegue atender ligação.
2: E não adianta nem bloquear, né? Porque eles te ligam com um número diferente, né?
0: Como é que tu identifica isso? Como é que a gente identifica isso?
1: Exatamente, é daí que veio o dano moral. Só que começou a apertar o calo quando chegou no celular do pessoal lá de cima, entendeu? Uhum. Quando chegou no pessoal lá de cima, beleza. Enquanto estava aqui para baixo, era problema nosso. Mas aí chegou para o pessoal lá de cima.
0: Mas como é que é feito isso? Porque a gente não identifica. Tem uma central automática que te responde a qualquer hora do dia ou da noite. Ela vai te responder, né? Exatamente. Por exemplo, tu faz um acordo, por exemplo, numa empresa e, tipo, 11 horas da noite, faltando 4 dias, 5 dias para o acordo vencer, eles já estão te passando mensagem.
3: É verdade.
0: E a qualquer hora. Isso também é uma coisa...
1: Não, com certeza.
0: Porque se tu firmou o acordo, porque tu pode honrar, ou tu vai honrar, e aí te ligando, é perturbador.
1: E imagina nós, profissionais autônomos e os profissionais seletistas também, que necessitam utilizar o celular para trabalho, né? O pessoal aqui da rádio, eu com o meu escritório, que às vezes tem que atender os meus clientes. Gente, a gente precisa estar com o celular disponível. A gente fica com receio de ficar atendendo, porque às vezes você só atende, leva o celular para o ouvido e desligam.
0: Isso é absurdo.
1: E aí, claro, isso passou a presumir um dano moral. Uhum. Passou justamente por conta desse incômodo todo, por conta dessa situação inteira. Uhum. Ainda não entrei com um tipo de ação desse tipo, né? Uhum. Isso são baseados em estudos que eu faço, livros que eu leio, ações que eu analiso também. Não fiz nenhuma para saber qual que é o grau em que isso presume um dano moral. Mas eu creio que em qualquer grau assim é muito comum. O que mais deve dificultar é porque vários números te ligam. Então, como é que você vai comprovar que a empresa X está me ligando várias vezes? Se a empresa X, ela usa 500 números. Uhum. E tem 500 números da empresa X.
0: E os golpes também seriam relacionados a isso? Porque essa semana ou este mês a gente não relatou nenhum golpe, mas acho que 2 meses atrás uma pessoa de São Lourenço do Sul acabou caindo num golpe milionário, né? Acho que foi 30, 40 mil reais dela mandando para alguém que ela supostamente estava tendo um relacionamento de uma pessoa conhecida e que não era nada disso. Bah. Isso teria como... Porque nunca tu vai encontrar a pessoa, né? Como é que as pessoas caem tão facilmente num golpe desse? Seria uma carência emocional? Seria uma saúde mental abalada? E várias coisas que a gente tem que também analisar, né? E cai muito facilmente, né?
1: Tem duas coisas que são extremamente importantes antes da gente analisar o golpe. E justamente isso que a senhora falou, né? Carência emocional abalada, doenças, né? A gente não consegue prever. Mas qual que é o modus operandi e eles sabem o que que... Eles sabem onde atacar. Eles têm duas coisas muito importantes, né? Amor e dinheiro. Amor e dinheiro. Essas duas coisas, quando você coloca...
0: Caminham juntos.
1: Quando você coloca isso dentro de um golpe, quando você faz uma pessoa se apaixonar por você ou por um personagem que você criou...
0: Um personagem
1: que você criou. Ou então, o que acontece muito no meio da advocacia, que é o falso advogado, que agora caiu um pouco, graças a Deus.
0: Graças a Deus, né?
1: cair um pouco, é falar que você tem...
0: soluções.
1: Tem dinheiro para receber, só que para receber esse dinheiro você precisa mandar tanto. Uhum. Ah, tem uma herança para você do processo tal, mas para você ter acesso você precisa mandar tanto. Gente, isso não acontece, mas é sempre isso, entendeu? É um amor que a pessoa inventou, é um dinheiro que apareceu
0: carência,
1: do nada,
0: coisa, é uma carência, né, que tu vai entrar. Olha, por exemplo, o dinheiro vai resolver a tua vida. O amor vai te sustentar no sentido emocional e tu vai ficar feliz.
1: Exatamente.
0: Com a busca da felicidade.
1: Mas existe um entendimento, existe uma jurisprudência, Wanda, que fala a respeito da responsabilidade dos bancos em cima desses golpes. Então, qualquer tipo de golpe que você sofra, que seja comprovadamente a responsabilidade do banco, como assim comprovadamente a responsabilidade do banco? Que o banco poderia ter interferido, quem responde é o banco, porque você nunca vai achar o golpista.
0: Uhum.
1: Você nunca vai achar o golpista.
0: Nunca vai achar, é difícil,
1: nunca,
0: né?
1: Nunca vai achar. E aí, existem dois tipos de precedente em cima disso. Existe um que o banco não é responsabilizado. Exemplo, a pessoa vai até o caixa do banco, pega o dinheiro dela, sai na rua e é assaltada. Isso o banco não é responsabilizado, está na rua. Agora, a pessoa foi assaltada dentro do banco, as operações financeiras aconteceram dentro do aplicativo do banco, isso tudo a gente chama de acontecimento interno, né? Tudo que acontece dentro dos afazeres do banco, tudo do sistema do banco, aquilo é necessariamente responsabilidade do banco. O banco até tentou, os bancos, né, até tentaram ir contra isso e tentaram entendimentos contra essa dinâmica, mas eles não conseguiram. E é aí que entra a responsabilidade do banco em cima do golpe do Pix. Né? Uhum. Porque não deixa de ser um golpe que a pessoa recebe de 30 mil, não deixa de ser um golpe do Pix.
0: Uhum.
1: Não deixa de ser. Uhum. Porque você aplica um golpe na pessoa para a pessoa passar o Pix para você.
0: Porque é uma coisa interessante, né? Vamos ser bem claros. Por exemplo, tem lá uma pessoa, geralmente são pessoas de mais idade, transferindo os seus valores para uma única pessoa constantemente, fugindo da rotina. O banco tem responsabilidade, sim?
1: Claro.
0: Por quê?
1: Tem.
0: Porque se tu és correntista e tu recebes um valor a mais do que é da rotina, o banco entra em contato contigo.
1: É verdade.
0: Então, por quê que quando essas coisas ocorrem, o banco também não chama, seja a pessoa, seja familiares, para dizer, olha, está saindo um valor considerável.
1: Exatamente.
0: E os golpes desses namoros, dessas paixões que as pessoas criam, pseudos artistas, né, que estão indo para... Né, agora há pouco aconteceu isso, eu estou namorando o Brad Pitt, que está vindo para me levar, estou casando.
1: É,
0: né?
1: Verdade,
0: só que o Brad Pitt estava precisando de 50 mil reais... E eu juntei de tudo que era lá, demandei. Aconteceu, gente. É real. E aí, como é que o banco deixa isso acontecer?
1: Olha só, se o meu pai, né? Na época que eu morava com o meu pai, que eu era apenas um menino
0: latino-americano.
1: Apenas um gafanhoto. Quando saía muito Pix da conta do nada, ele já me ligava, o que está acontecendo? Como é que é isso? O banco, ele não vai conseguir fazer. Gente, o banco sabe que você não está acostumado a transferir 1.000, 2.000, 3.000, 4.000 reais numa sequência de 5 dias ou durante o dia inteiro.
0: Imagina 50.
1: Por que ele não bloqueia? E outra, se a conta bancária que está lá é nova, é de um golpista, o banco necessariamente ele precisa entender que aquela conta é nova e informar a pessoa, olha, você tem certeza, essa conta aqui parece um golpe, ou então bloquear, olha, vou bloquear os seus Pix para essa conta, porque essa conta é suspeita. E o banco, ele tem esse tipo de defesa, ele pode falar quando a conta é suspeita, ele pode falar, e ele bloqueia, às vezes ele bloqueia contas de pessoas que movimentam a conta há anos,
0: sim,
1: há anos, porque fala que é suspeita, e não tem motivo de falar que é suspeita, mas aí a conta do golpista, ele não teve a possibilidade de falar que era suspeito e de bloquear conta para aquilo ali. E é um absurdo.
0: É um absurdo.
1: É por isso que a responsabilidade cai em cima do banco nesse tipo de ação.
2: Wanda, tem aqui agora voltando ao assunto da telefonia, tem uma mensagem da Marisa Costa.
3: Bom dia, Wanda. Eu sou a Marisa Costa aqui do Bolacha e eu não tenho o chip da Claro. E eles ficam me ligando todos os dias e 2-3 vezes ao dia oferecendo coisas. E eu já disse que eu não tenho chip da Claro e eu não quero. E aí dá um tempinho, eles ficam ligando de novo. O que a gente pode fazer?
0: Ai, a gente nem sabe se é da Claro mesmo, né? Isso é o primeiro, primeiro aspecto, né?
1: Acredito que é melhor a gente evitar se ater os detalhes.
0: Bloquear, né?
1: Porque nesse tipo de caso a gente não consegue saber até onde é um golpista ou até onde não é, entendeu? A gente não consegue saber. Mas o ideal é sempre bloquear esses números. Ou então pegar o protocolo da ligação e falar que não quer. E aí você tem uma prova.
0: Exatamente.
1: Dizendo que
0: pegar, dizer, olha, qual é o protocolo dessa ligação? Gravar a ligação também.
1: Exatamente.
0: E fazer uma denúncia, né?
1: Importante, outra coisa também. Muito importante pegar o protocolo da ligação. Por mais que estejam te incomodando, ligando, você atende, pega o protocolo da ligação e pergunta de onde é. Mas pega o protocolo, porque se a gente for pegar, entrar com um processo só baseado no... que acontece muito, né? Às vezes eles chegam para mim, doutor, estão me ligando muito, aí mostram o celular para mim e ficam passando os números, assim. E eu penso, mas esses números são de onde? Eu não consigo tirar um print e colocar isso aqui no processo e culpar todo mundo.
0: Não, pode.
1: Entendeu? Não dá para culpar
0: todo mundo. Não tem como, né?
1: Ah, é o banco Y, é o banco X, é a operadora X, a operadora Y, tá todo mundo aqui. E aí eu vou fazer o que no processo, entendeu?
0: Tem um alvo. Sempre tem um alvo. Você não pode atirar por todos os lados, né?
1: Exatamente.
0: Não adianta, gente.
1: Exatamente. É o que eu costumo falar muito para os meus clientes, né? Olha, você pode ter uma história muito boa. E de fato pode ter acontecido. Mas se você não souber como provar, se você não tiver como provar isso,
0: não
1: adianta.
0: Verdade.
1: Não adianta.
2: A Iorlene Bengua, falando referente aos golpes, tem o golpe da prova de vida do INSS, enviado por mensagem com uma página do GOV falsa.
1: Ah, isso é um absurdo.
0: Aí é ruim, né?
1: É um absurdo.
0: É ruim. Mas aí a pessoa pede para abrir o GOV? Como é que é isso? Essa aí eu não sei ainda.
2: Eu acredito que deve ser algum link, alguma informação assim, né? Solicitando para a pessoa fazer a prova de vida, quem sabe repassar algum valor, que geralmente os golpes vêm com essa armadilha aí, né?
1: Ou repassar um valor, ou então utilizar o acesso do GOV para entrar no banco da pessoa.
0: Ah, né? Aí é ruim. Aí foi, né? Se abriu o link, fez a foto...
1: Porque dá para entrar no banco da pessoa pelo GovBR. É um pouquinho mais difícil, mas dá. Você tendo os caminhos, você consegue. Mas você entende como que existe responsabilidade total do banco? Porque, assim, para quem está nos ouvindo, pode até achar um absurdo. E como assim? O banco ele é responsável pela pessoa que sofreu um golpe, mas a pessoa levou o golpe porque teve ganância, porque ofereceram dinheiro fácil e tal. Mas a questão não é essa. A questão é que do outro lado do golpe, você tem uma pessoa que está sofrendo golpe, que está vulnerável, e você tem uma pessoa que é profissional em aplicar golpe.
0: Sim.
1: Então, a pessoa que é profissional em aplicar golpe, ela já tem um
0: modo... Um caminho.
1: Ela tem um caminho.
0: Ela estuda tudo isso,
1: exatamente,
0: né?
1: Exatamente. Ela estuda a cabeça da outra pessoa. Não que ela estuda especificamente a cabeça da Wanda, mas, num escopo geral, ela sabe o que vai acontecer. Uhum. Ela sabe o caminho.
0: O próximo passo.
1: Uhum. E isso a gente chama de profissionalização.
0: É.
1: Infelizmente, no direito, a gente trata essa questão como uma questão profissional, que é um dos argumentos para a responsabilidade financeira do banco em cima desses golpes. Olha, tem um profissional ali que está agindo.
0: Rafa.
2: Agora tem a participação aqui da Neuvair, ela faz um questionamento também.
4: Bom dia, Wanda. Pergunta aí para o doutor o que eu posso fazer. Fizeram uma conta no meu nome pela internet... colocaram Netflix, sei lá o que colocaram na residência, e foi aí pela General Neto. Eu moro aqui na José Veríssimo há anos, e eu já liguei para Claro, já avisei que não era minha, já expliquei tudo, e mesmo assim eles vivem me ligando, me cobrando, eu já nem dou bola, quando vem o número deles eu recuso. Se tem como fazer alguma coisa...
1: Se uma conta na Netflix, é importante entrar em contato primeiro com a Netflix, né? Uhum. Eu acho que a operadora de telefonia não tem muita coisa a ver.
0: Porque a conta é fora, né?
1: Só se foi algum pacote, assim, que a operadora oferece junto com a Netflix, às vezes acontece. O pacote...
0: Mas distante da reunião da residência dela, né?
1: Nesse caso, a gente pode... ter qualquer coisa, entendeu? E que eu já vi acontecendo, é por isso que eu estou pisando em ovos aqui agora nesse momento. Às vezes é alguém da família que você...
0: Nem imagina.
1: Entendeu? Ah, tem fulano lá que tem o CPF, que tem o nome, que não tem, faz, não avisa.
0: Não avisa.
1: E aí daqui a pouco...
0: Não paga.
1: Exatamente.
0: Atrasa.
1: Entendeu?
0: E aí
1: acontece muito, é por isso que eu evito já...
0: É.
1: Porque juridicamente, judicialmente, não tem muito escopo para isso. O ideal é sempre você entrar em contato com a operadora, que nesse caso é a Netflix, e saber quem que foi, né? Como que foi, seu nome, o local, e ver se você tem algum parente por lá.
0: Por aí.
1: Qual e-mail que foi cadastrado. Uhum.
0: Beleza, né, gente? Olha, muito papo, muita resenha para esse assunto, né?
1: É verdade.
0: Perfeito, Sr. João Vitor.
1: Muito obrigado, Wanda.
0: Muito obrigada. Vamos deixar o telefone aqui, caso alguém precise.
1: Caso precise e queira tirar alguma dúvida sobre algum golpe que tenha sofrido também e não sabia que esse tipo de golpe era a responsabilidade do banco, né? Porque muita gente acha, olha, não tem mais o que fazer, sofri o golpe, não tem mais para onde ir, mas o banco ele responde por isso. Né? É 991-74-0856.
0: A gente vai passando aí para as pessoas que solicitarem. 991-740856.
1: Exato.
0: Quarta-feira ele volta aqui, que é um prazer tê-lo aqui. Deixa um abraço, uma mensagem para alguém aí, né?
1: Eu vou deixar um abraço, uma mensagem para uma pessoa que eu tô apaixonado nela. Assim.
0: Sério?
1: Tô apaixonado. É acho
0: mesmo?
1: Que ganhou meu coração.
0: Quem é?
1: A minha esposa, né?
0: Ah!
1: Mandar um abraço para ela, tô trabalhando. Amor, te amo. Deus abençoe o nosso casamento.
0: Que bonitinho. Que Deus proteja você sempre. E nós vamos com música, Rafinha?
2: Com música?
0: Vamos cantar, vamos alegrar essa nossa manhã gostosa. Doutor João Vitor volta na quarta-feira aqui no programa. Agora 11h14.
2: Trazendo o Magic com Root.

0: Hora certa.
1: Cultura 11:18.
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2: Esse agora é 11 horas e 31 minutos, 11h31, Farmácias Dermaco. Traz agora para nós o comentário dela, Rosário Bica, falando de saúde, falando de bem-estar, né? Rosário, bom dia, bem-vinda.
3: Bom dia, Wanda, bom dia aos ouvintes da Cultura Zona Sul. Hoje eu tenho um assunto muito importante para falar com vocês a respeito da ansiedade. Quem não tem, né, Wanda, com o dia a dia de hoje, essa insegurança?
2: Todo mundo, né? A gente está vivendo um momento muito estressante, muito corrido, né?
3: É, muito corrido. E o que é a ansiedade? É aquele sentimento que nós temos quando nós não conseguimos fazer o que precisamos, ou porque não temos tempo, porque não está no nosso alcance. Então, a pessoa começa a ficar angustiada, aquela angústia se torna intensa e vira ansiedade. O que que a gente faz? Eu digo a gente porque todos nós somos iguais. Muitas das vezes se tenta resolver de noite, que é na hora de dormir, e acaba não dormindo. Ela não é, Wanda?
2: Ah, com certeza. É, a ansiedade leva a isso, né? Às vezes comer em excesso, às vezes perder o sono, né? É bem isso.
3: É, o que que acontece? Exatamente, insônia. E além de insônia, as pessoas que passam horas sem dormir acabam elevando de manhã o cortisol. A gente produz cortisol endógeno, que não deixa de ser hidrocortisona. E esse cortisol endógeno, quando ele aumenta quantidades absurdas, acaba engordando, até com a água. Então, quando nós utilizamos aí a ansiedade, o estresse como escudo da nossa vida, nós aumentamos de peso e comemos até não querer mais. Então, é muito comum as pessoas terem ansiedade, comerem além da conta. É ou não é, Wanda?
2: É verdade, bem isso. Bem isso. E tem solução para isso, Rosário?
3: É, existem produtos que podem diminuir essa ansiedade e diminuir a compulsão alimentar. Aquelas pessoas que não comem porque estão com necessidade de alimentos, mas pessoas que comem porque querem suprir aquele espacinho que não consegue normalmente. Então, nós trabalhamos com um produto chamado Relora, que é um produto patenteado e que tem dois ativos: Felodendron, também conhecido como berberina, e Magnólia officinalis. Então, ele é composto desses dois ativos. O que que eles fazem? Eles diminuem, como dá relaxamento, diminui a vontade de comer, aquela compulsão, e diminui a vontade de comer doces. Pessoas que utilizam Relora relatam perder bastante peso só utilizando Relora. Por quê? Porque comiam sem vontade. Comiam por comer. Pessoas que se sentam com um saco de bombom e comem todo de uma vez só. Uma barra de chocolate. Quantos já não fizeram isso? Eu já fiz. Então, quando a pessoa está fora do controle, ela faz isso. Principalmente mulheres no período pré-menstrual, mulheres no período do climatério, podem comer alguma coisa que queiram para suprir. Então, é uma válvula de escape a comida. E o Relora, ele vai fazer com que a pessoa se centre, ele age nos níveis receptores do GABA e ele vai te dar o relaxamento. E ao mesmo tempo, na hora de dormir, a pessoa consegue um sono reparador. Então não tem como, mas ele não vai me, eu vou tomar de manhã e não vai me dar sono? Não, não vai dar sono, porque é um produto que vai relaxar e vai te deixar sem aquela ansiedade, ou sem aquela vontade de morder a canela de alguém, né, que eu sempre mexo. Então, imagina nós numa estrada e que estamos aí a 100 por hora. Tem condições de chegar a 30 por hora de uma hora para outra? Não, então a gente tem que dar mais, sem haver aquela redução abrupta, não, só reduzindo devagar. Então, nós temos que reduzir o nosso estado de excitabilidade ao longo do dia para que a gente consiga dormir bem à noite. Então, o Relora, ele traz um sono reparador, tanto que ele também é utilizado no desmames dos benzodiazepínicos, como o clonazepam, que é o Rivotril, o cloxazolam, o Cadil e outros benzodiazepínicos. Ele ajuda a diminuir a concentração desses produtos que são extremamente prejudiciais à nossa saúde e que tem pessoas que tomam, tomam, tomam e já nem faz mais efeito. Que eu não sei se vocês sabem que os benzodiazepínicos, eles têm um receptor no nosso organismo, nosso corpo é perfeito. Então, se toma-se um brumazepam, tem um receptor para o brumazepam. E interessante que quanto mais se toma por mais tempo, mais precisa de quantidades maiores desse brumazepam, por exemplo, para suprir e promover o mesmo efeito. Então, depois de 6 meses com o Rivotril, por exemplo, de 1 miligrama, não vai funcionar da mesma maneira. O organismo vai requerer mais Rivotril, mais clonazepam, porque aquele receptor já foi saturado. Então precisa-se de uma quantidade maior. E o Relora, ele vai ajudar, tomando-se de manhã, a diminuir essa ansiedade e as pessoas que querem também diminuir a vontade de comer doces, diminuir a ingesta calórica, diminuir peso, porque são ansiosas, é muito bom produto. 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
3: 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Então, desejo a todos vocês um bom dia de quarta-feira, Wanda. Voltando amanhã com mais informações.
2: Obrigada, Rosário. Até amanhã com mais informações direto às farmácias Dermaco. Agora 11 horas 38 minutos. Música que chega, música boa aqui no programa. Temperatura se mantém em quanto?
4: Agora vamos atualizar. Já deve estar mais, né, Wanda?
2: 18, 20?
4: Não, continua 16.
2: 16.
4: Continua.
2: Então tá
4: É
2: ótimo.
4: isso
2: Então
4: aí.
2: seguimos com 16 graus e é claro que tu é muito importante para todos nós. A gente segue por aqui agora 11h39. Vamos com música.
4: Para Alessi da Junção, conexão.
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5: Previsão do tempo.
6: Nesta quarta-feira teremos um dia com muitas nuvens, com pancadas de chuva isoladas manhã, tarde e noite. Umidade relativa do ar em 70%. As temperaturas variam entre mínima de 10 e máxima 16 graus para Rio Grande e São José do Norte. Mínima de 11 e máxima 18 graus em Pelotas. Com informações do Instituto Nacional de Meteorologia, INMET.
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0: Beleza, 11h50, 11h50, num oferecimento de Dani Joias, né? 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Tô recebendo ela, nossa queridíssima Laís Schwantz. Tudo bem, Laís?
1: Tudo bem,
0: dia.
1: Bom dia. Bom dia, Rafael.
2: Bom
1: Chaves.
2: Dia, Vandinha.
0: Bom dia. Quanto é o clima lá fora? Quente, frio, morno?
1: Tá um vento bem forte. A gente foi na Grajotin, né? E tava um vento bem forte, assim, no
0: frio.
1: Calçadão. Muito frio.
0: Muito frio.
1: Eu não achei, porque quando a gente sai de casa de manhã, não tá tão frio, né? Mas com esse vento tá dando
0: ficou
1: uma...
0: geladinho?
1: Tá ficando bem gelado.
0: Porque aqui no estúdio tá bem quente.
1: Aqui tá bom, né? Ótimo, né? A gente entra aqui e já sente a diferença de temperatura.
0: É verdade. Tudo certinho, novidades...
1: Tudo certinho.
0: Agora para semana que vem, a gente volta
1: a gente
0: de
1: volta
0: esporte,
1: com
0: né?
1: esporte, algo mais direitinho, né? Roteirizado também.
0: É. Então aí, vamos.
1: Porque o Brasileirão voltou, a Copa acabou, mas o futebol não para, né? O esporte não para. Opa!
0: Opa! Opa! Opa! Ai, coisa linda!
2: Aí.
1: Agora sim.
0: É tão boa a nossa conversa que saiu que vozes por todos os lados.
1: Ela tá por tudo.
0: Não é erro, é eco.
2: Eco.
1: A gente quer mostrar
2: ela irradia
1: que a gente tá por
2: aí.
1: Tudo.
0: Exatamente. Pra que tu vai mandar beijo hoje? Eu sei que tem pessoas que estão nos acompanhando. É, vamos mandar um abraço pro Rogério e pra... Como é que é o nome da mamãe? É Márcia?
1: É Márcia.
0: A Márcia, Rogério e Márcia. Márcia e Rogério, queridos, lindos na foto os dois, né?
1: Muito chiques,
0: muito
1: né?
0: Muito bonitos,
1: muito
0: né?
1: Muito chiques.
0: Onde estaria indo esse casal assim tão produzido?
1: Assim, foi no casamento da minha irmã.
0: Ah!
1: Aí eles estavam bem chiques, combinando inclusive a gravata dele com
0: o
1: vestido.
0: Ai,
1: é um casal,
0: linda.
1: Assim, ó, são... É o top 1, top 2.
0: É.
1: Dando de Valeirão, né? E é assim que a gente vai indo. São top
0: que
1: casais.
0: Que legal, que querido. Isso
1: hoje
0: é
1: um dia bem especial, né? Eu não sei se ela chegou a comentar, mas hoje é aniversário da tia Jane.
0: Da tia Jane,
1: que tu
0: não
1: conhece
0: sabia.
1: Também.
0: Eu
1: hoje
0: conheço
1: aniversário
0: muito
1: dela.
0: Bem, muito querida, uma grande profissional, minha amiga Jane. Tá de aniversário
1: tá
0: hoje?
1: Tá de aniversário, 59 anos.
0: Ah.
1: Eu disse, ela que assim, ó, a tia Jane é uma pessoa maravilhosa, especial. A gente tem uma, assim, a pessoa que conhece, ela tem
0: você
1: a sorte
0: dizendo,
1: de conhecer ela, né?
0: Você fica dizendo a idade, né?
1: Ah, sim,
0: pra
1: sim.
0: Pra que dizer? Ela tem 20 e poucos, porque
1: Não, ela se orgulha da idade que tem, porque, assim, o astral dela é de uma pessoa de 20 anos pra mais. Às vezes ela tem mais energia que eu, né?
0: É, querida.
1: Mas
0: demais.
1: Eu queria mandar um beijo enorme pra ela, dizer que eu amo ela muito. Ela tá sempre acompanhando o programa.
0: Jane, muito obrigada. Né? Olha, eu fico muito feliz, assim, eu conheço a Jane há muito tempo. Minha amigona querida, né? Uma grande profissional. E hoje a gente ter, né, a Laís aqui conosco também é uma alegria. É uma extensão dessa amizade, né, e do carinho que a gente tem. Muitas felicidades. Onde será a festa? Onde será o churrasco?
1: Ah, nós vamos sair, né? Porque para churrasco, o pátio todo molhado depois desse tempo, uma umidade.
0: Não dá, então
1: vamos
0: fazer...
1: Vamos sair, vamos comer uma pizza, alguma coisa assim.
0: Ou até tomar um café, mas vamos brindar a vida, né?
1: Exatamente, temos que brindar, comemorar a vida, né?
0: Que coisa linda. Jane, um beijo. Que música será que a Jane gosta?
1: Ela ama Alexandre Pires.
0: Alexandre Pires.
1: Todo e qualquer do Alexandre Pires.
0: Então é pra...
2: Como é que é?
1: Alexandre Pires pode ser toda e qualquer.
0: Uma.
2: Toda e qualquer, ela gosta.
0: Exato, então especial pra Jane,
1: vindo
0: que tá de
1: dele,
0: aniversário hoje.
1: Vindo do Alexandre Pires, ela ama todas,
0: então,
1: ela é muito fã.
0: Muito fã. Então vamos lá então com Alexandre Pires, especial pra Jane, que está de aniversário hoje.
2: Ok. Vamos lá, tá chegando.
3: Ele tá se preparando.
1: Ele tá se preparando, tá aquecendo a voz.
0: Pra aniversário da Jane, né?
2: É, com certeza. É,
0: agora vai chegar todo elegante, todo bonito, assim.
2: Assim, vamos lá. Alexandre Pires.

0: Palavra de Mulher.
1: Beleza, 11 horas e 59 minutos. Vamos embora, né, Rafinha? Muito obrigado pelo teu trabalho, muito obrigado pela dedicação. Olha, a tia Jane aqui mandou muito obrigado. Lala, ela te ama, Lala. Muito obrigado por todo, né, para todos nós. Obrigada, Jane. Beijão, Lala. Te ama também, de verdade. Voltamos amanhã, né? Amanhã certamente um programa um pouco diferente, né? Estaremos no nosso grande painel, direto da 32ª Fena Doce. Contamos com a audiência de todos. Um ótimo continuar de semana, Rafinha.
2: Exatamente. Amanhã estaremos juntos, né? Nessa grande missão de trazer importantes assuntos para a nossa região, para o desenvolvimento da região sul.
1: Laís.
3: Estaremos todos juntos, como já foi falado. Vamos fazer um ótimo dia, né? Assim como todos os dias aqui na rádio. Não se espera nada melhor do que nós, que é uma equipe maravilhosa, né? Nada.
1: Ai, é verdade, adoro. Vamos embora já, chegando aí ele, Paulo Ricardo e o programa...
2: Radiorama.
1: E a gente volta amanhã. Beijo a todos e até lá.
2: Tchau.

0: Hora certa.
1: Cultura, meio-dia e três.
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Muito bem, agora são 12:08. Uma ótima tarde de quarta-feira, 22 de julho de 2026. Mais uma vez estamos colocando no ar a partir de agora o nosso Radiorama. A partir de agora, mais uma vez, estaremos fazendo a nossa tradicional viagem no intervalo do seu dia, relembrando as clássicas da programação. 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É um prazer estar por aqui até as 2 horas da tarde. Nós vamos juntos nesta verdadeira viagem ao passado. São 120 minutos de músicas que marcaram gerações, dando start com Phil Collins, Another Day in Paradise. Uma ótima tarde de quarta-feira para você.

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Don't you forget about me. Não esqueça de mim, com Simple Minds, um hino do rock dos anos 80, lançado pelo Simple Minds, lá no, por volta de 1983, se não me falha a memória. Essa música aí foi composta pelo Case Forsey e também o Steven Schiff, para a trilha sonora do filme O Clube dos Cinco, The Breakfast Club, lá de 1985. Essa música explora o medo da separação e o desejo de manter uma conexão sempre, sempre, sempre viva. Avril Lavigne também passou por aqui para começar muito bem a nossa viagem ao passado, já nos anos 2000, I'm With You. A primeira foi Um Outro Dia no Paraíso, Another Day in Paradise, com o Phil Collins. Temperatura na marca dos 15 graus. 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Agora são 12:25.

0: os maiores sucessos da banda gaúcha, Acústicos e Valvulados, lançada no álbum homônimo Acústicos e Valvulados, lá em 1999. Fim de tarde com você. Olha, curiosamente, essa música ela não foi escrita como uma balada romântica, mas sim como um desabafo sobre uma ressaca, capturando o desejo de ficar trancado em casa, isolado e pensando na vida. Mas tudo mudou e acho que depende de cada um dos sentimentos e como as pessoas recebem a música, não é verdade? Cada um tem uma interpretação. Essa música ganhou uma versão especial lá em 2022, com a participação do Frejá, uma colaboração que trouxe um novo fôlego a esse clássico dos Acústicos e Valvulados, unindo o rock gaúcho com a identidade marcante da música nacional. Essa versão de Fim de Tarde com Você, dos Acústicos e Valvulados, com a participação do Frejá, ficou linda também. Essa versão que eu toquei agora não tem o Frejá. Lulu Santos, Certas Coisas, Jota Quest, De Volta ao Planeta, para fechar com chave de ouro a primeira sequência, primeira parte, o primeiro bloco aqui do Radiorama, na nossa viagem ao passado, relembrando as clássicas da programação.
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0: 21 para uma.
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3: Previsão do tempo.
0: Nesta quarta-feira teremos um dia com muitas nuvens, com pancadas de chuva isoladas manhã, tarde e noite. Umidade relativa do ar em 70%. As temperaturas variam entre mínima de 10 e máxima 16 graus para Rio Grande e São José do Norte. Mínima de 11 e máxima 18 graus em Pelotas. Com informações do Instituto Nacional de Meteorologia, INMET.
2: Previsão do tempo.
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0: De volta aí, trazendo mais uma sequência do Radiorama, indo direto lá para o ano de 1983 com um dos maiores sucessos do Michael Jackson, presente no álbum Thriller. Essa música conta a história de um homem perseguido por uma mulher que afirma que ele era o pai do seu filho, inspirado no grupos que assediavam os irmãos Jackson na época da década de 80 lá em 1983. Billie Jean, do Michael Jackson.

ou West, que pode se referir a diferentes obras famosas. Mais conhecida é a versão homônima, lá de 1979, do Village People, que se tornou um grande sucesso global após ser regravado por essa versão que você acabou de ouvir, o duo Pet Shop Boys. Escrita originalmente pelo Village People em 1979, essa música Go West foi originalmente concebida, criada, digamos assim, como uma metáfora sobre seguir em frente, deixar o passado para trás e buscar um lugar onde houvesse liberdade, união e aceitação. Go West, na versão dos Pet Shop Boys. Mais uma sequência para matar a saudade e relembrar aqui na nossa programação, na programação do Radiorama. E também, é claro, com um pouco da historinha do passado aqui junto para você, além, é lógico, da melhor seleção de músicas 70, 80, 90 e primeira década dos anos 2000. Rockwell com Michael Jackson, Somebody's Watching Me, e a primeira foi Soul Michael com Billie Jean. 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Agora 5 minutinhos, faltando para 1 hora da tarde, a música por aqui não para, e a nossa viagem também segue um pouquinho mais com Gilberto Gil.

lançado lá em 1984. Faixa do álbum de estreia do Kid Abelha, Seu Espião, composta pela Paula Toller, Leone e também o Herbert Viana. Essa música aí aborda ciúme, insegurança e a vontade de controlar os sentimentos do parceiro, o apoio. E no lançamento dessa música, os apoios vocais aí foi do Herbert Viana. Conseguiu identificar ou não? Antes teve Gilberto Gil com Realce. Fecha por aqui a primeira parte do Radiorama, que volta já depois do intervalo.

0: Hora certa.
1: Agora são 1:06, está na Cultura.
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1: Agora são 1h12. Vamos lá para o segundo tempo, então, aqui relembrando as clássicas da programação. Mais uma sequência que já está tocando com o Peter Schlin, Major Tom. 1h12. Uma ótima tarde de quarta-feira para você. 15 graus é a temperatura.

Esse é o Radiorama aqui na nossa programação, na programação da cultura, integrando a Zona Sul e conectada contigo. Van Halen, ou Van Halen, como queira, Can't Stop Loving You, Morrissey, trabalho solo aí do vocalista e líder do The Smiths, Sweathead, e ainda teve Peter Schilling, Major Tom, nesta sequência. 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Amanhã, Radiorama TBT aqui na nossa programação. 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Uma ótima tarde de quarta-feira para você. Aproveite. Sol entre nuvens, temperatura agradável. Nesse momento, 15 graus. Umidade relativa do ar, 92%.

dos maiores destaques da música nacional. Sentado à Beira do Caminho, um dos maiores clássicos da música brasileira, composta pela lendária dupla Roberto Carlos e Erasmo Carlos e lançada em maio de 1969. Essa música marcou um momento crucial de transição da carreira dos dois artistas, consolidando aí a mudança do estilo ingênuo da Jovem Guarda para uma linha muito mais madura, melancólica e ligada à MPB, a música popular brasileira romântica. Essa música foi inspirada no clássico Rony, lá de 1968, um grande sucesso internacional do cantor americano Bob Goldsboro. Roberto Carlos e o Erasmo queriam criar uma atmosfera, digamos assim, narrativa similar, focada na perda e na solidão extrema. Acertaram em cheio no alvo, não foi verdade? Embora seja uma parceria, essa música foi gravada originalmente e lançada como compacto pelo Erasmo Carlos lá em 1969 e tornou-se imediatamente um dos maiores sucessos de toda a carreira do Tremendão. Aí, mais uma sequência que vai pra conta aqui no nosso Radiorama, com as clássicas da programação, com o melhor da música brasileira também, aqui em destaque da nossa 105,9. Até as 2 da tarde é o Radiorama no ar.

0: Previsão do tempo.
1: Previsão do tempo.
2: A quinta-feira será de tempo nublado com possibilidade de chuva. Os ventos serão fracos, com a umidade relativa do ar em média de 75%. A mínima será de 10 graus em toda a região. Durante a tarde, a máxima chega aos 17 graus em Rio Grande e 16 graus em Pelotas e São Lourenço do Sul. Com informações do Instituto Nacional de Meteorologia, a INMET.
0: Previsão do tempo.
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Red Hot Chili Peppers com Other Side aqui no Radiorama. Antes, a versão em espanhol de It Must Have Been Love, de Roxette, Um Dia Se Inverte. Fechando mais uma sequência. Fechando não, né? Ainda tem até as 2 horas da tarde mais música pra gente matar a saudade e relembrar aqui na nossa programação. Red Hot Chili Peppers me trouxe uma memória agora muito interessante lá nos anos 80. O pessoal carinhosamente, principalmente no Brasil, chamava a banda de Hot Dog X e Pepsi. Red Hot Chili Peppers. Só pra relembrar, quem viveu essa década sabe o que eu tô falando. 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

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Amanhã, meio-dia, novo encontro com as clássicas da programação. Uma ótima tarde de quarta-feira para você. Fique com a gente, está chegando por aí o intervalo e em seguida o Valeirão em mais um agito aqui do Top Tarde na programação da 105,9.

0: Hora certa.
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Beleza, é hora de começarmos aqui o nosso Top Tarde. Até aqui você estava com o Radiorama, Paulo Ricardo na comunicação e as músicas que marcaram a época. As músicas que marcaram as nossas vidas. Aquela música do passado, aquela música da década de 80, década de 90, década de 70 e alguma coisa do começo dos anos 2000. É, e por aqui a gente começa agora e leva pra você muita música legal. Leva pra você a partir de agora as músicas do momento. Momento agora. E é claro, com você participando comigo. Com você fazendo o programa comigo. Mandando ver, mandando a sua mensagem. Mandando a sua mensagem para que a gente possa divulgar aqui e tocar a música que você quer ouvir. O que, que você gostaria de ouvir? Tá comigo? Tá ligado? Então, bora lá. Vamos juntos, eu e você, a partir de agora, aqui na sua 105 até às 5. São 3 horas que valerão a pena. Agora são 2 horas e 4 minutos. Vamos começar e começar direto com ela, Ana Castela. E o nosso quadro. Boa tarde, Rio Grande. Boa tarde, Zona Sul. Temperatura agradável.

0: Que beleza, hein, por aí, sonsaço, Alana Macedo e Solange Almeida com Tizu Perei, a Regiane no Vago Duro em Pelotas tá ligadinha comigo e ela me pediu um Leandro Leonardo, eu disse essa eu não tenho, aí eu disse vou tocar essa e ela disse essa eu gosto e o pior é que eu depois que desliguei o telefone vi que eu também não tenho, então eu vou tocar essa aqui ó, pra ela que é Horizonte Azul.
1: Tô trabalhando aqui mais ligadinha na cultura.

Pois é, né? Pois é. Que coisa, menino! Meninos! Meninos, eu vi! Para aí, guris, mas que coisa! Olha aqui, ó, por aqui o nosso programa agora 2h15. 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

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Maravilha, né? Maravilha estar com você aqui nessa tarde linda. Nessa tarde maravilhosa, tocando as melhores músicas e, é claro, com você participando comigo. Então, participa, vamos lá, 91647867 para você participar e me ajudar aqui a fazer a participação, tá legal? Então tá, vamos seguindo o embalo. Até as 5 horas da tarde, tá valendo aí a sua pedida, tá valendo aí a sua indicação. Você indica e o Valeirão toca. São 3 horas que valerão a pena. Fala, Valeirão, aqui é os guris da obra, Gilberto e Gabriel, sempre contigo, curtindo a cultura. Gostaríamos de escutar uma música com Zezé de Camargo e Luciano, Um Dia em que eu saí de casa. Desde já agradeço, uma ótima tarde para nós. Beleza, gurizada, Gilberto e Gabriel. Também tá dando boa tarde aqui a Heloísa. Boa tarde, Heloísa. Peça sua música, peça sua. Ou dê a sua indicação. Boa tarde, Valeirão, tudo bom? Gostaria de escutar uma música com Bruno e Marrone. Pode ser qualquer uma. Abraços e uma ótima quarta-feira a todos. Essa é a Simone Severo. Ligadinha comigo também a Sandra. Boa tarde, Família Cultura. Toca aí pra nós, Concessão, para curtir essa tarde linda com um pouco de sol. Estávamos precisando muito. Aqui é Sandra, super fã da rádio. Maravilha, querida. Um abraço para você, Sandra. Também manda beijos para o dançarino Brian. Quem é que tá mandando beijos pro dançarino Brian? A Daniele Ferreira. É isso? Manda mais, Daniele. Ele tava escrevendo e parou de escrever. Manda aí que eu tô na sua mensagem. Vamos seguir. E se tem aí um bailarino, né? Se o Brian tá curtindo? Então quero ver. Vamos lá, dançando, Brian. Curtindo, embalando. 2h22, boa tarde Rio Grande, boa tarde Zona Sul. Humberto e Ronaldo com o Jerry Smith.

0: mamãe.
1: Ah, mamãe.
0: Ai, mamãe. Nossa. Por aí, Roberta Miranda. Aí nós tocou também Danilo e Davi, não mexe nas minhas gavetas. Daí dá problema, não mexe nas minhas gavetas. Teve também Skank com Sutilmente, Humberto e Ronaldo com a participação do Jerry Smith. Essa é legal também, né? Muito legal. Não fala não pra mim, bebê. Por aí, eu quero mandar um abraço especial pra Damiana, né? A Damiana tá ligadinha, pediu aí pra ouvir, ouviu, né? O Skank. Ah, beleza. Aí a Magda. Magda queria ouvir, não mexe nas minhas gavetas. Ouviu também, né, Magda? Não vem com essa de mexer na minha gaveta. Sai pra lá. Muito bom. Teve também, quem mais que rolou por aqui? Ah, Roberta Miranda. Roberta Miranda era pro bailarino, né? Pro dançarino, é isso? Boa tarde, Valerão. Não, para aí. Não é esse aqui, né? Para aí, deixa eu ver. Não, não, o bailarino... Não, não é o sapo, né? Não, não, não é. Quem é o bailarino? Quem é o bailarino? Dani? Ô, Dani, quem é o bailarino? Brian? Beleza. Então tá legal, dançarino Brian. Maravilha. Estão ligados na cultura, estão sintonizados com o Valerão. 3 horas que valerão a pena. É o Top Tarde, todas as tardes de segunda a sexta-feira. Das 2 até às 5. E é um prazer, né? É um privilégio estar aqui com você. Em seguida do intervalo, eu tô de volta e aí eu vou trazer muito mais música e, é claro, tô aguardando aí a sua mensagem.
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4: Previsão do tempo.
5: A quinta-feira será de tempo nublado com possibilidade de chuva. Os ventos serão fracos, com a umidade relativa do ar em média de 75%. A mínima será de 10 graus em toda a região. Durante a tarde, a máxima chega aos 17 graus em Rio Grande e 16 graus em Pelotas e São Lourenço do Sul. Com informações do Instituto Nacional de Meteorologia, a INMET.
3: Previsão do tempo.
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0: 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Cada vez aumenta o número de empresas, o número de anunciantes. Anunciantes esses que sabem o que procuram. Procuram a rádio que vende, a rádio que está do lado do ouvinte, do lado do patrocinador. Aqui, sabe quem é o mais importante? É você, meu ouvinte. É, claro que é você. Eu não sou ninguém, não. Sem você eu não sou ninguém. E a nossa cultura se fortalece porque tem você ouvindo. Porque tem você fechando elo. É, vamos juntos, eu e você aqui até as 5. Boa tarde, meu amigo. Pra não perder o costume, minha música Menos é Mais com o Pablo. Ótima tarde pra você. Obrigado. Essa é a Jaque que tá ligadinha comigo aqui também. A Leila Botelho, boa tarde, Valeirão. Roda uma música com Paula Fernandes, a tua escolha. Legal, rodo sim. Também estão ligados comigo quem? A Vera Regina e o Edinho, né? A Vera Regina e o Edinho estão ligadinhos aqui, sintonizados com o Valeirão. Fala aí!
1: Boa tarde, Valeirão. Eu e a Vera Regina, todo mundo escuta aqui.
0: Beleza?
1: Uma música pra nós aí, Valeirão.
0: Show!
1: Roberto Carlos, aquele cara sou eu. Roda pra nós aí, por favor.
0: Aquele cara sou eu. Tá bom, tá legal, tá pedido. Também a gente vai tocando pra você aqui. O quê? Tocando por aqui o pedido dele. O pedido dele pra ela, meu amigão. Tá ligado aqui na onda da programação? Tá sim, né? Olha só, boa tarde, Valeirão. Sapo da Williams Bike Sports, Cidade Nova. Toca aí, bandazinha um trem. Sem leme, pra minha esposa Dani Ferreira. Valeu, Sapo, um abraço pra você, um abraço pra Dani. E o sucesso que toca é esse aqui, ó. 16 faltando pras 3. Muito obrigado, muito obrigado.
2: O que a gente vai cantar se chama Sem Leme. A gente gostaria da participação de todo mundo que conhece esse som, que já canta com nós,
0: pra cantar aqui com o Valeirão. Aê!

Que beleza! Tocou por aí sucesso! É, não quero nem saber se ela é novinha. Por aí você ouviu Amiga da Minha Irmã. Você ouviu por aí Sabe Quem? Você ouviu por aí a banda Nairê. Essa aí é aquela que é show de bola, né? E é uma banda de Santa Catarina com um vocalista que parece o Bel Marques do Chiclete com Banana. Ainda esteve Exalta Samba com Jorge Aragão, Eu e Você Sempre. E teve também Zion Train com Sem Leme ao vivo aqui na Praia do Cassino. É sucesso que não para. É o Top Tarde no ar da sua 105,9. Quero aqui mandar um abraço especial, né, pro Rangel Ferreira Fonseca. Ele e a equipe que trabalha com ele lá na farmácia, Farmácias Associadas, lá na Vila da Quinta, ali na Trajano Lopes 166, ao lado do Sicredi. Sejam muito bem-vindos aqui na nossa programação, né? O Rangel, a Bianca Carvalho, a Jane, a Suelen e a Gabi. Pessoal lá na farmácia tá ligadinho, tá ampliando o som da cultura. Estão ouvindo aí o nosso Top Tarde. E o Top Tarde fica cada vez mais top. Agora também com a participação de vocês aí na Vila da Quinta, curtindo e, é claro, patrocinando aqui a nossa programação. Um abraço, Rangel. 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Mais uma fazendo parte aqui da nossa família, da família Cultura. 3 minutos faltando para as 3. Essa aqui tá chegando com Jades e Jadson. Top Tarde até as 5.

0: 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O pessoal que tá na farmácia tá curtindo, um abraço especial, né? E tem até cliente, né? Tem um bebê na farmácia agora, que lindo! Gente, obrigado aí pelo carinho de vocês, tá? Obrigado pela sintonia e continuem ligadas aqui na nossa 105,9. A sua, a nossa cultura. Cultura Zona Sul, no ar até às 5 com o Top Tarde. E a gente vai juntos, né? Deixa eu trazer aqui um rápido intervalo comercial e já já tem mais sucesso pra você. Vem comigo, vem! 3232-2303 ou 9164-7867.
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2: Hora certa.
0: Cultura 13-2.
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0: Rádio Cultura, com você na Zona Sul, conectado contigo até às 5, vou eu. Augusto Valeirão com você aqui na sua, na nossa cultura. A partir das 5 tem o programa com o Paulo Ricardo de volta pra casa. 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Vamos continuando por aqui com a nossa programação e a Jaque pediu... Aquela saudade inconveniente. Vem por aí, menos é mais.

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Que maravilha, hein? São Zaço por aqui. Você ouviu por aí? Manu Batidão, Vinho Branco. Bom Vinho Branco, né? Maravilha. Jonas Esticado, Investe em Mim. E Grupo Menos é Mais com o Pablo, Saudade Inconveniente. Que saudadezinha chata essa, né? Ô, saudade. Por aí você ouvindo a cultura, por aqui eu tocando sucesso pra você daí. Vamos juntos da 105,9 até as 5. É, 3 horas que valerão a pena. Você ligado, você muito bem sintonizado em quem está conectada contigo, a sua, a nossa cultura. Quem tem cultura tem tudo. Vamos juntos aqui nas ondas dessa linda tarde, nas ondas dessa linda rádio, tocando só sucesso pra você. 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Tem! Você que tá ouvindo aqui a sua cultura, olha só, você pode e deve, né, e deve anunciar, né? Você tem aí a sua empresa, de repente você fica reclamando que tá assim, que tá assado, que não tá legal, gostaria que tivesse diferente. Agora, o que que você tá fazendo diferente para que mude a situação? Ahá, te peguei, bichão! Pois é, né? Te peguei, meu. Vamos falar sério, né? Se você quer mudar aí o movimento da sua loja, se você quer movimentar a sua empresa, você tem que anunciar, né? Se você não anunciar, como é que as pessoas vão saber o que você tem para oferecer? Não tem como. Ah, não, mas olha, eu agora só faço tráfego pago. Legal, parabéns, show de bola. Pelo menos você está tentando. Agora, não esqueça que o tráfego pago também tem muito, muito, muito, muito engodo, né? Você já não caiu em algum golpe? Pois é, tem muita gente que fica pensando, isso será que é real? Será que não é real? É, vou contar pra você, né? Vou contar pra você. E ali você concorre com o mundo todo, aí é outra história, né? Aqui não, você vai ser ouvido por alguém que é da cidade. E outra, quem está vendendo o seu produto sou eu, que sou da cidade. Então a gente aqui só tem assim, ó, a tarefa de anunciar o seu produto, anunciar a sua empresa e da melhor maneira possível. Queremos você aqui, sua empresa aqui conosco. 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

0: 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Tem participação, tem ouvinte ligado, tem ouvinte conectado. Quem é que tá conectado comigo aqui na programação? Ah, Magda, Magda tá ligadinha conosco. Pediu sucesso, vai ouvir então, tá chegando por aí a pedida da Magda. Ou melhor, a pedida da Magda já tocou, né? Da Magda, Magda. Então, o pedido da Magda já tocou, agora tá chegando aqui o pedido do João Carlos. João Carlos, que é um Rick Renner, é isso? Beleza, um abraço pro João Carlos. Também tem mais um pedido aqui da Sônia, né? A Sônia Lucas, deixa eu ver aqui o que a Sônia vai pedir aqui. Sônia, boa tarde, querida. Fala comigo.
1: Chuveleirão, boa tarde. Boa tarde, Jean Giovanni, sem direção, só pra escutar.
0: Perfeito, sem direção, só pra escutar. Tá legal, deixa comigo que eu toco já já pra você. Só que antes tem aí o Rick Renner. Essa é demais, né? Ah, ela é sim. A sua, a nossa cultura é demais.

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1: Que música linda essa, né? E essa aqui também não fica atrás, mas vem depois do intervalo comercial. Pode ser? Então segura aí, Black Eyed Peas. Inclusive essa aqui tem uma pergunta muito, muito, muito, muito interessante na tradução dessa música, né? Black Eyed Peas tocando por aqui pra você com Where Is This Love. Seguidinha, segura aí.
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4: Previsão do tempo.
5: A quinta-feira será de tempo nublado com possibilidade de chuva. Os ventos serão fracos, com a umidade relativa do ar em média de 75%. A mínima será de 10 graus em toda a região. Durante a tarde, a máxima chega aos 17 graus em Rio Grande e 16 graus em Pelotas e São Lourenço do Sul. Com informações do Instituto Nacional de Meteorologia, a INMET.
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0: Maravilha, essa é a sua 105, essa é a sua cultura, tocando pra você as melhores, tocando pra você só as melhores. E é claro, você me ajuda a fazer, né? Você me ajuda a escolher, então vamos junto, até as 5. Embarca nessa carona, me leva com você. Vamos aí curtindo e rodando as melhores por aqui na onda da 105. E olha, você participa e eu fico feliz da vida, né? De dialogar, de conversar, de ficar, né? Conhecendo você que tá do outro lado. Tem aqui uma mensagem, né? Boa tarde, Valerão. Aqui é o Lousada do BGV. Curtindo a 105,9. Eu e a namorada Thaís. Videozinho aí. Oi, que videozinho. Uma sonzeira, cara. Que baita aparelho de som. Que legal, sintonizado na 105. Gostaria que colocasse pra nós aí aquela forrozeira que a gente gosta muito de dançar. Se puder colocar apaga-apaga, mas com a guta, ou melhor, com o guta dos teclados. Ou a outra é Tati, com ele também. A gente dança no show de estrelas. Se não tiver, toca outro forró aí. Beleza. Beleza. Mas só que eu não tenho guta, cara. Eu não tenho guta dos teclados. Vou ficar te devendo. Mas vou tocar um forrozão pra vocês dançar aí, tá legal? Pois então, você que tá ligado, tá muito bem sintonizado, tá na cultura, assim como o meu amigo Nando. O Nando e a Silvia no Jardim Humaitá estão na escuta. Beleza, um abraço, Nando. Obrigadão pela sintonia. Também tá ligada comigo quem? Aí o Nilda, né? Aí o Nilda Wise, lá em São José do Norte. Fala aí, fala que eu te escuto, querida. Boa tarde.
1: Pra cantar aqui com o Valerão.
0: Opa!
2: Oi, Valerão, tudo bem?
0: Tudo
2: eu
0: bem.
2: Tem uma música com o Eduardo Costa.
0: Eduardo.
2: Eu ainda estou aí.
0: Eduardo
2: estou
0: Costa.
2: Aqui, uma coisa assim.
0: Tá certo.
2: Eu estou aqui.
0: Perfeito.
2: É o Nilda Wise, São José do Norte.
0: Legal, e o Nilda, valeu! Ainda estou aqui. Beleza, vou procurar aqui o Eduardo Costa. Se eu não encontrar essa, eu toco uma outra do Eduardo Costa pra você, tá bom, querida? Que legal, né? O pessoal que tá ligado aqui na nossa programação tá pedindo sucesso. E é claro que a gente toca. É óbvio que a gente toca e atende. Você participa e a gente vai fazendo assim o nosso programa. Vamos fazendo assim a nossa tarde. Uma tarde muito legal, uma tarde ligado na cultura. E tem sucesso pintando. Essa é uma balada, né? Mas é linda. Black Eyed Peas. Where is this love? Aí tem que botar som, hein, Lousada?

0: Eu acho que o senhor tem que mandar aquela mensagem. Mas manda o que está no seu coração.
1: Porque se fosse eu falaria mais ou menos.

0: maravilha! Essa aí que teve várias versões, tem mais uma agora! Edi Brito com o Samuel, Romance Rosa, tocando aqui no nosso Top Tarde. Essa aí, lembra, essa música tem outras versões, né? Muitas outras versões. E agora saiu com essa novidade aí do Edi Brito e Samuel. Teve também Danilo e Davi com Apaga, Apaga, Apaga. E ainda também a primeira com Black Eyed Peas, com Where Is This Love, tocando pra você aqui na nossa programação, tocando pra você aqui no nosso Top Tarde. É sucesso. Toca aqui. Ah, mas essa não é tão sucesso mais, essa já tocou. Pois é, mas toca porque foi sucesso. E aí a gente acaba tocando pra você ficar ligado, escutando aqui a programação. Tá legal? Vamos juntos aqui com o sucesso, vamos juntos aqui, né? E é claro, mandando um abraço especial aí pro pessoal lá do Peato. 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E por aqui eu quero convidar você, porque já já depois do comercial eu tô de volta com mais música e é claro, com a sua participação. Você manda aí o seu recado, você manda aí o seu pedido e a gente atende por aqui na programação da Cultura e o Top Tarde. 105,9 Cultura Zona Sul.
1: Hora certa.
0: Cultura 4:05.
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6: 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Lembrando você que amanhã tem, hein? Amanhã tem na Fena Doce o painel Liderança em Foco. E você é nosso convidado a prestigiar aí a nossa transmissão. A gente vai transmitir via YouTube, via Facebook, com a cobertura completa, né? Também no Instagram. E é claro, né? A cobertura completa também através da Cultura Zona Sul. A equipe vai estar toda trabalhando, né? Estaremos ao vivo diretamente lá da Fena Doce, trazendo aí um painel, né? Com busca, né? De melhorias para a nossa região, esclarecimentos para a nossa região. E você é nosso convidado. Por lá vai estar eu, Rafael Chaves, o Adriel, o Stradak, estará também a Laís, né? E a gente vai estar com a Wanda. Aí aqui nos estúdios estará o Paulo Ricardo e a gente vai estar conectado trazendo para você aqui a informação. Trazendo para você aquele fato importante que é esse painel, né? Painel Liderança em Foco. Tá legal? Então você é nosso convidado, você está convidado para estar conosco na Fena Doce amanhã. Painel Liderança em Foco abordando vários temas interessantes, importantes e relevantes, né? Para que você, de repente, fique conectado com o que está rolando, com o que está acontecendo na Zona Sul do estado do Rio Grande do Sul, né, aqui na nossa cidade, aqui na nossa região, nessa região ampla e maravilhosa que é a nossa região da Costa Doce. Bora lá então, tá chegando por aí mais música. Só que é o seguinte, né, me pediram o Eduardo Costa e a música que a Ionilda me pediu do Eduardo Costa eu não tenho não. Vou trocar por uma outra, tá, Ionilda? Vou trocar aqui pra você o Eduardo Costa com Imagina Eu. 4h12, boa tarde Rio Grande, boa tarde Zona Sul.

Que beleza, isso é Raça Negra. Raça Negra e Tiaguinho, tô vendo por aí com Cheia de Mania. Teve ainda Viviane Batidão, Olha Bem Pra Mim, e TV Eduardo Costa com Imagina Eu. Imagina Eu, ao vivo. Tocando pra você aqui na programação da sua 105, da nossa 105, da nossa cultura. 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

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Bom, né? Nossa. Pois, vamos continuar por aqui. Vamos continuar com essa aqui, ó. Vitamina C. Suel e menos é mais.

0: Linda essa aí, né? Ficou demais. Por aí foi um sonhador com Gustavo Mioto e Detonautas. Teve ainda também Lua Pereira e o Moletom. Gustavo Mioto junto, né? Também com o Lua Pereira. Teve ainda também Suel e o Grupo Menos é Mais tocando por aqui com Vitamina C. Só as melhores tocam por aqui no nosso Top Tarde. Por que que toca só as melhores? Porque o Top Tarde tem você na audiência e é feito pra você. E é claro, você é quem solicita a música. Você não vai me dizer que é ruim a música que você pediu, né? Claro que não, né? Então, você tem um muito bom gosto. E você pede as melhores, e daí a gente atende tocando as melhores. E por isso cada vez tem mais audiência. É muita gente ligada, é muita gente conectada na cultura. E a cultura conectada com você também. Tocando os melhores hits, tocando as melhores programações. 24 horas no ar, hein? 24 horas no ar contigo. À meia-noite tem a segunda parte do Noturno 105 com Marquinho Oliveira. Às 2 horas tem Paulo Roberto Djavan com o programa Insônia. Às 5 horas da manhã tem o Bom Dia Cidade com música gaúcha. A partir das 7 tem notícia e informação com Manhã Regional. Das 9 até o meio-dia tem Palavra de Mulher com a jornalista Wanda Leite. Ao meio-dia tem o Radiorama. E o Radiorama é só sucessos das décadas de 70, 80, 90, comecinho dos anos 2000. No Top Tarde é isso que você está curtindo aí. É esse que vos fala, que apresenta. É, 3 horas que valerão a pena. Você ligado com o Valerão aqui ouvindo. Ouvindo as melhores músicas na sua indicação. E até as 5 a gente vai juntos. A partir das 5 tem o De Volta Pra Casa com o Paulo Ricardo. E às 8 tem o Marquinho Oliveira. Ou melhor, às 8 tem a Voz do Brasil. Depois da Voz do Brasil, aí sim tem Marquinho Oliveira. É, aí sim tem Marquinho Oliveira. Beleza, gente? Então segura por aí porque eu vou a um rápido intervalo e eu volto já já com as últimas de hoje.
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2: Previsão do tempo.
3: A quinta-feira será de tempo nublado com possibilidade de chuva. Os ventos serão fracos, com a umidade relativa do ar em média de 75%. A mínima será de 10 graus em toda a região. Durante a tarde, a máxima chega aos 17 graus em Rio Grande e 16 graus em Pelotas e São Lourenço do Sul. Com informações do Instituto Nacional de Meteorologia, a INMET.
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0: Que legal, né? Sempre junto com você e a sua cultura. E você conectado comigo aqui até as 5. Tá na reta final, né? Contagem regressiva. Tá faltando 12. 12 para 5. Quem é que tá ligado comigo? Tá ligada comigo a Maria Ferreira da MF Razões. A Maria Ferreira da MF Razões tá ligadinha, curtindo aqui a programação. Que legal, um abraço especial para ela e para a equipe da MF Razões, que estão sempre sintonizados aqui na cultura, aqui no nosso Top Tarde. Também, oi Valerão, tudo bem? Gostaria de mandar uma música pro seu Hélio, esposo da dona Terezinha do Cassino. Seu Hélio fez 80 anos no domingo, gremista fanático. Felicidade, seu Hélio. Mas que legal, hein, seu Hélio gremista. Garoto esperto, com todo respeito, né? Tô brincando. Seu Hélio, um abraço pro senhor, muita saúde, obrigado pela sintonia e saudações tricolores pro senhor, meu amigo. Que maravilha, né? O seu Hélio e a dona Terezinha. Quem tá mandando essa aqui é a Laura Mendonça, mandando um abraço aí pro seu Hélio. Também, ah não, Duca, não, o Duca me manda aqui uma foto, né, que ele está tomando um cafezinho, vou até salivar, né, com pão feito em casa, é, me parece que um pão feito em casa, uma broa, e tem ainda pizza, e aquele cafezinho, né, tá bom, muito obrigado, meu amigo. Diz ele aqui, ó. Boa tarde, Vanderão. Estou no intervalo do meu café. Muito boa a tua programação. Só as melhores com o cafezinho básico. Basicão, né? Basicão esse teu cafezinho, né? Que coisa. Mas também, né? Aqui, deixa eu ver. A Mariana me passou que a Marília Mendonça estaria hoje de aniversário, né? Pois é, né? Que pena, aquela menina tão nova, né? Pois, vamos tentar tocar aqui uma música da Marília Mendonça no encerramento do programa. Só que a Maria me pediu, né? E é claro, vai ouvir aqui um Cristiano Araújo. Cristiano Araújo com Maus Bocados. Cristiano Araújo também partiu cedo, né? Cedo demais, né? Por isso, meu amigo, sua vida é aqui, seu mundo também. Viva o hoje. Aproveite hoje, esqueça o ontem. Não se preocupe com amanhã.

0: saudade dessa menina, né? Que saudade. Essa menina hoje, dia 22, estaria completando 31 anos. E já fazem 4, 5 anos que ela partiu, né? Cantora Marília Mendonça. Cantora Marília Mendonça. Todos nós viemos com um prazo, né? Todos nós viemos com um horário certo para nascer e um horário certo para encerrar a viagem. Lamentável, né? Lamentável. Ela era sensacional. Grande Marília Mendonça, mais uma estrelinha no céu. Pois, por aqui, né? A gente vai chegando, né, ao final do programa e eu queria dizer assim, ó. Quero dizer, vou ter que mexer com ele, né? Duca, ó, você não me convidou pro café, mas a Daniele me convidou pro café. Inclusive, mandou aqui uma fotografia, porque lá tem bolo de paçoca pro café, meu. Me convidou pra ir lá tomar um café, viu? Ah, para, ó. O Duca provocando aí, mandando foto de broa, de pizza, cafezinho, quentinho. Eu aqui com os pés gelados, trabalhando. Mas aí a gente tem os amigos, os ouvintes, né? É, a Daniele e o William, né? William, não, parei, não é o William. Opa, agora vou fazer confusão aqui também, né? O sapo, né? Não queria chamar de sapo, mas vou ter que chamar, né? Então, o sapo da William, né? Isso, é o Maicon. Ah, o Maicon. Então aí eu vou passar lá e vou tomar um café com eles, né? Vice, ô Duca, vice? Ah, que isso, meu? Quem tem amigo tem tudo. Quem tem cultura tem tudo. Pois por aqui a gente vai chegando ao final, né, na reta final do nosso programa e agradecendo aí a sua audiência, agradecendo aí a sua companhia desde as duas. Amanhã a gente não tem o programa, né, porque amanhã a gente vai estar, quer dizer, amanhã tem o programa sim, né, amanhã você vai ficar com o Paulo Ricardo na tarde e a gente vai estar fazendo um painel ao vivo direto da Fena Doce, com cobertura completa pelas nossas plataformas e também, né, transmissão ao vivo direto pela plataforma do Facebook e do YouTube. Você pode nos acompanhar, viu? Então, você está convidado para acompanhar aí essa trajetória, mais esse painel que a gente vai estar apresentando lá na Fena Doce amanhã, a partir das 14h. 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Ah, inclusive fiquei devendo a música que me pediram, né? Meu amigo Antônio pediu música e eu acabei esquecendo a música que ele me pediu, não toquei. Vou pedir pro Paulo tocar agora na sequência. 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Valeu, gente. Obrigado aí pela sua companhia. Obrigado pela sua participação. A gente vai chegando ao final aqui do nosso Top Tarde. Vem aí o Paulo Ricardo e o De Volta Pra Casa. E a gente se encontra amanhã. Amanhã, às 7 da manhã, com mais um Manhã Regional. E não esquece, amanhã tem os painéis da cultura. Tem o painel Liderança em Foco ao vivo diretamente da Feira Doce. E você é nosso convidado, então não perca.
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2: Hora certa.
0: 5:03.
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0: temperatura. E aí, tudo certo com você? Como está sendo esse dia, esta tarde de quarta-feira, 22 de julho de 2026? Hoje, quarta-feira. Timidamente retornando o futebol, como acontece toda quarta-feira. E como diria a vovó, é o Dia Internacional do Sofá. Bons tempos, né? Então, quarta-feira, chegamos ao meio da semana e a partir de agora estamos começando mais uma vez aqui o nosso De Volta Pra Casa. De Volta Pra Casa com as notícias e informações de final do dia pra você e também aquela bela daquela trilha sonora. Legal! E é ótimo também, a partir desse momento, poder contar com a tua participação, tua interatividade aqui na nossa programação pelo WhatsApp, pelo Instagram, Facebook, também o nosso site disponível para você acessar, curtir as informações, se atualizar com as notícias e, é claro, também poder ouvir a rádio online. Vamos em frente, então. Aqui fala Paulo Ricardo, até às 8 da noite, a gente tá junto e misturado aqui.
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0: Calma aí, meu filho. Tem coisa errada aí. Calma, calma, calma, calma. Top 3 é só às 6h30 da tarde. Quem foi que apertou o play aqui sem a minha autorização? Hein? Fui eu mesmo? Então tá. Então desculpa. Bora lá então. Coldplay Adventure of a Lifetime. Aqui no nosso De Volta Pra Casa, que recém está começando. Até as 8 horas da noite tem muita água pra passar por baixo da ponte por aqui. Muita informação, informação do futebol, cine pipoca, dicas de cinema pra você. Tem também o Top 3, né, que deu a sua palhinha agora. Tem também a programação e a participação do ouvinte pelo nosso WhatsApp. Tem muita coisa legal por aqui. Você sabe, né, quem acompanha aí o final de tarde, o Happy Hour no rádio pela Cultura, sabe do que eu tô falando.
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0: Legal, vamos lá então. Aniversário dos famosos, nossos parabéns ao Príncipe George, que está fazendo 13 anos hoje. Príncipe George Alexander Louis, nascido lá em 22 de julho de 2013. Filho mais velho do príncipe William e também da Kate Middleton. Príncipe e princesa de Gales. Ele é neto do rei Charles III e atualmente ocupa o segundo lugar na linha de sucessão ao trono britânico. Aniversariante do dia, Príncipe George, fazendo 13 aninhos hoje. Também o Mark Cucurella, 28 anos, jogador de futebol. Destaque também para o dia de hoje, para o aniversário da Selena Gomez, cantora, 34 aninhos. William Dafoe também está fazendo aniversário hoje, ator de cinema, famosíssimo ator de cinema, interpretou muito ao longo de sua carreira, muitos papéis importantes. William Dafoe está fazendo 71 anos hoje, então só uma referência, ele também interpretou o Duende Verde no filme, em uma das franquias do filme Batman. Tá aí, registrados aniversariantes do dia, e não poderíamos também deixar de marcar esta data, que seria o aniversário da nossa querida, inesquecível Marília Mendonça, que faleceu em 2021, depois de um trágico acidente aéreo. Tá aí então, parabéns aos aniversariantes do dia de hoje. E você também, que é ouvinte aqui da Cultura Zona Sul, está de aniversário hoje, sinta-se abraçado, parabéns, muitas, muitas e muitas felicidades pra você.

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1: Aí pra gente relembrar e matar a saudade da Marília Mendonça aqui na programação do De Volta Pra Casa, na programação da Cultura, integrando a Zona Sul e conectada contigo. 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Daqui a pouquinho tenho mais detalhes a respeito dessas parcerias aqui na nossa programação, na programação do De Volta

0: de volta para casa aqui na Cultura, integrando a Zona Sul e conectada contigo, Alex Warren, Ordinary, na primeira sequência aqui da nossa programação desta quarta-feira. O Senac Rio Grande realizou a entrega de certificados da turma do Programa de Aprendizagem em Santa Vitória do Palmar, marcando a conclusão de uma importante etapa na trajetória profissional desses participantes. No dia 14 de julho aconteceu essa entrega. A data também marcou o início de uma nova turma no município. Ao todo, 30 jovens aprendizes iniciaram a formação, ampliando o alcance da iniciativa no município e a qualificação profissional da juventude local. Parabéns a esse programa de aprendizagem do Senac lá em Santa Vitória do Palmar, oportunizando aos jovens um novo caminho, um novo futuro.
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0: 6:28.
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3: Previsão do tempo.
4: A quinta-feira será de tempo nublado com possibilidade de chuva. Os ventos serão fracos, com a umidade relativa do ar em média de 75%. A mínima será de 10 graus em toda a região. Durante a tarde, a máxima chega aos 17 graus em Rio Grande e 16 graus em Pelotas e São Lourenço do Sul. Com informações do Instituto Nacional de Meteorologia, a INMET.
2: Previsão do tempo.
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Estamos de volta para casa, aqui na programação da Cultura, 991-647867, nosso WhatsApp. Prazer em ter você por aqui, viu? 23 minutos, agora faltando para 6. Hora de música, e é claro, vamos trazendo também mais informações já já aqui na nossa programação. Você que está aí no seu carro, no trânsito, está em casa, está no trabalho, obrigado pela sua audiência. E aproveitando quem está no trânsito também, né? Não utilize o celular dirigindo, é lógico, né? Mas se quiser mandar uma mensagem dizendo pra gente como está o trânsito, como está o fluxo de veículos por onde você passa, a gente agradece por aqui para você poder interagir também com a nossa programação. Certinho? Vamos lá então, seguindo, trazendo mais músicas. Vou trazer uma música que eu acho show nessa versão do Pixote, da música do Lulu Santos.

Esse é o De Volta Pra Casa, aqui na programação da Cultura, com a força da Quinzena Santander e RGS Locar Veículos. 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Então, um grande abraço, Érico Bula e toda a equipe da Farmácias Associadas ali da Presidente Vargas, sintonizados aqui na nossa programação e junto com a gente. Também aquele salve lá para Daniela Costa, em Piratini. Simone Severo também está por aqui, mandou aquele alô. A Márcia Lombardi também mandou um salve de final de tarde aqui. Um grande abraço, muito obrigado aqui pela participação, Márcia. Também aqui vou destacar a Elisângela Santana, de São José do Norte. Mandou um alô, disse que está sintonizada também junto com a gente aqui na nossa programação de final de tarde da Cultura Zona Sul. Obrigado aí, obrigado pela interação, pela interatividade, pela participação, sempre, sempre, e principalmente pela audiência. 10 minutos, faltando para 6, a temperatura 14 graus. Bora de música, já já tem informação.

0: Miley Cyrus com Easy Lover aqui na programação do De Volta Pra Casa. 6:01. A Polícia Civil investiga o homicídio de um homem de 43 anos, ocorrido na tarde desta segunda-feira, dia 20, no corredor do Pesqueiro, nas proximidades do Povo Novo, interior aqui da cidade do Rio Grande. O principal suspeito do crime, o vizinho da vítima, de 69 anos, foi preso em flagrante. Segundo a Delegacia de Homicídios e Proteção à Pessoa, DHPP, a vítima, que não teve o nome divulgado, foi morta por diversos golpes de machado dentro de uma residência. O suspeito foi detido pela Brigada Militar logo após o crime e encaminhado à Delegacia de Polícia de Pronto Atendimento, onde a prisão em flagrante por homicídio foi formalizada. 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
1: 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Hora certa.
0: Agora são 6:02.

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Agora são 6:06. De volta. De volta para casa aqui na Cultura até as 8 da noite com música e informação para você. Sou Paulo Ricardo, parceiro e companheiro aqui na 105,9. Você continua participando, manda aquele alô aí pelo nosso WhatsApp, vai 991-647-867. Se tiver alguma informação também, pode trocar uma ideia comigo aqui. O importante é interagir, certinho? Olha, em meio aos tradicionais doces portugueses, quindins e camafeus, que fazem parte da história de Pelotas, uma criação inédita chama a atenção dos visitantes na 32ª Fena Doce. Batizado de charqueada, o doce reúne flor de sal, caramelo, doce de leite e flocos crocantes em uma receita inspirada em um dos períodos mais importantes da formação da cidade de Pelotas. A autora da novidade é a confeiteira Eliane Bake, proprietária da Doces Santa Clara, que participa da Fena Doce há mais de 20 anos. Segundo ela, a ideia surgiu da vontade de transformar a história de Pelotas em um novo sabor. É a criatividade, imagina que delícia deve ser esse doce aqui, né? É, Fena Doce bombando! E por falar em Fena Doce, tem mais uma aqui, ó. Depois de transformar o quindim em bebida e fazer sucesso na edição passada da Fena Doce, a destilaria Alto da Cruz buscou outro símbolo das vitrines da Fena Doce para inspirar o lançamento deste ano. O resultado, meus queridos, foi um bombom, um licor de bombom de morango, desenvolvido durante 5 meses até alcançar o equilíbrio desejado. A novidade na Fena Doce combina 4 sabores, a cachaça, principal produto da destilaria, chocolate, leite condensado e morango. A proposta é reproduzir na bebida as camadas encontradas no doce. Agora tu imagina, hein? Olha, parabéns a todos envolvidos, confeiteiros, todos esses profissionais da gastronomia, por essas coisas incríveis que a cada ano vem sendo desenvolvidas na Fena Doce. É muita coisa, muita novidade. E por falar em novidade, que já não é novidade, né? 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Certinho? Amanhã, painel Liderança em Foco na Fena Doce, mais uma vez consolidando o sucesso deste evento dentro de um dos maiores eventos gastronômicos aqui da Zona Sul do Estado. Certinho então? Vamos lá com mais músicas. Eu já trago daqui a pouco mais informações também, mais interatividade também da nossa audiência por aqui. Cultura. 6:11, bom final de tarde, início de noite de quarta-feira pra você. Temperatura? 14 graus.

0: Tá aí o Vini Drummond.
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0: Aqui no nosso De Volta Pra Casa. 6 horas e 20 minutos, 14 graus é a temperatura. Até às 8 horas da noite por aqui. 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

0: música e informação aqui na nossa programação até as 8 horas da noite. É o De Volta Pra Casa no ar, trazendo mais notícias. Associação Cultural Recreativa e Esportiva BGV Futebol Clube apresentou à Prefeitura do Rio Grande o projeto Esporte, Cidadania e Comunidade BGV, voltado à ampliação do acesso gratuito ao esporte e às ações de inclusão social no bairro Getúlio Vargas. A proposta foi entregue nesta terça-feira, dia 21, em reunião com o secretário municipal de Relações Institucionais e Comunitárias, Cláudio Costa. Com foco no futsal, o projeto pretende atender crianças, adolescentes, jovens e adultos com prioridade para moradores do bairro Getúlio Vargas e pessoas em situação de vulnerabilidade social.
1: Previsão do tempo.
2: Previsão do tempo.
3: A quinta-feira será de tempo nublado com possibilidade de chuva. Os ventos serão fracos, com a umidade relativa do ar em média de 75%. A mínima será de 10 graus em toda a região. Durante a tarde, a máxima chega aos 17 graus em Rio Grande e 16 graus em Pelotas e São Lourenço do Sul. Com informações do Instituto Nacional de Meteorologia, a INMET.
1: Previsão do tempo.
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as músicas mais pedidas, curtidas, mais queridas aqui na nossa programação. Legal, fechando aí na primeira posição como a mais pedida do dia, o Panda, Eu Te Seguro. Antes, Os Apaixonados com Conexão, ainda teve o Bruno Jax na terceira posição, Cinderela Gangsta. Maravilha! E assim a gente vai tocando por aqui as notícias e também as músicas de final de tarde, início de noite, para você que está sintonizado conosco aqui na Cultura, integrando a Zona Sul e conectada sempre, sempre, sempre contigo. Defesa Civil orienta lares de idosos sobre atuação em emergências climáticas. Já já vou falar sobre isso. 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Certinho? Dado esse recado que não pode faltar aqui no programa, eu quero falar aí sobre uma reunião na sede da Defesa Civil de Rio Grande com os representantes das instituições de longa permanência para idosos na tarde desta terça-feira, dia 21, é isso? É, isso aí. Terça-feira, dia 21, que teve como objetivo alinhar orientações quanto à necessidade de elaboração do plano de contingência de cada instituição para atuação em situações de desastres climáticos e outras emergências. A discussão, coordenada pelo secretário executivo da Defesa Civil, Anderson Montiel, teve também a participação da superintendente da Secretaria de Assistência Social e Direitos Humanos, a Rosane Farias, e da equipe técnica do projeto Convivência, além de servidores da DC local. O encontro proporcionou aí um espaço para esclarecimento de dúvidas, troca de experiências e fortalecimento da articulação entre a Defesa Civil Municipal, reforçando a importância do planejamento preventivo e da atuação integrada para assegurar respostas rápidas, coordenadas e eficientes em situações de emergência e também
desastres climáticos. Muito bem, esse é o nosso De Volta Pra Casa e agora tem mais música, agora tem Péricles aqui na nossa programação. E aliás, não é só o Péricles, viu? Olha só, aliás, ouve só essa parceria aqui com a boiadeira, a Ana Castela.

0: nosso amigo João Gomes.
1: Vamos embora, rapaz.
0: Bora, moço!

0: quantos Deus quiser. Só quem tá feliz dá aquele gritão, aê, rapaz!
1: João Gomes!
2: Isso é João Gomes, minha gente!

0: 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Tô de volta pra casa, relembrando aí o Rapa com o Hey Joe e a participação do Marcelo D2. Tempo voando por aqui, finalizando a segunda parte, o segundo tempo do nosso De Volta Pra Casa. Já já, depois do intervalo, teremos mais notícias sobre o futebol em destaque aqui na nossa programação. Enquanto diversas regiões do Rio Grande do Sul enfrentam os efeitos das enchentes provocadas pela chuva nos últimos dias, a Defesa Civil de Rio Grande afirma que, neste momento, não há previsão de cheia capaz de provocar alagamentos no município. Apesar disso, o órgão mantém monitoramento ininterrupto da Lagoa dos Patos e das áreas consideradas mais sensíveis. A preocupação ocorre porque praticamente toda a água dos rios e arroios gaúchos escoa em direção à Lagoa dos Patos, antes de seguir para o Oceano Atlântico. Esse processo faz com que os impactos das cheias nas regiões central e norte do estado demorem mais para chegar à Zona Sul. Defesa Civil, então, descarta. Defesa Civil descarta risco imediato de cheia e continua o monitoramento da Lagoa dos Patos, principalmente aqui na região de Rio Grande. Dois homens, um de 44 e outro de 23 anos, foram presos temporariamente na manhã desta quarta-feira, durante uma operação da Delegacia de Homicídios e Proteção à Pessoa de Rio Grande, que investiga um homicídio por espancamento ocorrido no mês de maio. A ação também cumpriu mandados de busca e apreensão no bairro Hidráulica. Além dos dois presos, um terceiro investigado também teve a prisão temporária decretada pelo Poder Judiciário. No entanto, ele já se encontrava recolhido no sistema prisional em outra cidade do estado, onde está preso por tráfico de entorpecentes.
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2: Hora certa.
0: Tá na Cultura, agora são 7:09.
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0: Muito bem, agora são 7 horas e 14 minutos. A gente tá um pouquinho atrasado por aqui, mas vamos em frente. Tocando ficha até as 8 horas da noite. A programação da cultura. A programação do De Volta Pra Casa com música e informação no final de tarde pra você. 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
0: Vamos lá então. Olha, na tarde desta terça, dia 21, ontem, portanto, o Grêmio enfrentou o Red Bull Bragantino pela nona rodada do Campeonato Brasileiro Sub-17. A partida foi disputada na Arena, em Porto Alegre, e o tricolor acabou superado pelo placar de 4-2. Os zagueiros Richard e David Brendo anotaram os gols gremistas. Inter e Cruzeiro entram em campo às 21h30, às 9h30 da noite, no Beira-Rio desta quarta-feira. Às 9h30 da noite desta quarta-feira, no Beira-Rio, em Porto Alegre. O duelo é válido pela 19ª rodada do Brasileirão. O Inter chega para a retomada do Brasileirão após a derrota por 3-1 para o Bragantino pela 18ª rodada no último compromisso antes da pausa para a Copa do Mundo. E por falar em Copa do Mundo, ainda continua repercutindo, né? Continuam repercutindo algumas notícias, algumas informações que tramitam aí, principalmente na internet. E ouve só essa aqui, ó. Com Messi e 100 brasileiros, a FIFA divulgou a seleção ideal para a Copa do Mundo. Com Messi, Mbappé e Vozinha, a FIFA anunciou nesta quarta-feira a seleção ideal para a Copa do Mundo de 2026. A escalação foi feita por meio de uma votação popular no site da entidade. O Brasil ficou sem nenhum nome na escalação ideal, enquanto Vozinha é o único atleta de uma equipe africana. O goleiro, inclusive, foi o jogador com maior porcentagem de votos de toda a seleção, 39,6%. A Espanha, campeã do torneio, ficou com 3 representantes no time, os laterais Cucurella e também o Pedro Porro. E o volante Rodri, eleito pela FIFA o melhor jogador da Copa. Unai Simon, escolhido especialmente e oficialmente como o melhor goleiro da competição, deu lugar à Vozinha na seleção ideal. Já o zagueiro Kumbarsi, o melhor jovem do Mundial, também ficou fora. Lisandro Martinez e Upamecano formam a dupla de zaga. Os artilheiros Mbappé, 10 gols, e Messi, 8 gols, comandam um ataque ao lado de Erling Haaland, da Noruega, que balançou as redes 7 vezes na Copa, inclusive 2 contra o Brasil. A principal ausência entre os atacantes foi o inglês Harry Kane, com 6 gols, que acabou perdendo a disputa para o norueguês. Já no meio-campo, Olise, principal garçom do torneio, digamos assim, com 7 assistências, e Bellingham completam o time ao lado de Rodri. Olha, rapaz, nenhum brasileiro nessa escalação, dessa votação feita através do site da FIFA para a seleção ideal da Copa do Mundo. Não gostei.
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0: Ah, sacanagem. 7 horas e 18 minutos. Tem música. Tem Bruno Mars aqui no De Volta Pra Casa. Uma ótima noite de quarta-feira pra você. Vai lá, Bruno. Capricha aí, então, na música. 14 graus é a temperatura.

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1: Sempre com letras politizadas, tá aí.
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1: E é tribo de Jah também com globalização, fechando mais uma sequência aqui na nossa programação de início de noite de quarta-feira pra você. 14 graus, não mudou nada. Vamos ver se mudou. Não mudou nada. Tá aí, caiu um pontinho desde o início do programa ali às 5 horas da tarde. Agora 14 graus é a temperatura, umidade do ar em 90%, vento a 31 km por hora. Condições climáticas aí dando uma amenizada, né? Existe a possibilidade de chuvas isoladas, segundo a previsão que aponta para amanhã, para quinta-feira, dia 23. Vamos em frente aqui com a nossa programação, fechando mais uma sequência de dicas também no De Volta para Casa e as notícias do dia e a boa música, é claro. A gente vai dar uma paradinha agora para ir pro intervalo e já depois eu tenho aqui algumas informações já em destaque da Zona Sul do estado. Vamos falar sobre isso depois do intervalo. Segura aí.
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1: 28 para as 8.
4: Previsão do tempo.
5: Previsão do tempo.
6: A quinta-feira será de tempo nublado com possibilidade de chuva. Os ventos serão fracos, com a umidade relativa do ar em média de 75%. A mínima será de 10 graus em toda a região. Durante a tarde, a máxima chega aos 17 graus em Rio Grande e 16 graus em Pelotas e São Lourenço do Sul. Com informações do Instituto Nacional de Meteorologia, a INMET.
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0: De volta! De volta para casa, 26 minutos, faltando para 7. Olha só, o Conselho Deliberativo do Pelotas se reúne nesta quinta-feira, amanhã, portanto, para avaliar uma proposta de transformação do clube em Sociedade Anônima do Futebol, uma SAF. A reunião extraordinária será realizada na Boca do Lobo, como primeira chamada às 18 horas e segunda convocação às 18h30. A proposta será apresentada pelo conselheiro Clécio Santos e está vinculada a um projeto imobiliário para o entorno da Boca do Lobo. Um dos espaços previstos para a construção de um desses edifícios é uma área na esquina das ruas Doutor Amarante e Padre Anchieta, onde até maio operava um posto de combustíveis. A possibilidade da transformação do Lobo em SAF foi pauta há exatos 5 meses, em 23 de fevereiro. Santos apresentou ao Conselho a ideia de um novo modelo de gestão para o clube. Após receber sinal positivo dos conselheiros para avançar nas tratativas, ele iniciou a busca por investidores no Brasil e também nos Estados Unidos durante a Copa do Mundo. Mais informações a gente vai observando por aqui para saber como é que vai finalizar essa questão aí do Conselho Deliberativo lá do Pelotas em relação a esta proposta de SAF que será finalizada. Aliás, finalizada não, né? Já terá um encaminhamento, uma continuidade nesta quinta-feira. E o final da Copa FGF foi adiada pela segunda vez pela previsão de chuva. O jogo de volta da final da Copa FGF entre Brasil de Pelotas e Gramadense no Bento Freitas foi adiado pela segunda vez por conta das condições climáticas. Agora o duelo decisivo será disputado nesta quinta-feira às 8 horas da noite. O confronto estava marcado inicialmente para domingo, dia 19, às 11 horas. No entanto, foi adiado devido à previsão de tempestades em grande parte do Rio Grande do Sul. Mais uma informação aqui em destaque do dia de hoje: o grupo que utilizava laranjas, mudando de assunto agora, que utilizava laranjas para lavar dinheiro de golpe do falso investimento, é alvo de operação. Dois homens foram presos em flagrante durante a Operação Trampo da Polícia Civil nesta quarta-feira. Eles são apontados como gerentes de esquema criminoso que praticava lavagem de dinheiro a partir de golpes financeiros. A polícia cumpriu 16 mandados de busca e apreensão e um homem foi preso em flagrante. Isso aconteceu na região metropolitana da capital dos gaúchos, de Porto Alegre. 23 agora, faltando para as 8. Agora é a vez do Natan e o Léo Foguete.
1: Léo Foguete.

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0: 16 para as 8. O estoque de agasalhos do Inclusiva Pel. O estoque de agasalhos do Inclusiva Pel não é mais suficiente para atender as necessidades dos pelotenses. Com o frio do último período, a procura tem sido intensa e poucas roupas quentes ainda estão disponíveis. Agora, além de 25 pontos de arrecadação da campanha do agasalho já existentes em Pelotas, o estande da Prefeitura na Fena Doce também receberá doações. É importante lembrar que as caixas de arrecadação não devem ser utilizadas para descarte de roupas rasgadas, sujas, de meias ou de calçados sem par. Os agasalhos doados podem ser novos ou usados, desde que estejam em bom estado. Além disso, a prioridade deve ser dada para roupas e calçados de inverno. Roupas de verão, neste momento, ocupam espaço e tempo da equipe que precisa separar e armazenar peças para as quais não existirá demanda nos próximos meses. Ponto de arrecadação para a campanha do agasalho também na Fena Doce.

falar em Fena Doce, quero aproveitar para relembrar aqui, né? Marcar mais uma vez a nossa presença na Fena Doce. A cultura está transmitindo as informações, reproduzindo as informações também através das nossas redes sociais da Fena Doce, e você pode acompanhar. 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Então amanhã vai ser um dia muito especial e também, é claro, estaremos repassando essas informações de tudo que vai estar acontecendo por lá, os palestrantes, todo mundo que está envolvido, também nossa equipe direto da Fena Doce. É amanhã, painel Liderança em Foco, na 32ª edição desta festa incrível que é a Fena Doce. Vamos em frente, trazendo mais músicas. O programa já está se direcionando ao final. Em seguidinha, eu trago mais algumas informações de saideira aqui também na nossa programação. Agora, eu quero tocar aqui um Jack Johnson. Bem apropriado, né? Final de tarde, início de noite, de quarta-feira. Nada melhor que aquela sonzeira e aquela trilha sonora certa, principalmente nesse horário aí. Lembrando que 8 horas da noite tem a Voz do Brasil e depois da Voz do Brasil, o Noturno 105,9 aqui na nossa programação, que vai até a meia-noite. Da meia-noite às 2 tem o Faixa Especial.

0: Johnson Upside, aliás, Uptown Down, Upside Down. Ih, o negócio atrapalhou por aqui hoje, Marquinhos. Não sei o que foi que houve, se de repente é o frio, queixada dura, o que está acontecendo?
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0: Está querendo dizer que eu tenho que estudar mais? Olha, o Bastil, o Pompei já entrou aqui com seu Bastil. Então vou aproveitar para ir me despedindo aqui da nossa programação de hoje do De Volta para Casa com a força da RGS Lucar Veículos, Escola Clubinho, Natura Centro, Clínica Dr. Hélio Custódio, Farmácias Associadas Rede LVD. Muito obrigado pela sua parceria, sua companhia. Na sequência, vem aí a Voz do Brasil. Uma ótima noite de quarta-feira para você.

0: do governo federal que movimentaram o país no dia de hoje.
1: Olá, boa noite.
2: Boa noite para você que nos acompanha em todo o país.
1: Quarta-feira, 22 de julho de 2026.
2: Vamos aos destaques do dia.
1: Ampliado plano de apoio a empresas exportadoras afetadas pelas tarifas impostas pelos Estados Unidos.
2: Nova fase contará com 18 bilhões e 500 milhões de reais em linhas de financiamento para setores estratégicos. Gabriela Noronha.
3: Os recursos vão apoiar, por exemplo, empresas que querem manter suas operações enquanto reorganizam as vendas ou servir para a compra de máquinas e investimentos produtivos.
1: Violência contra a mulher. Brasil registra queda no número de feminicídios no primeiro semestre do ano.
2: Os dados foram divulgados pelo Ministério da Justiça e Segurança Pública, Márcia Fernandes.
4: O Brasil registrou 741 casos de feminicídio no primeiro semestre, uma redução de 2,5% em comparação ao mesmo período de 2025.
1: E hoje a Voz do Brasil completa 91 anos.
2: E vamos saber um pouco mais sobre a história do programa e a importância dele para os ouvintes.
5: Traz a informação precisa, sem distorção.
6: A gente traz uma referência afetiva no jornalismo brasileiro.
7: Falou na Voz do Brasil, pra nós tá falado.
1: Hoje, na apresentação da Voz do Brasil, eu, Luciana Vasconcelos e Nazi Brum.
2: E acompanha a gente ao vivo, acesse radiogov.abc.com.br ou o canal Gov na sua TV aberta.
1: Uma nova fase do Plano Brasil Soberano terá 18 bilhões e meio de reais em linhas de financiamento para atender empresas atadas pelas tarifas aplicadas pelos Estados Unidos em suas exportações.
2: A medida também inclui empresas prejudicadas por conflitos internacionais, especialmente em países do Golfo Pérsico.
1: Entre os principais setores estão madeira, carvão, máquinas e equipamentos elétricos, cerâmicas, plásticos, calçados, papel e açúcar.
3: Com a assinatura da medida provisória, sanção da lei que criou o programa Brasil Soberano, 18 bilhões e 500 milhões de reais serão liberados por meio de novas linhas de crédito. Segundo o ministro do Planejamento e Orçamento, Bruno Moretti, os setores atendidos foram divididos em três grupos.
8: Os afetados pelas tarifas comerciais, setores industriais estratégicos, como de químico, farmacêutico, setor automotivo, minerais críticos, fertilizantes, e, por fim, um grupo de empresas afetadas pelas exportações para o Golfo Pérsico.
3: Do total previsto, 13 bilhões e 500 milhões virão do Tesouro Nacional e 5 bilhões serão aportados pelo Banco Nacional de Desenvolvimento Econômico e Social. O ministro da Fazenda, Dario Durigan, explica que os créditos serão liberados gradualmente pelo BNDES.
9: A gente está usando recursos que já foram mobilizados para o BNDES, em especial, por exemplo, no Brasil Soberano 1, e que não foram utilizados então. Nós vamos atendendo à medida em que a necessidade aparecer, avaliando a necessidade de maneira bastante pontual e proporcional.
3: Os recursos poderão ser utilizados em 6 linhas de crédito com juros entre 3% e 9,8% ao ano e vão apoiar, por exemplo, empresas que querem manter suas operações enquanto reorganizam as vendas ou servir para compra de máquinas e investimentos produtivos. O ministro do Desenvolvimento, Indústria, Comércio e Serviços, Márcio Elias Rosa, destacou que o programa atende a uma reivindicação apresentada por 22 setores produtivos.
10: Uma reivindicação de todos os setores, para que nós tivéssemos essa linha de crédito, acesso a essa linha, capaz de aplacar um pouco. E nós vamos continuar lá no MDIC, dialogando com o setor privado, com todos os setores atingidos e não atingidos.
3: A tarifa adicional de 25% dos Estados Unidos sobre parte dos produtos brasileiros exportados ao país entrou em vigor nesta quarta-feira. A medida atinge itens como etanol, máquinas agrícolas, açúcar orgânico, calçados, vestuário, papel, máquinas elétricas e produtos de aço. A sobretaxa será cobrada dos importadores americanos no momento em que os produtos brasileiros entrarem nos Estados Unidos. Reportagem reportagem Gabriela Noronha.
2: E o Ministério da Pesca e Agricultura informou que determinados tipos de peixes e crustáceos ficaram de fora da lista dos setores atingidos pela tarifa de 25% imposta pelos Estados Unidos aos produtos brasileiros.
1: Entre eles estão a tilápia fresca ou refrigerada, albacora bandolim e lagosta congelada.
2: Estão na lista de itens sujeitos à nova tarifa o filé de tilápia congelado e lagostas vivas, frescas ou refrigeradas.
1: A relação completa dos produtos está disponível em gov.br/mpa.
2: O Brasil registra 741 casos de feminicídio no primeiro semestre deste ano, uma redução de 2,5% em relação ao mesmo período do ano passado.
1: Os resultados foram divulgados hoje pelos Ministérios da Justiça e Segurança Pública e o das Mulheres.
4: Os dados são referentes ao período de janeiro a junho deste ano. O Brasil registrou 741 casos de feminicídio no primeiro semestre, uma redução de 2,5% em comparação ao mesmo período de 2025. Os indicadores são do Monitoramento Nacional da Violência contra a Mulher, elaborado com base no Sistema Nacional de Informações de Segurança Pública. Na divisão por regiões, o Norte teve o maior índice de queda, com 20%, seguido do Nordeste, com 19,9%. A gerente do projeto Mulher Segura, Fernanda Antonucci, ressalta a importância do acompanhamento constante desses índices estatísticos.
11: A redução de 2,5% dos casos de feminicídio demonstra que o enfrentamento à violência contra a mulher exige ações coordenadas e integradas entre os entes federativos e as instituições responsáveis pela proteção das mulheres.
4: O levantamento também contabilizou 20.441 prisões entre fevereiro e julho. Desse total, mais de 16 mil foram feitas em flagrante e mais de 4 mil por mandados judiciais. O monitoramento indicou que foram realizados mais de 92 mil atendimentos a vítimas e o acompanhamento de 55 mil medidas protetivas em todo o país. De acordo com Fernanda Antonucci, gerente do projeto Mulher Segura, o resultado mostra a relevância do acompanhamento dos indicadores.
11: Recebemos esse resultado com responsabilidade. Cada feminicídio evitado representa uma vida preservada, uma família protegida e uma mulher que pôde continuar sua trajetória com segurança e dignidade.
4: Os dados completos do Monitoramento Nacional da Violência contra a Mulher estão disponíveis nos canais oficiais do Ministério da Justiça e Segurança Pública e do Ministério das Mulheres. Com reportagem de Edinaldo Júnior, Márcia Fernandes, para a Voz do Brasil.
2: Vale lembrar que o Ligue 180 é o principal canal de denúncias e acolhimento em casos de violência contra a mulher.
1: A ligação é gratuita e o serviço funciona 24 horas por dia, todos os dias da semana.
2: Além do atendimento por telefone, o canal também recebe mensagens pelo WhatsApp no número 61 96100180.
1: O preço do tomate caiu 15,85% nas principais centrais de abastecimento, as CEASAs, no país no mês de junho.
2: É o que mostra o sétimo boletim Hortigranjeiro, divulgado hoje pela Companhia Nacional de Abastecimento, a Conab.
1: De acordo com o levantamento, o quilo do produto foi comercializado em média por R$ 5,59 no atacado.
2: Além do tomate, a melancia, a laranja e a maçã também ficaram mais baratas.
1: Segundo a Conab, a redução dos preços é reflexo do aumento da oferta e da menor demanda por algumas frutas no período analisado, como explica a analista de mercado da companhia, Flávia Starling.
12: Em relação aos preços das principais frutas, a laranja apresentou uma desvalorização de 13,20%. Já a maçã, o que aconteceu? Houve a finalização da colheita tanto da variedade Fuji quanto da variedade Gala, aumentando a oferta e com isso os preços também reduziram em consequência. Já a melancia, dentre as frutas, foi a que apresentou a maior desvalorização. Houve queda tanto nos preços quanto na comercialização. Todas as frutas apresentaram desvalorização nas suas cotações da média mensal ponderada, com exceção da banana. A banana, ela apresentou incremento de 2,10% devido à menor oferta.
2: Hoje a Voz do Brasil completa 91 anos.
1: Já mudou de nome, de formato e até de horário, mas o compromisso com o cidadão permanece.
2: Aqui pelas ondas do rádio e atualmente também por meio de outras plataformas, é possível saber sobre as principais políticas públicas e serviços do governo.
1: Como sempre, foi ao longo dessas mais de 9 décadas.
13: Em 22 de julho de 1935, foi ao ar pela primeira vez o programa de rádio mais antigo do país. Estreou durante a presidência de Getúlio Vargas para divulgar os principais atos do governo.
14: Na Rede Brasileira de Rádio Difusão, a Voz do Brasil.
13: Ao longo dos anos, o programa passou a contar também com notícias do Poder Legislativo, do Judiciário e uma pequena participação do Tribunal de Contas da União. Mudou o nome, o formato, mas a missão permaneceu a mesma ao longo desses 91 anos. Levar informações oficiais aos brasileiros de todos os cantos do país.
15: Excelentíssimo senhor presidente da República, Tancredo de Almeida Neto, faleceu essa noite.
16: O Brasil tem uma nova constituição.
17: Presidente Fernando Henrique condecora aos pentacampeões.
13: No sul do Brasil, o pescador Márcio Prudêncio Constantino, de Balneário Rincão, em Santa Catarina, está sempre sintonizado.
18: Traz a informação precisa, sem distorção, sem fake news, traz as informações mais relevantes para o cidadão brasileiro que tem acessibilidade em qualquer local, que a gente aqui do Sul às vezes não sabe o que está acontecendo no Norte. As atualizações de programas, o que vai acontecer, programas sociais, ele abrange tudo, então quem escuta ali sabe que o que está acontecendo realmente para mim é sem igual.
13: Um dos principais objetivos da Voz do Brasil é fazer com que os cidadãos conheçam os serviços públicos a que eles têm direito, não importa o local onde moram ou sua condição de vida, como no caso do pescador Márcio Constantino.
18: É ali que vai saber não só dos pescadores, que é a minha modalidade, mas de toda a categoria. É muita informação que é noticiada e às vezes as pessoas, por falta dessa informação, não vão nem procurar os seus benefícios, seus direitos. Normalmente a gente já escuta de primeira mão na Voz do Brasil e depois é só ir de atrás. Aqui que a gente já está bem informado, né?

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1: Ao longo dessas décadas, o programa se modernizou e hoje é multiplataforma. Está disponível também na internet em tempo real e nas redes sociais. Mas o rádio continua sendo a marca registrada do programa e está entre as memórias mais saudosas da agricultora familiar Maria Santos Almeida, de 57 anos.
2: A gente se criou ouvindo a Voz do Brasil, porque a gente tinha somente o rádio, nem televisão a gente não tinha. Então, no horário da tardinha, a gente tinha o compromisso de ficar inteirado com aquelas notícias que se passava e que a gente, então, ficava sabendo somente pelo programa, pela Voz do Brasil. Atualização sobre saúde, sobre política, sobre programas sociais, que a gente na época até nem entendia.
1: Maria Almeida não só passou a entender dos programas sociais, como tornou-se beneficiária. Foi pelas ondas do rádio que ela soube, por exemplo, do programa Nacional de Fortalecimento da Agricultura Familiar, o PRONAF.
2: Desde bem antes de eu me aposentar, de 20 e poucos anos, impacta bastante a gente e todos os agricultores, e ele nos dá a certeza de que aquilo ali foi atualizado, falou na Voz do Brasil, para nós está falado.
1: Na outra ponta do país, em Oeiras, no Pará, o jornalista Cristivan Alves tem uma relação com a Voz do Brasil que é também afetiva.
3: Desde a infância, no meu território quilombola, a gente ouve a Voz do Brasil, né? Isso no período quando a gente era criança e vem atravessando a nossa geração todinha, né? Eu, como um comunicador quilombola aqui da Amazônia, a gente traz uma referência afetiva, né? No jornalismo brasileiro, quando se fala em Voz do Brasil, né?
1: Depois de quase 60 anos de obrigatoriedade da transmissão às 19 horas, em 2018, o horário de veiculação da Voz do Brasil ganhou flexibilidade. O programa continua sendo transmitido ao vivo às 19 horas, mas as emissoras têm liberdade para iniciar a transmissão até às 21 horas. Independente disso, ao toque da trilha, todo brasileiro, em todos os cantos do país, já sabe o que vem na sequência. Reportagem Natália Koslick.
4: Por causa dos riscos de incêndios florestais durante o período de estiagem, o IBAMA orienta propriedades rurais para prevenir o fogo.
5: E alerta para as multas e interdições em caso de descumprimento de medidas de combate aos incêndios.
6: Com a chegada do período de estiagem, aumenta o risco de incêndios florestais em diversas regiões do país. A prevenção é uma das principais formas de reduzir a ocorrência e a propagação do fogo. O IBAMA publicou editais de notificação preventiva destinados a proprietários de imóveis rurais localizados em áreas de maior vulnerabilidade. O presidente do IBAMA, Jair Schmidt, explica qual o objetivo do edital.
7: Como é que o IBAMA faz isso? E faz uma notificação para essas propriedades para que elas adotem medidas preventivas para evitar os incêndios, mas também que realize os planos, né, de operacionais voltados a combater esses incêndios caso eles ocorram.
6: Os editais reforçam obrigações previstas na legislação ambiental. Entre as orientações estão a proibição do uso do fogo sem autorização, a redução do acúmulo de vegetação seca, a proteção de áreas de preservação, a implantação de aceiros quando tecnicamente recomendados, o monitoramento das propriedades, a capacitação de trabalhadores e a comunicação imediata às autoridades em caso de incêndio. O presidente Jair Schmidt destaca que durante o período seco, medidas preventivas ajudam a reduzir o risco de incêndios florestais. A prevenção depende da atuação dos órgãos ambientais, dos proprietários rurais e da população. E a adoção antecipada dessas medidas contribui para proteger pessoas, propriedades e o meio ambiente.
7: O IBAMA notificou 11.805 propriedades rurais no Pantanal, na Amazônia e no Cerrado, se ocorreu alguma queima naquele local. Se não houver autorização, essas áreas elas podem sofrer fiscalização e as pessoas serem multadas, serem autuadas, serem área embargada ou algum equipamento material também apreendido.
6: O monitoramento também utiliza imagens de satélite
0: e sistemas de sensoriamento remoto para identificar focos de calor, acompanhar áreas de risco e apoiar as ações de fiscalização. Reportagem Pablo Mudim.
5: E a fumaça dos incêndios florestais pode afetar a saúde, especialmente em períodos de piora da qualidade do ar.
4: Para orientar a população, o Ministério da Saúde disponibiliza documento com alerta e recomendações para a população em caso de queimadas e incêndios florestais.
5: Entre as principais recomendações estão acompanhar as previsões meteorológicas e os alertas oficiais sobre queimadas e qualidade do ar, além de beber água regularmente para manter as vias respiratórias hidratadas.
4: Também é importante evitar atividades físicas e esforços intensos ao ar livre quando a qualidade do ar estiver comprometida e priorizar a permanência em ambientes internos e protegidos da fumaça.
5: O documento pode ser encontrado em gov.br/saúde.
4: Sabonete, shampoo, cremes para cabelos ou para pele. Todos esses produtos atraem a atenção do consumidor.
5: Mas na hora de comprar, é preciso ficar atento ao selo da Anvisa, que é responsável por regulamentar os cosméticos.
4: Para garantir a segurança de quem compra, a agência atualiza substâncias que podem ser utilizadas nesses produtos.
8: Eles fazem parte do cotidiano, mas em alguns casos podem se tornar vilões da saúde. Os produtos de higiene pessoal, cosméticos e perfumes comercializados no país são regulamentados e fiscalizados pela Agência Nacional de Vigilância Sanitária, que acabou de atualizar as listas de substâncias restritas e proibidas na fabricação desses itens. O gerente-geral de cosméticos e saneantes da Anvisa, Bruno Rios, explica que essa lista está sempre passando por atualizações.
9: Tanto de proibitivos quanto de restritivos, ela é uma lista viva. Então a gente está sempre acompanhando novos estudos, novas evidências científicas, novos modelos regulatórios. Então, sempre quando há novos estudos, a gente corre atrás para poder fazer uma nova avaliação daquela substância para ver se de fato ela ainda é uma substância segura e que ela ainda pode ser utilizada nos cosméticos que serão oferecidos para a população.
8: Entre os problemas que podem ser ocasionados pelo uso de produtos irregulares estão as alergias e dermatites de contato. Para evitar reações adversas, é importante observar se o produto tem um registro na Agência Nacional de Vigilância Sanitária, além das condições em que ele é armazenado e vendido. Como explica a médica dermatologista e primeira secretária da Sociedade Brasileira de Dermatologia, Rosana Lazzarini.
10: Se você está comprando um produto numa farmácia ou numa loja e ele está exposto ao sol, a chance de ter a transformação de alguma substância dentro desse cosmético e ela se tornar um alérgeno aumenta. Então, eu acho que são cuidados também que têm que ser tomados, né? Observar a procedência, está aprovado pela Anvisa, observar se como que foi armazenado esse produto.
8: As substâncias que se tornaram restritas só poderão estar presentes na fórmula dos cosméticos e produtos de higiene pessoal em condições e limites explícitos. Já os itens proibidos deverão ser banidos desse mercado. As listas de substâncias restritas e proibidas estão disponíveis na página da Anvisa na internet, em gov.br/anvisa. No site, também é possível fazer denúncias sobre produtos comercializados que não tenham selo da Anvisa ou relatar reações adversas causadas por produtos regulamentados. Reportagem Luana Karen.
5: 22 de julho é o Dia Internacional do Trabalho Doméstico.
4: De acordo com dados do IBGE, são mais de 5 milhões de trabalhadores e trabalhadoras domésticas no país.
5: E você sabia que o registro na carteira de trabalho e a garantia de salário mínimo são direitos obrigatórios no Brasil?
4: Saiba mais sobre as principais leis que regem a categoria e o que empregadores e funcionários devem fazer para assegurar contratos dentro da legislação.
11: O Brasil acumula 5,6 milhões de pessoas que atuam no trabalho doméstico remunerado, segundo dados da Pesquisa Nacional por Amostra de Domicílios Contínua, referentes ao quarto trimestre de 2025. O setor é amplamente feminino. 92% da categoria é composta por mulheres. Desse total, 68% são mulheres negras. O rendimento médio mensal das trabalhadoras domésticas ficou em R$ 1.335, cerca de 76% das trabalhadoras trabalhadoras não possuem carteira assinada e 65% não realizam contribuições para a Previdência Social. Para combater a informalidade e assegurar proteção social, os direitos dos empregados domésticos foram regulamentados e foi criado o Simples Doméstico, integrado ao portal E-Social. O cadastro na plataforma é uma obrigação do empregador. É ele quem deve emitir mensalmente a guia de recolhimento dos impostos e do Fundo de Garantia

0: no controle social e na execução de políticas públicas de igualdade racial.
1: Os cursos serão realizados em formato que combina atividades presenciais e práticas dos territórios.
0: Estão sendo ofertadas 70 vagas ao todo, com bolsas mensais de R$ 1.000 para os participantes selecionados.
1: As inscrições devem ser feitas pela internet. Os editais podem ser encontrados no site gov.br/igualdade-racial.
0: E essas foram as notícias do Governo Federal.
1: Uma realização da Secretaria de Comunicação Social da Presidência da República.
0: Com produção da Empresa Brasil de Comunicação.
1: Fique agora com o Minuto do TCU e em seguida as notícias do Poder Judiciário e do Congresso Nacional. Boa noite.
0: Boa noite e até amanhã.
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3: Minuto do TCU.
4: O Tribunal de Contas da União lançou um novo portal para ampliar a transparência sobre o uso da inteligência artificial no setor público. A plataforma mostra como o TCU utiliza essa tecnologia em auditorias, atividades internas e serviços prestados à sociedade. O site reúne informações sobre as ferramentas de inteligência artificial em uso, os resultados alcançados e as regras adotadas para garantir o uso responsável da tecnologia. Também apresenta medidas de segurança, governança e proteção de dados. O objetivo é compartilhar experiências, estimular boas práticas e apoiar outros órgãos públicos a usarem a tecnologia com transparência, ética e responsabilidade. O portal é aberto ao público e pode ser consultado por gestores, pesquisadores, estudantes e qualquer cidadão interessado. Saiba mais em tcu.gov.br.
3: TCU, fiscalização a serviço da sociedade. 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
5: CNJ lança central de vagas e emprega Lab no Rio Grande do Norte.
6: Eleições 2026. Material de campanha impresso para pleito majoritário também deve ser produzido em braille.
5: Justiça determina indenização ao filho de João Cândido.
6: Boa noite, eu sou Marcela Luiza.
5: E eu sou Walter Lima e conduzo esta edição em comemoração aos 91 anos da Voz do Brasil.
6: O Conselho Nacional de Justiça lançou no Rio Grande do Norte duas novas iniciativas do Plano Pena Justa para enfrentar a superlotação do sistema prisional.
5: As ações também buscam reduzir a reincidência criminal. Judite Aragão.
7: Uma das medidas anunciadas é a Central de Regulação de Vagas. O sistema organiza o ingresso de pessoas no sistema prisional de acordo com a capacidade de cada unidade e amplia o uso de alternativas penais quando possível. Outra iniciativa apresentada foi o Emprega Lab, espaço de articulação entre judiciário, executivo, setor produtivo e sociedade civil para ampliar oportunidades de qualificação profissional e emprego para pessoas privadas de liberdade e egressas do sistema prisional. No Rio Grande do Norte, o cenário evidencia a necessidade dessas medidas. Atualmente, o Estado tem quase 7.900 pessoas presas, para pouco mais de 5 mil vagas.
6: Pais não precisam esperar filha completar 18 anos para que ela mesma saque a indenização por danos morais recebida em razão do atraso de voo.
5: A decisão é do STJ. Fátima Uchoa.
8: Ao reformar a acórdão do Tribunal de Justiça de São Paulo, a terceira turma do STJ considerou que não havia motivo que justificasse a retenção do dinheiro. Assim, por unanimidade, o colegiado seguiu o voto do relator ministro Humberto Martins, para quem o Tribunal Estadual contrariou o entendimento consolidado do STJ, no sentido de que os pais podem administrar os bens dos filhos menores, segundo o Código Civil, e em regra têm o direito de sacar valores de indenização destinados a eles.
6: Material de campanha impresso para a eleição majoritária também deve ser produzido em braille.
5: TSE divulga percentuais que servirão de base para a aplicação da regra. Estevam Furtado.
9: Nas eleições 2026, mais, a propaganda eleitoral impressa para cargos majoritários também deverá ser acessível às pessoas com deficiência visual. A regra determina que partidos, federações e candidaturas produzam material em braille de acordo com o percentual de eleitores com deficiência visual de cada localidade. Segundo a Justiça Eleitoral, o Brasil tem mais de 319 mil eleitoras e eleitores com deficiência visual.

0: A medida busca ampliar a inclusão e garantir mais acessibilidade durante a campanha.
1: Engenheiro acusado injustamente de favorecer o filho obtém indenização.
2: Para a primeira turma do TST, a acusação foi infundada e atingiu a honra e a reputação do empregado. Mila Amaral.
3: A primeira turma do Tribunal Superior do Trabalho aumentou de 50 mil para 200 mil reais a indenização por danos morais a um engenheiro da Petrobras. Ele foi demitido por justa causa em 2015, acusado de favorecer a empresa do filho na escolha de softwares usado pela estatal. O TRT do Rio havia anulado a dispensa por falta de provas, mas manteve o valor baixo da reparação. No TST, o entendimento foi de que a empresa, além de não apresentar provas concretas, não garantiu também o direito de defesa, afetando a honra de um profissional com mais de 30 anos de carreira.
1: Justiça acolhe parcialmente parecer do MPF e determina indenização ao filho de João Cândido.
2: A União foi condenada a pagar 300 mil reais de indenização por danos morais. Vanessa Pereira.
4: Em 2024, a Marinha enviou um documento para a Câmara dos Deputados classificando a revolta da Chibata como uma, abre aspas, deplorável página da história nacional, fecha aspas, e desqualificando os participantes da revolta. Na sentença, a Justiça Federal no Rio de Janeiro reconheceu que as expressões utilizadas pela Força Naval extrapolaram o direito à manifestação institucional e causaram dano moral ao descendente direto de João Cândido, e condenou a União ao pagamento de 300 mil reais de indenização por danos morais.
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1: Uma boa noite.
2: E até amanhã.
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7: Eu sou Humberto Pinheiro e estes são os destaques de hoje do Jornal do Senado, que começa agora. Publicidade de apostas esportivas ganha alerta sobre os riscos do vício. Combate à violência doméstica avança com projetos aprovados na Comissão de Constituição e Justiça. Governo libera 547 milhões para ressarcir aposentados do INSS. Boa noite. As publicidades de empresas de apostas esportivas, as BETs, passaram a exibir mensagens de alerta sobre os riscos do vício e das perdas financeiras. A medida busca informar os apostadores e incentivar o jogo responsável. Os avisos passam a fazer parte das regras para a divulgação das plataformas de apostas e têm como objetivo alertar a população sobre os possíveis impactos do jogo compulsivo. Repórter Rodrigo Rezende.
8: As publicidades de empresas de apostas, as chamadas BETs, devem conter, a partir de agora, uma das seguintes frases. Ministério da Fazenda adverte: apostar faz você perder dinheiro. Ou, Ministério da Fazenda adverte: apostar pode causar dependência. Ou, Ministério da Fazenda adverte: aposta não é investimento. A iniciativa do governo quer atentar para os riscos do vício em apostas, como acontece no caso de medicamentos e cigarros. O senador Humberto Costa, do PT de Pernambuco, que já foi ministro da Saúde, alertou sobre o perigo imposto pela chamada ludopatia.
9: Já fizemos isso com o tabaco e avançamos muito. O Brasil diminuiu significativamente o número de fumantes. Passou da hora de fazer o mesmo em relação às apostas esportivas. Esse não é um debate ideológico. O vício não pergunta em quem alguém votou. O endividamento não distingue partidos.
8: As novas diretrizes do Ministério da Fazenda ainda proíbem que, durante a publicidade, aconteçam opiniões ou análises que induzam ou influenciem a realização de apostas.
7: Um projeto apresentado no Senado cria a cobrança social extrajudicial para facilitar a recuperação de dívidas de pequeno valor. A proposta busca oferecer uma alternativa mais simples e menos burocrática para a negociação de débitos. O objetivo é promover a inclusão financeira, estimular a regularização cadastral de cidadãos e empresas e reduzir a judicialização das cobranças. As informações com o repórter Douglas Castilho.
10: A proposta do senador Rogério Carvalho, do PT de Sergipe, prevê uma articulação com os cartórios de protesto, aqueles que o credor utiliza para cobrar dívidas sem ingressar na justiça, para promover soluções mais rápidas e menos burocráticas. A primeira e mais emergencial medida do texto determina o cancelamento automático de todas as dívidas que já tiveram sua exclusão autorizada nos últimos 10 anos, desde que atingidos os critérios previstos. Rogério Carvalho explicou o projeto e apresentou dados do alcance da proposta.
11: Facilita a negociação de dívidas de até meio salário mínimo com custos menores e sem burocracia. E mais, determina o cancelamento automático sem nenhum custo de registros de protestos pequenos, que já tenham autorização de baixa há anos. Essa medida pode beneficiar 4 milhões e meio de famílias e mais de 1 milhão de pequenos empreendedores.
10: O alvo principal são as pequenas dívidas em atraso que geram restrições cadastrais desproporcionais, travando o acesso de cidadãos ao crédito, a financiamentos e muitas vezes dificultando a obtenção de emprego. O projeto aguarda encaminhamento para a comissão pertinente.
7: O governo federal editou uma medida provisória que libera mais recursos para ressarcir aposentados e pensionistas do INSS que sofreram descontos indevidos em seus benefícios. Para isso, foi aberto um crédito extraordinário de 547 milhões de reais. Os recursos serão usados para devolver os valores cobrados irregularmente dos segurados e garantir o pagamento dos ressarcimentos. A medida faz parte das ações do governo para reparar os prejuízos causados pelas fraudes identificadas no INSS. A reportagem é de Patrícia Oliveira.
12: A liberação dos recursos faz parte do processo de ressarcimento das vítimas do esquema investigado pela Polícia Federal na Operação Sem Desconto. Os recursos para devolução vêm do orçamento da própria Seguridade Social. Para os senadores Alci Lucas, do PL do Distrito Federal, esses valores deveriam ser cobrados das entidades responsáveis pelos desvios. E lembrou que mais beneficiários ainda aguardam a devolução.
13: Tem muito mais gente que ainda não recebeu. As reclamações foram 6,6 milhões de contestações. Então faltou mais de 1 bilhão e 850 para devolver.
12: Para saber se você tem direito ao reembolso, acesse o portal ou o aplicativo Meu INSS. Faça login com seu CPF e senha da conta gov.br e confira se há lançamentos na opção extrato de pagamento. A devolução é liberada em até 15 dias úteis.
7: O senador Paulo Paim, do PT do Rio Grande do Sul, defendeu o fim da escala 6x1 e a redução da jornada para 40 horas semanais, sem redução salarial. O parlamentar afirmou que a medida pode aumentar a produtividade e citou dados da Organização para a Cooperação e Desenvolvimento Econômico, a OCDE, segundo os quais países com menor carga horária anual, como a Alemanha, Dinamarca e Países Baixos registram maior produtividade por hora trabalhada. Segundo o senador, a redução da jornada pode melhorar a qualidade de vida, reduzir a rotatividade nas empresas e fortalecer a competitividade da economia.
14: No Brasil, a média supera a 1.600 horas anuais. Mesmo assim, esses países produzem muito mais riqueza por hora trabalhada do que nós, o que investem em tecnologia, inovação, qualificação profissional.
7: Já o senador Eduardo Girão, do Novo do Ceará, pediu que a proposta de fim da escala 6x1 seja amplamente debatida antes de ser votada pelo Congresso. O parlamentar afirmou que é necessário ouvir trabalhadores, empregadores e representantes dos diversos setores da economia para avaliar os impactos da medida sobre o emprego, a competitividade e os custos de serviços e produtos. Girão também questionou argumentos que a mudança aumentaria a produtividade e citou estimativas apresentadas por setores como transporte e a panificação, que apontam possíveis aumentos de custos caso a proposta entre em vigor.
15: Tem alguma coisa muito estranha, muito esquisita nisso tudo, e não é assim enfiar a goela abaixo. Pessoal que defende o fim da escala 6x1 dizer que vai aumentar a competitividade, vai aumentar a produtividade. Eu fico na pergunta, para quem?
7: A Comissão de Constituição e Justiça aprovou neste primeiro semestre um pacote com 7 projetos de lei voltados ao combate à violência doméstica e familiar e a ampliação da rede de proteção às mulheres e dependentes. As propostas alteram prazos de denúncia, criam cadastros de restrição, humanizam exames periciais e barram mecanismos de pressão institucional contra as vítimas. Mais detalhes com Bruno Lourenço.
16: Entre os projetos de lei aprovados na Comissão de Constituição e Justiça relacionados ao combate à violência doméstica e familiar, está o que dobra o prazo para que as mulheres formalizem queixas contra agressores, que passa de 6 meses para até 1 ano. No mesmo sentido de proteção contra coações, a comissão avalizou o projeto que proíbe juízes de agendarem de forma automática a audiência de retratação prevista na Lei Maria da Penha. A relatora, senadora Mara Gabrilli, do PSD de São Paulo, apontou que o agendamento sem o pedido expresso da vítima pode gerar pressão indevida.
17: A exigência de manifestação expressa da vítima para a realização da audiência de retratação e a condição de que essa manifestação ocorra antes do recebimento da denúncia, previne possíveis pressões ou coações.
16: Outra iniciativa votada na CCJ determina que o prazo de prescrição para o crime de assédio sexual só comece a contar a partir do momento em que cessar o vínculo de subordinação profissional da vítima com o assediador. O colegiado ainda aprovou a criação de um cadastro nacional com dados de condenados por feminicídio, estupro e violência psicológica, e projeto que assegura a realização de exames de corpo de delito humanizados em IMLs e delegacias. O colegiado chancelou também a obrigação de divulgação governamental em massa do canal Ligue 180 e deu parecer favorável a projeto que impede a repatriação compulsória de menores para outros países caso haja comprovação de indícios de violência doméstica no local de origem estrangeira.
7: Com trabalhos técnicos de João Lira, o Jornal do Senado fica por aqui. Acompanhe agora as notícias da Câmara dos Deputados. Boa noite e até amanhã.
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18: Deputados reconhecem o hip-hop como manifestação da cultura brasileira.
19: Projeto prevê o uso de tecnologia 3D para reabilitação crânio-facial no SUS.
18: Avança na Câmara a proposta que cria a Política Nacional de Bioeconomia.
20: Boa noite. Comissão aprova projeto que visa incentivar o desenvolvimento econômico com o uso sustentável de recursos naturais. A repórter Sofia Peçanha tem os detalhes da proposta.
21: A Comissão de Integração Nacional e Desenvolvimento Regional aprovou uma proposta que institui a Política Nacional de Bioeconomia. O projeto busca orientar o desenvolvimento econômico do país com base no uso sustentável dos recursos naturais. A bioeconomia é definida no texto como conjunto de produção, utilização e conservação de recursos biológicos, ciência, tecnologia e inovação para produzir bens e serviços de forma sustentável. Entre os objetivos estão a promoção do desenvolvimento nacional, regional e local, junto com a conservação da sociobiodiversidade e o fortalecimento da presença do país em mercados internacionais que exigem produtos com menor impacto ambiental. A relatora do projeto na comissão, a deputada Socorro Nery, do PP do Acre, destacou que a nova política ajuda a estruturar a transição para um novo modelo econômico.
22: Atende a uma lacuna de coordenação intergovernamental e de integração de instrumentos de fomento, informação e governança capazes de dar escala à transição para uma economia de baixo carbono, com valorização de ativos biológicos e geração de trabalho e renda em bases sustentáveis.
21: O projeto estabelece incentivos fiscais e tributários, como crédito, benefícios fiscais e estímulo às compras públicas de produtos sustentáveis. Parte dos recursos virá de fundos regionais, do Fundo Nacional sobre Mudança do Clima e de mecanismos ligados ao mercado de carbono. Além disso, o projeto prevê a criação de instrumentos para viabilizar a política, como o Conselho, uma estratégia e um sistema nacional de bioeconomia para administrar os recursos e mapear oportunidades no setor. Segundo a relatora Socorro Neri, a bioeconomia deve ocupar papel estratégico no desenvolvimento nacional.
0: Que bioeconomia deve ser uma estratégia de desenvolvimento para o nosso país, mas ao mesmo tempo clarificando que bioeconomia está sempre relacionada à sustentabilidade ambiental e econômica e sempre ouvindo e escutando com a participação da sociedade brasileira.
21: A medida ainda prevê a inclusão de comunidades tradicionais, povos indígenas e agricultores familiares nas cadeias produtivas da bioeconomia, com foco na capacitação e geração de renda. A proposta determina que os planos de desenvolvimento regional da Amazônia, do Nordeste e do Centro-Oeste passem a incorporar diretrizes da bioeconomia. O projeto que cria a Política Nacional de Bioeconomia será analisado a seguir pela Comissão de Meio Ambiente e Desenvolvimento Sustentável. Da Rádio Câmara de Brasília, Sofia Peçanha.
5: Economia. Júlio Lopes, do PP do Rio de Janeiro, alerta para o avanço da pirataria, da falsificação e da sonegação, afirmando que essas práticas fortalecem o crime organizado e causam prejuízos bilionários aos cofres públicos. Ele destaca que produtos aparentemente inofensivos podem financiar redes criminosas.
20: Júlio Lopes também chama atenção para os riscos à saúde causados por bebidas e medicamentos falsificados. Para o deputado, a atuação das quadrilhas nesse mercado exige mais conscientização da população sobre a procedência dos produtos consumidos.
3: Nós estamos lutando muito aqui pela Comissão Externa do Brasil Legal, não só para conscientizar você que está nos ouvindo, que tem que tomar muito cuidado com a origem das bebidas, com a origem do consumo dos produtos e serviços que você contrata, e é muito importante que você se ajude, ajude a sociedade a se proteger dessa prática, que também, na área dos remédios hoje, tem um espaço enorme. E os remédios mais falsificados são os remédios dos cânceres e das doenças raras.
5: Segurança Pública. A Câmara dos Deputados aprovou proposta que impede que crimes de violência contra a mulher sejam considerados de pequeno dano e, com isso, deixem de ser punidos. A reportagem é de Paula Bittar.
4: A Comissão de Constituição e Justiça da Câmara aprovou um projeto que proíbe a aplicação do chamado princípio da insignificância a crimes de violência doméstica e familiar contra mulheres. Essa proibição, pela proposta, é inserida na Lei Maria da Penha. O princípio da insignificância, que também é conhecido como bagatela, prevê que crimes de pouca importância que causem dano pequeno não devem ser punidos. Uma súmula do Superior Tribunal de Justiça já determina que o princípio da insignificância não se aplica aos crimes ou contravenções penais praticados contra a mulher no contexto das relações domésticas. O objetivo da proposta é transformar o que hoje é um entendimento do tribunal em legislação. A autora do projeto, deputada Laura Carneiro, do PSD do Rio de Janeiro, explica que nenhuma forma de violência contra mulheres pode ser considerada insignificante.
23: Não existe insignificância quando se fala em mulher, em violência contra a mulher, principalmente no momento que a gente está vivendo, onde a cada 5 horas e 25 minutos uma mulher é morta no Brasil. Então nunca é insignificante a violência, porque ela pode se transformar depois em vicaricídio ou em feminicídio. Por isso a importância desse projeto aprovado nessa casa.
4: O vicaricídio mencionado pela deputada é o ato de matar pessoas próximas a uma mulher, como filhos, dependentes ou outros parentes, com o objetivo de fazê-la sofrer. O termo foi incorporado pela legislação brasileira neste ano, após aprovação pelo Congresso, e a previsão de pena é de reclusão de 20 a 40 anos. A Lei Maria da Penha já impede a aplicação de penas alternativas brandas e punições que possam ser resolvidas apenas com pagamentos ou doações. O projeto que proíbe a aplicação do chamado princípio da insignificância a crimes de violência doméstica e familiar contra mulheres segue agora para a análise do Senado. Da Rádio Câmara, de Brasília, Paula Bittar.
5: Justiça. O
20: Os deputados aprovaram a permissão para a prática privada do direito por advogados da União e o texto seguiu para análise do Senado. A repórter Maria Neves traz mais detalhes sobre o projeto aprovado.
1: A Comissão de Constituição e Justiça da Câmara dos Deputados aprovou o projeto que permite a integrantes de carreiras jurídicas federais exercerem a advocacia privada, fora de suas atribuições no serviço público. A proposta beneficia especificamente advogados da União, procuradores da Fazenda Nacional, procuradores federais e procuradores do Banco Central. As carreiras jurídicas da União exigem dos advogados dedicação exclusiva. O exercício da advocacia particular é proibido por lei. Mas, de acordo com a deputada Érica Cocai, do PT do Distrito Federal, nos estados e nos municípios não existe essa vedação. Por isso, ela considera que o projeto aprovado faz justiça para as carreiras da advocacia federal.
2: Nós precisamos romper essa condição que estabelece a ausência de isonomia dos profissionais das carreiras jurídicas da Advocacia Geral da União, que é bom lembrar que só em 2024 tiveram sucesso na sua atuação jurídica em quase 69% dos cargos e resgataram para a União quase 70 bilhões no mesmo ano de 2024. Portanto, nós não podemos perder esses profissionais. Esses profissionais não podem se sentir desestimulados de atuar para o benefício do próprio país.
1: Pelo texto aprovado, a advocacia fora do órgão federal de atuação não poderá ser exercida por advogados que ocupam cargo em comissão ou função de confiança. Além disso, os profissionais ficam impedidos de atuar contra a União, suas autarquias, fundações e empresas públicas. Para garantir a transparência, a Advocacia Geral da União deverá publicar em sua página na internet a lista atualizada de todos os profissionais que optarem por exercer a advocacia privada. Os interessados também deverão fazer uma comunicação prévia ao órgão antes de iniciar a atividade. A proposta determina ainda que o exercício da advocacia privada estará sujeito às orientações da Corregedoria Geral e da Comissão de Ética da AGU, além de obedecer ao Estatuto da Ordem dos Advogados do Brasil e à Lei de Conflitos de Interesses. Da Rádio Câmara de Brasília, Maria Neves.
6: Previdência. Coronel Crisóstomo, do PL de Rondônia, destaca que foi o autor da proposta que deu origem à Comissão Parlamentar Mista de Inquérito, que discutiu fraudes no INSS. Ele lembra que as investigações expuseram um esquema ilegal de descontos em benefícios de aposentados e pensionistas.
9: A consequência disso tudo é que o governo federal teve que bloquear todos os acessos a desconto, não havendo mais desconto, até que seja julgado e decidido como fazer esse trabalho, sem a necessidade de sindicatos e associações voltarem a pedir o desconto no Instituto Nacional de Seguridade Social.
20: De acordo com o coronel Crisóstomo, a suspensão de descontos não autorizados diretamente pelos segurados é uma vitória importante para proteger a renda de famílias mais vulneráveis. O deputado garante que o Congresso continuará fiscalizando o sistema previdenciário.
6: Trabalho. Para Daniel Almeida, do PCdoB da Bahia, a redução da jornada de trabalho é a conquista mais importante das últimas décadas para a classe trabalhadora. Ele argumenta que a modernização da indústria e o ganho de produtividade com novas tecnologias justificam o reequilíbrio da escala no país.
24: Hoje você fabrica a mesma coisa com uma quantidade de horas trabalhadas muito menor do que há 38 anos atrás, quando a Constituição foi promulgada. E, portanto, os trabalhadores precisam participar da distribuição desta produtividade que as tecnologias conseguiram produzir. Portanto, é uma necessidade. De tempos em tempos, é preciso fazer esse equilíbrio para que os trabalhadores e a sociedade como um todo se beneficiem.
20: Daniel Almeida ressalta que garantir duas folgas semanais permite mais descanso, saúde e tempo livre para a qualificação profissional. O parlamentar também elogia a mobilização dos movimentos sociais e o apoio institucional do governo federal em favor da medida.
6: A Câmara aprovou o projeto que reconhece o hip-hop como manifestação da cultura brasileira. O repórter Antônio Vital acompanhou a votação.
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10: A Câmara dos Deputados aprovou o projeto que reconhece o hip-hop como manifestação da cultura nacional. O hip-hop é um movimento cultural e estilo de vida urbano que surgiu nas comunidades afro-americanas e latinas do bairro do Bronx, em Nova York, no início dos anos 70. Segundo o autor da proposta, deputado Pastor Henrique Vieira, do PSOL do Rio de Janeiro, mais do que apenas um gênero musical, o hip-hop é uma ferramenta de expressão política e social. No Brasil, o hip-hop começou na década de 80, principalmente em São Paulo, em locais de encontro de jovens negros, pobres e moradores de periferias. O movimento se expandiu para outras regiões do país, adquirindo características locais, inclusive no Nordeste, onde foi influenciado pelo repente em ritmos caribenhos e jamaicanos. Ser reconhecido como manifestação da cultura nacional permite que o hip-hop seja contemplado nas políticas públicas, com possibilidade de ter acesso a leis de incentivo, linhas de crédito e fundos setoriais, sem contar a garantia de livre manifestação. O projeto recebeu parecer favorável do relator, deputado Inácio Arruda, do PCdoB do Ceará. Segundo ele, o movimento já é reconhecido oficialmente como manifestação cultural por estados e municípios. Para o autor do projeto, deputado Pastor Henrique Vieira, o reconhecimento oficial vai fomentar a cultura e evitar a criminalização do movimento.
11: Reconhecer o hip-hop como manifestação da cultura nacional é sair da chave da criminalização e entrar na chave do reconhecimento e da valorização. Porque o hip-hop vai acontecer e acontece independente do Estado. Mas cabe ao Estado, com política pública e investimento, ao invés de criminalizar, valorizar, fomentar e levar adiante.
10: O projeto que reconhece o hip-hop como manifestação da cultura nacional seguiu para análise do Senado. Da Rádio Câmara, de Brasília, Antônio Vital.
12: Educação.
13: Beto Preto, do PSD do Paraná, comemora a criação do curso de medicina no campus de Apucarana da Universidade Estadual do Paraná, a Unespar. O deputado aponta que a medida atende a uma reivindicação de mais de 50 anos do município.
25: É uma luta de mais de 50 anos do município de Apucarana, que agora parece que realmente chegou no êxito. A Unespar é a única universidade que ainda não tinha o curso de medicina e a partir de agora já são recursos liberados para a construção de um bloco de laboratórios, de salas de aula e também praticamente liberado a contratação dos professores via concurso, além de estarmos muito próximos da marcação do concurso vestibular para a entrada no primeiro semestre de 2027.
6: Beto Preto ressalta que, a partir de agora, toda a rede estadual de ensino superior do Paraná passa a contar com o curso público de medicina. Ele celebra o fato de a nova graduação ampliar a formação de profissionais de saúde no Vale do Ivaí, região geográfica composta por 26 municípios.
12: Saúde.
13: Programa para recuperar crânio e face com tecnologia 3D no SUS avança na Câmara. A reportagem é de Luiz Cláudio Canuto.
26: A Comissão de Ciência, Tecnologia e Inovação da Câmara dos Deputados aprovou o projeto que institui o Programa Nacional de Reabilitação Crânio-Facial com uso de tecnologia 3D no Sistema Único de Saúde. O colegiado seguiu o voto do relator, deputado Rui Falcão, do PT de São Paulo. A reabilitação recupera aspectos anatômicos, funcionais e estéticos de pacientes com alterações provocadas por tumores, sequelas de tratamento, traumatismos e anomalias congênitas. Pela proposta, o programa vai oferecer suporte psicossocial aos pacientes e incentivar o desenvolvimento de materiais e de processos de modelagem em três dimensões. A iniciativa seria implementada por meio de parcerias com instituições de ensino e pesquisa, públicas ou privadas, para pesquisa, desenvolvimento e aprimoramento de tecnologias. O autor do projeto é o deputado Zacarias Calil, de Goiás, que afirma que, por meio do uso de scanner 3D e de exames de imagem convencionais, como tomografia computadorizada e ressonância magnética, é possível criar um modelo da superfície do rosto e do crânio do paciente, por exemplo. Assim, é possível saber que estruturas anatômicas precisam de reparação com o design pessoal de próteses e simulação do resultado final antes do tratamento. O deputado, que também é cirurgião pediátrico, afirma que o modelo já é aplicado no Brasil.
27: Em Campinas, São Paulo, nós temos um centro de tecnologia e informação que pode trabalhar
7: trabalhar juntamente com isso. Aliás, eles já fazem esse procedimento pelo SUS, que é um avanço muito grande, né? Você pegar um determinado tipo de tumor, fraturas e outras patologias, malformações, você analisar através de uma tecnologia dessa, antes de você, por exemplo, submeter o paciente a um procedimento cirúrgico. Então, um profissional ele vai saber exatamente de que maneira ele vai atuar nesse sentido. Inclusive, mostrando para o paciente, esclarecendo, né, suas dúvidas, de que maneira ele vai ser operado.
26: O autor da proposta diz que a técnica também pode ser aplicada na odontologia, cirurgia plástica, reconstrutiva, fonoaudiologia e reabilitação. Ele afirma que o impacto orçamentário não seria muito alto, porque a tecnologia, como já vem sendo utilizada, tende a diminuir o custo.
7: Se você tem um centro de tecnologia, informação, informática, que já faz pelo SUS, então a gente só vai praticamente complementar isso aí, né? Já existe, agora falta mais investimentos, né? E com isso aí a gente consegue, através dos recursos, emendas parlamentares, para ajudar esses centros de tratamento.
26: A proposta ainda vai ser analisada pelas comissões de saúde, de finanças e tributação e de Constituição e Justiça. Em princípio, ela não precisa passar pelo plenário. Da Rádio Câmara de Brasília, Luiz Cláudio Canuto.
12: Ciência e tecnologia.
14: Raimundo Santos, do PSD do Pará, defende projeto que institui a Semana Nacional da Consciência Digital Infantil. A iniciativa, segundo o deputado, visa orientar famílias e educadores sobre os riscos da exposição excessiva às telas e os perigos de crimes virtuais.
15: Hoje o mundo da internet é como se fosse uma extensão do mundo real, é uma praça pública onde tem todo tipo de informações úteis, mas também muita coisa nociva, principalmente a criança e adolescente. Dentro dessa política de educação digital, o projeto ele visa incluir uma semana de conscientização digital voltada para educadores, para a família, uma prevenção durante esta semana ao cyberbullying, aos crimes cibernéticos, também o combate à exposição a conteúdos impróprios, a promoção da saúde mental diante do uso excessivo de telas.
16: Raimundo Santos alerta que o uso desregulado das redes sociais provoca aumento de casos de ansiedade e depressão entre os mais jovens. A proposta já avançou por 3 comissões e aguarda análise na Comissão de Constituição e Justiça.
14: Termina agora o jornal Câmara dos Deputados, produzido pela Rádio Câmara, com trabalhos técnicos de Everson Urani e apresentação de Luciana Vieira e José Carlos Andrade. Uma ótima noite para você.
16: Uma boa noite. A Voz do Brasil está de volta amanhã.
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Olá, boa noite para você. Já está começando aí mais um Noturno 105,9. Eu sou o Marquinho, a partir de agora, a nossa companhia vai até as 2 da madrugada com música, informação, alto astral e aquele clima especial que só a Cultura Zona Sul FM 105,9 sabe criar. E hoje tem motivo mais para sorrir, hein? Nesta quarta-feira é celebrado aí o Dia Nacional do Namoro no Sofá. É, então se você está no trabalho, na estrada, chegando em casa, jantando com a família ou bem acomodado debaixo das cobertas, sozinho ou com aquela pessoa especial, pode ficar à vontade porque a trilha sonora da tua noite já está garantida. 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Ah, e também hoje, 22 de julho, a música sertaneja se veste de saudade e amor, celebrando o legado eterno de Marília Mendonça, a inesquecível rainha da sofrência. E com a voz e suas canções, marcou gerações e continua viva a cada coração apaixonado. Nessa noite, a nossa homenagem é para quem transformou a dor em poesia e deixou uma história que jamais será apagada. Marília, sua estrela segue brilhando para sempre.